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6: Boa noite, Nativa. Tô chegando pra ficar com você. Tá de madrugada, até as duas na madrugada. A partir de agora tem hora a mais. Seja bem-vinda, seja bem-vindo.
7: Oi, paixãozinha.
6: Um beijo, Love Songs à meia-noite, hein?
8: Cuida de você pra mim.
6: Cuida bem de você pra mim.
8: Aqui eu entro.
6: Tô chegando. Agora 9:03, horário em Brasília. A partir de agora tá começando. É hora a mais, vem comigo. A partir de agora, as músicas que você mais gosta, o melhor da música sertaneja. Você que curte aqui a Nativa, vai ter um final de noite agora maravilhoso. São duas horas com muita música pra você, sem muito papo, sem intervalo, vamos que vamos. E tem presente pra você. Nessa primeira hora, agora mais Nativa, tem fone de ouvido, é aquele com Bluetooth que você ama. Gostou, né? Então vem comigo, quer participar? 9198-409-6019 pra você participar com a gente. Tá começando? Agora mais Nativa. E sabe quem vem cantar agora? Só pra começar a nossa noite de domingo, Danilo e Davi.

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Paula Fernandes, Paixão de Mulher. Agora 9h23, horário de Brasília. Paixão de Mulher. É o final do Dia dos Pais e você tá aqui com a gente na Hora Mais Nativa. Aqui a gente toca muita música, o melhor da música sertaneja pra você e te dá presente também. No final da hora a gente tem um fone de ouvido com Bluetooth, aquele lindão presentão da Nativa pra você. E você pode trocar o seu fone de ouvido por esse da Nativa que você vai amar. Pra participar, não esquece, em 9198-409-6019. E aqui a música não para. Agora tem Nando Moreno e Rio Negro e Solimões. Boa noite.

Alô, meu pai, seu Avelino aí em Goiás. Aqui vai um abração do Leonardo pra você. Parabéns pelo seu dia. Parabéns pelo seu dia. Aqui tem os microfones da Rádio Nativa FM.

Para mais Nativa, Marcos e Beluti, eu era e você participando com a gente. Agora faltam 11 minutinhos para as 10 da noite. Tem presente, hein? No final dessa primeira hora tem o fone de ouvido com Bluetooth da Nativa de presente. Então continue participando, 9198-409-6019. Vamos ouvir agora o Zezé de Camargo e Luciano com Julio Iglesias. Dois amigos no Ar Mais Nativa. Boa noite.

0: Mais nativa, tem mais uma ainda, direto, sem intervalo, sem paradas. E agora tem presente. Fone de ouvido, aquele fone de ouvido maravilhoso que a gente sorteia sempre. Que tem Bluetooth. Sabe quem tá ganhando? É você, Silvana Godec da Silva, do 7926. Ô, Silvana, minha linda, parabéns, viu? Um beijo educado pra você. A partir de amanhã, segunda-feira, você tem essa semana toda pra trazer um documento seu e buscar seu fone de ouvido com Bluetooth, você vai amar, viu? Então, parabéns. Já a partir de amanhã, você vem pra cá, viu? A gente espera você aqui na Nativa. Na próxima hora tem mais presentes, não sai daí não, continua aqui comigo. O seu final de noite é muito mais gostoso e com o melhor da música sertaneja, aqui no nosso Hora Mais Nativa.
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2: Olá, galera da Nativa, está no ar a dica de saúde. O outono chegou e com ele aquela mudança no clima. Todo mundo já sentiu manhãs mais frescas, tardes mais quentes, noites geladas. E sabe o que isso significa? Precisamos redobrar os cuidados com a saúde. Nessa época do ano é comum o aumento de alergias, gripes e resfriados. Então a dica de hoje é simples. Hidrate-se bem e fortaleça sua imunidade. Beba bastante água, mesmo que o tempo esteja mais frio, e aposte em alimentos ricos em vitamina C, como laranja, acerola e kiwi. Outra dica importante, evite locais fechados sem ventilação e lave bem as mãos para reduzir o risco de contaminação. Ah, se sentir aquele ventinho mais gelado, leve sempre um casaquinho com você. A partir de agora, tá valendo. Foi dada a largada ao outono. Cuidar da saúde no outono é garantir um corpo forte o ano todo. Fique bem e continue ligado sempre aqui na Nativa FM para mais dicas. Até mais!
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A Nativa é muito mais. Agora 10:01, horário de Brasília. Tá começando a segunda hora do Hora Mais Nativa, uma hora direto com o melhor da música sertaneja. As músicas que você mais gosta, a gente toca aqui pra você. E nessa hora, sabe o que você vai ganhar, gente? 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

0: Alô, galera da Nativa, aqui quem está falando é o Edson.
1: E aqui é o Hudson.
0: E nós estamos aqui também para desejar um feliz Dia dos Pais para todos os papais, né, Hudson, desse Brasil imenso.
1: É isso aí.
0: Muita paz e muita saúde no coração. Um beijo.

0: Nativo, hora mais nativa, Gustavo Mioto, pedido de socorro nessa noite especial do Dia dos Pais, agora 10h27, horário em Brasília. Daqui a pouquinho faz sorteio, hein? A camiseta da Nativa da coleção 2026 e o kit da Giovanna Baby, que tem body splash, desodorante corporal, tem um gel para as mãos, tem o desodorante aerosol e um sabonete vegetal também, que é cheirosíssimo. Mandar um alô aqui pra galera que tá aqui com a gente também. O Rogério é de Barreiras, na Bahia. Obrigado, Rogério, pelo carinho. Boa noite, Edu. Eu sou o Marcos de Oliveira. Eu tô aqui também em São Paulo. Obrigado. O povo também de São Paulo, a Flávia, também tá aqui. Boa noite. Estamos juntos, curtindo agora o Hora Mais Nativa. Eu sou de São Vicente, Campinas. Edmar Silva Moreira. Obrigado, Edmar, pelo carinho. Fulvio César, o Walter também. Aline. Obrigado, gente. Um belíssimo final de domingo pra você. E obrigado pela companhia também aqui no nosso Hora Mais Nativa. Depois tem Tantas Emoções com o Thiago Rocha. E a partir da meia-noite a gente apresenta o All Songs, já no comecinho da madrugada de segunda-feira. Então continue participando, se inscrevendo pelo 9198-409-6019. Agora tem Ícaro e Gilmar. Boa noite.
1: Essa música conta a história de um fim de relacionamento.

0: Eterna musa Marília Mendonça, sensível demais. A música é do Jorge Versilo, que também foi gravada pelo Christian e Ralph. Agora faltando 3 minutinhos para as 11 da noite, horário de Brasília. Já já tem o Thiago Rocha com Tantas Emoções. É a reprise, hein? Com Tantas Emoções. É todo domingo às 7 da manhã, horário de Brasília. E tem o reprise a partir das 11 da noite, nesse domingão, Dia dos Pais. Agora tem presente para você, atenção! Camiseta da Nativa da coleção 2026, para você aproveitar e completar a sua. Tem Aproveitar o Dia e o Bom da Vida. Tem Brindar um Novo Encontro ou Explorar o Mundo e Viajar Sem Limites. Mais o kit da Giovanna Baby com body splash, desodorante corporal, tem gel higienizante para as mãos, um desodorante aerosol e um sabonete vegetal também, que é maravilhoso. E atenção, vai para você! Atenção, Rosângela Alves da Silva! 8815! Rosângela, minha amiga, um beijo do Cicado pra você. A partir de amanhã, segunda-feira, você tem essa semana toda pra trazer um documento seu, tá bom? Pra buscar esse kit maravilhoso da Giovanna Baby e a nossa camiseta de 2026. Obrigado pelo carinho. Hora Mais Nativa volta no domingo que vem, a partir das 9 da noite, tá bom? A partir das 21 horas, a gente espera você. Daqui a pouquinho, Tantas Emoções, a reprise. E depois eu volto com o Love Song que você me espera. A partir da meia-noite, já na madrugada da segunda-feira. Então me espera, meia-noite estou de volta. E agora está chegando Thiago Rocha. 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
6: 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Tem dias em que levantar da cama já parece uma grande vitória. O corpo até continua caminhando, mas por dentro parece que a força acabou. Talvez você esteja vivendo exatamente assim hoje. Em Isaías 40, 31, a palavra de Deus diz: os que esperam no Senhor renovam as suas forças. Perceba que Deus não prometeu que nunca ficaríamos cansados. Ele prometeu renovar aqueles que colocam a sua esperança nele. Talvez você tenha tentado encontrar força em muitas coisas, no trabalho, nas pessoas ou até mesmo em você. Mas existe uma força que só Deus pode dar. Antes de começar o seu dia, faça uma oração simples. Senhor, eu não consigo sozinho, mas contigo eu posso continuar. Quando Deus fortalece uma pessoa, ela encontra coragem para dar o próximo passo. 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

0: Que prazer rever vocês.
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3: Muito boa noite, seja bem-vindo ao Tantas Emoções, esse programa que todos os domingos, 7 da manhã, com reprise às 11 da noite, tá aqui na Nativa, viu? Hoje é um dia muito especial, dia dos pais, agradecer inclusive a essa grande audiência de todos os pais aqui na Nativa, por deixar a gente entrar na sua casa, no seu dia a dia, no seu trabalho. Olha, espero que vocês tenham tido um dia realmente especial. No programa de hoje, claro, a gente vai homenagear o nosso rei Roberto Carlos, inclusive trazendo músicas que marcam o Dia dos Pais com o nosso rei. Agora, a gente fala de amor. Sabe por quê? O nosso amor por vocês é gigante. Como é grande o meu amor por você, pra gente começar o Tantas Emoções.
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0: Oi, Thiago. Um abraço para todos os ouvintes, para vocês aí da Nativa. E a Nativa é tudo e muito mais.
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0: alternativa é muito mais amizade. Amigo aqui no Tantas Emoções. E olha, quero perguntar pra você, qual é a música do Rei Roberto Carlos que traz uma lembrança especial na sua vida? É, manda um zap pra cá. O nosso zap é novo, hein? É 9198-409-6019. Esse é até mais fácil, olha. 9198-409-6019. Mas agora...
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0: Ô Cleusa, obrigado pela sua mensagem carinhosa, obrigado por você, por seu marido também deixar a gente entrar na sua casa, mas já que eu falei dele, essa música é especial pra vocês, né Cleusa?
2: Bom dia, Tiago Rocha, aqui é a Cleusa, a música do Roberto Carlos que marcou muito a nossa vida, meu e do meu marido, e ainda marca, é Amor Sem Limite. Uma música maravilhosa que foi nos tempos que a gente se conheceu. Um beijo, um domingo abençoado.
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0: tiver muito mais amor. À distância, olha, a gente continua no Tantas Emoções nesse domingo especial, domingo, Dia dos Pais, você sabe, né? Tantas Emoções, sempre às 7 da manhã e com reprise às 11 da noite. Agora a gente tem Cartas de Amor. Que música!
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0: volta no Tantas Emoções. E olha, vou falar o nosso zap pra você, porque é o zap novo. 9198-409-6019. Aí você manda aqui uma mensagem pra gente, falando qual é a música do nosso Rei Roberto Carlos que mexe com você, que mexe com o seu coração. 9198-409-6019. Mas agora...
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0: Olha só, tem música do nosso rei que marca a vida, inclusive de muitos fãs, viu? E eu vou falar de três músicas que marcaram a vida do nosso rei. Tem aquela Meu Querido, Meu Velho, Meu Amigo. Roberto Carlos fez essa música pro pai dele, o seu Robertino Braga. Tem também a música Ana, que é a homenagem que o Roberto faz à sua filha Ana Paula Braga. E a música As Flores do Jardim da Nossa Casa, que ele fez pro Dudu Braga. É, porque depois que o Dudu teve aquele problema na visão, em 1968, o Roberto Carlos e a mulher dele, Anice, eles viajaram para Holanda com a intenção de recorrer ao melhor tratamento nos olhos. E já que a gente tá falando de tantas músicas que marcaram, a gente começa com Meu Querido, Meu Velho e Meu Amigo.
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0: alternativa é muito mais saudades. As flores do jardim da nossa casa. Mas agora...
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0: Dois craques a gente fala nesse exato momento. Fala de Fábio Júnior e fala também sobre Roberto Carlos. São amigos há um bocado de tempo, viu? E o próprio Fábio Júnior já declarou muitas vezes que Roberto Carlos foi uma das suas grandes inspirações. Um momento marcante dessa amizade aconteceu no especial de fim de ano do Roberto Carlos em 2023. Eles voltaram a cantar juntos depois de 29 anos sem se apresentarem lado a lado. Isso foi num especial do Rei Roberto Carlos para relembrar a parceria que já tinham mostrado em 1994. Além disso, o Roberto Carlos costuma demonstrar um carinho público pelo Fábio Júnior e os dois trocaram elogios com frequência. Agora em 2026, durante a turnê Roberto Carlos nos Estados Unidos, o Fábio Júnior fez questão de visitá-lo no camarim lá em Orlando. O Roberto destacou inclusive a alegria do encontro, enquanto o Fábio Júnior falou que a admiração é infinita pelo Rei Roberto Carlos. Agora a gente escuta Roberto Carlos e Fábio Júnior no especial de 2023.
4: Quero chamar agora um dos maiores cantores da música romântica no nosso país. Fábio Júnior!

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1: Fica essa introdução aí, quando você quiser, você canta. Na hora que você quiser entrar, você.
2: Pô, tá tão gostoso que eu vou começar a cantar daqui a uns 45 minutos, tudo bem?
1: Eu também vou gostar, e acho que nós todos vamos gostar, né? Claro.

0: Não faz conta que não vai dar certo. 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
1: 20 e poucos anos, melhor a gente parar aí, né? 20 e poucos anos, vai.
2: 20 e poucos anos.
1: Eu pensei que ele fosse fazer a conta toda, ia chegar nos 82 e nos 70. Ainda bem que ele passou por ali.
0: Ah, né? Eu fiz 70 agora.
1: É verdade, né, bicho?
3: Eu fiz 70 agora.
1: Eu sei.
3: Novembro, dia 21.
1: Mas que bom.
3: Caramba,
1: que não parece, né,
3: bicho? 70. É, não parece?
1: 28 por aí, 20 e poucos
3: 28.
1: Anos.
3: 28.
1: É, eu sei que você sabe viver.
3: Tô aprendendo.
1: E é preciso saber viver, né?
3: Eu aprendo.
1: É. Quem espera que a vida seja feita.

0: Obrigado sempre. Agradecer, aprendi com ele.
1: Posso imitar um pouquinho?
0: Sempre. Obrigado!
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0: Nativa é muito mais alegria. Fim de semana. Essa música foi inspirada nos filhos do nosso rei Roberto Carlos e lançada em 1982. Música essa composta junto com o eterno parceiro Erasmo Carlos. Mas já, agora que eu tava esquentando...
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0: Agradecer esse 1 milhão de amigos que escuto tantas emoções sempre nos domingos aqui na Nativa. Agradecer a Cleusa, a Josiane, a Leide, a William, a Maria Souza, a Maria do Carmo. E olha, a gente termina por aqui. Agradece demais você que você fica em boa companhia, sabe por quê? Tem Love Songs agora na programação da Nativa. Até a próxima semana. Tchau.
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1: Olá, galera da Nativa FM. A dica de saúde de hoje é pra você aí que tá no seu escritório, você que passa muito tempo sentado, ó. Preste atenção, passar muito tempo sentado ou curvado pode causar dores nas costas e no pescoço. Então, sempre que possível, ajuste sua postura, mantenha a coluna ereta, apoie bem os pés no chão e evite ficar inclinado sobre o celular ou o computador por muito tempo. E mais, se trabalha sentado, olha só, levante-se a cada hora, alongue-se e dê uma caminhada rápida. Seu corpo agradece. Se você acha que você vai esquecer, vai a dica. Você pode colocar o seu despertador de hora em hora. Pequenos hábitos fazem toda a diferença para a sua saúde, então cuide-se e continue ligado aqui na Nativa FM para mais dicas. Vambora, até a próxima. Tchau, tchau.
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que você tá? Tudo bem? Como é que foi esse domingo, Dia dos Pais? Começando mais uma nova semana juntos, falando de amor, sonhando acordado com quem a gente mais gosta. E esse é o programa que a gente se envolve o tempo todo, se emociona, se apaixona. A gente quer dividir os sonhos, as alegrias, as realizações, também as tristezas. Porque não tem coisa melhor do que você ter alguém para você chorar junto, para você rir junto. E falar de amor, que o amor é uma das coisas mais bonitas que a vida nos permite sentir. É aquele sentimento que chega sem pedir licença, e aos pouquinhos ele vai encontrando um lugar dentro do coração. Às vezes vem no olhar de uma pessoa, né, de um homem apaixonado por uma mulher, no cuidado de uma mulher que ama profundamente. Às vezes o amor vem no abraço apertado de um pai, no sorriso de um filho ou simplesmente na presença de alguém que faz a nossa vida ficar ainda mais bonita. O amor não precisa ser perfeito entre duas pessoas que se escolhem. Ele precisa ser verdadeiro. É aquela coisa de você escolher ficar mesmo quando os dias não são fáceis. É cuidar, é respeitar, é compreender e ainda encontrar motivos para vocês sorrirem juntos. É olhar para a pessoa amada e pensar, entre tantas pessoas no mundo, que sorte foi a minha de ter encontrado você. Já o amor de um pai é diferente de todos. É proteção, é carinho, é presença. É aquele amor que muitas vezes não precisa de palavras, porque ele está em cada preocupação, em cada conselho, em cada sacrifício e em cada abraço. Um pai pode até não dizer todos os dias o quanto ama, mas o seu coração diz por ele. E existe também o amor que não pede nada em troca. O amor pelos amigos, pela família, pela vida, pelas pequenas coisas. Aquele amor que mora em um gesto de carinho, em uma palavra gentil, em alguém que segura a nossa mão quando o mundo parece pesado demais. Porque amar é cuidar sem prender, é estar perto sem sufocar, é respeitar sem deixar de demonstrar, é sentir saudade e sorrir pela lembrança, é perdoar, é aprender e continuar caminhando lado a lado. E no fim, talvez o amor seja mesmo isso, encontrar alguém que faça o coração se sentir em casa. É isso aí. Agora 12:00, bom dia, seja bem-vinda, seja bem-vindo ao nosso Cantinho do Amor. A partir de agora a gente vai continuar falando de amor, a gente vai tocar as músicas mais apaixonantes para você. E se você quiser mandar o seu recado do coração, nesse nosso Love Songs, hoje um pouquinho mais curto, com 2 horas, aproveite. 9198-409-6019. A gente começa a semana ao som de U2, no Love Songs, na Nativa. Bom dia.

Nativa, Daniel e Glória Groove, com Te Amo Cada Vez Mais. Grande clássico, foi gravado pela dupla Daniel, João Paulo e Daniel. Agora meia-noite, 18, horário de Brasília, hoje é segunda-feira, dia 10 de agosto. Seja bem-vinda, seja bem-vindo ao nosso Cantinho do Amor. Obrigado você que ligou o rádio agora, também. Fica aqui com a gente até um pouquinho antes das duas, é um pouquinho mais curto o nosso Love Song, sempre nas madrugadas de segunda-feira, mas a gente tem uma tradução daqui a pouquinho, uma música linda demais dos anos 90, tem o seu recado do coração também, você pode aproveitar para começar bem a semana, fazendo aquela surpresa para quem você mais gosta e ganhando os nossos presentes. Hoje tem a caixinha de som com Bluetooth da Nativa, uma caixinha de som maravilhosa nessa primeira hora. E na segunda, para fechar o Love Songs, a gente tem a camiseta da Nativa, da coleção 2026, e tem Aproveitar o Dia e o Bom da Vida, tem Brindar um Novo Encontro ou Explorar o Mundo e Viajar Sem Limites. São três camisetas, cada uma tem um desses dizeres. 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Quer se inscrever? Além de você mandar o seu recado do coração, aproveita para colocar o seu nome completo, a cidade de onde você está ouvindo Love Songs e a sua data de aniversário com o ano que você nasceu, tá bom? Manda tudo isso pra gente no nosso número, que é o 9198-409-6019. Eu tô aqui esperando você nesse comecinho de madrugada, de semana, de segunda-feira, 10 de agosto. Como é bom ter você aqui no nosso Cantinho do Amor.

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1: O embaixador Gustavo Lima, que mal te fiz eu aqui no nosso Love Songs, no programa mais romântico de todos os tempos. 00h27, horário em Brasília. Quer mandar o seu recado do coração? Quer abrir o coração? Contar pra mim como é que ele tá hoje, nesse comecinho de madrugada, de segunda-feira. Me contar como é que foi esse final de semana. Ficou pertinho de quem você mais ama? Essa pessoa tá aí pertinho de você, estão os dois agora deitadinhos, vão dormir de conchinha, bem abraçadinhos, vão se curtir, meia luz, ou só aquela luzinha no banheiro, no corredor, vocês no quarto ouvindo o programa mais romântico de todos os tempos, ou na sala.

carro voltando pra casa. Recado do coração da Joana Alice. Eu quero parabenizar o meu amor Januário pelo aniversário dele, viu? Fala pra ele, Edu. Eu quero que essa data se repita por muitos anos de vida. A Joana Alice, por Januário. Cuidem bem de vocês pra mim, viu? Tem mais recado? Você quer mandar o seu recado? Fica à vontade. Nosso número? Você já sabe. 9198-409-6019. E daqui a pouquinho tem a nossa tradução de hoje. O recado agora é do Caio para você, Ana Lúcia. Ana, desde que você entrou na minha vida, tudo ficou mais bonito. O seu sorriso ilumina os meus dias. O seu carinho aquece o meu coração. E eu não preciso de muita coisa não para ser feliz. Eu só preciso ter você bem pertinho de mim. Eu te amo mais do que as palavras conseguem explicar. O recado agora é da Sabrina. Sabrina pro Lucas. Edu, lê esse meu recadinho pro meu amor. A gente teve um final de semana tão lindo, mas infelizmente a gente não mora na mesma cidade. Ele teve que voltar pra casa. E tá agora te ouvindo, viu, no caminho. Meu coração já tá assim apertadinho de tanta saudade dele. Então tá bom, Sabrina. O recado pro Lucas é esse aqui, olha. Você é aquele pensamento que aparece antes de eu dormir. E é o motivo de eu sorrir sem perceber durante o dia. Meu coração encontrou em você um lugar onde ele quer ficar para sempre. Que sorte a minha, viu? Poder amar alguém tão especial quanto você. Te amo muito. Para sempre. Agora tem Bon Jovi no nosso cantinho do amor do Love Songs. 12:30. Bom dia.

0: Nativa, Bruno Marrone, Bijuteria. Agora meia-noite 53, horário em Brasília, chegou o momento da nossa tradução dessa madrugada de segunda-feira. Aqui no nosso Love Songs, do nosso Cantinho do Amor.
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0: E a gente escolheu uma música de 1993, dos irmãos Gibb, Robin, Morris e Barry, os Bee Gees. A música é uma das várias que eles apresentaram num período de muitos altos e baixos. E eles estavam tentando se reinventar após o sucesso estrondoso que eles tiveram nas décadas de 70 e 80. Você lembra que os Bee Gees estouraram em 77 com o filme Nos Embalos de Sábado à Noite, que eles praticamente compuseram a trilha toda do filme, esse filme que ficou famoso com o John Travolta. E também nos anos 80. Em 93, eles lançaram uma música chamada For One The Bell Tolls. E é essa música que a gente vai fazer a tradução agora. Eu espero que você goste. Bee Gees, na tradução de hoje do Love Songs.

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0: A Notiva é muito mais amor. For On The Bell Tolls com os Bee Gees de 93 foi a nossa tradução de hoje. E já tem presente pro Vicente José dos Santos do 88-77. Vicente José, parabéns, viu? Tá ganhando a caixinha de som com Bluetooth da Nativa que você vai amar. Então, a partir de hoje, já estamos na segunda-feira, você tem essa semana toda pra vir buscar sua caixinha de som, traga um documento seu, tá bom? A gente te espera. Na próxima hora tem a camiseta da coleção 2026 e dois espumantes, um rosé e um branco, no nosso baldinho chuva de prata, esperando você aqui no nosso cantinho do amor do Love Songs. Já já tem mais. Espera daí que eu te espero daqui.
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3: Rio Negro e Solimões, Nando Moreno.
1: Tá valendo o sorteio de R$500. Hora de cantar essa, hein?

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1: Olá, galera da Nativa FM. Você sabia que a sua saúde começa pelo que você come? A dica de hoje é: cuide de sua alimentação. Anota aí, hein? Uma dieta equilibrada faz toda a diferença no seu dia a dia. Então tente incluir mais frutas, legumes e proteínas no seu prato e reduzir o consumo de ultraprocessados como refrigerantes e salgadinhos. Como diria o Dr. Baracate, é bicho e planta. Menos ultraprocessados e menos alimentos que você precisa desembalar. Nada disso, viu? Ah, e um detalhe importante: coma devagar. Mastigar bem os alimentos melhora a digestão e ajuda o cérebro a entender que você já está satisfeito, evitando exageros. Pega essa dica, hein? Pequenas mudanças geram grandes resultados. Cuide do seu corpo e continue ligado sempre aqui na Nativa FM. Até a próxima dica.
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6: Oi, paixãozinha. Agora 1:04, horário em Brasília. Seja bem-vinda, seja bem-vindo ao nosso cantinho do amor. Para você que ligou o rádio agora, que bom ter você aqui com a gente, mais uma horinha juntos. Põe um Edu no seu rádio. Me leva junto com você, leva para onde você for. Me dê carona, eu vou com você. Põe um Edu aí no seu rádio, no seu fone de ouvido. Deixa eu ficar com você mais uma horinha juntos. Põe o Edu na sua caixinha de som. Tá ouvindo? Para aquele radinho vintage. Com a sua caixinha de som agora, meia luz. Tá pensando em quem você mais gosta? Gostoso, né? Esse momento que a gente traz assim toda a leveza do mundo. A gente nem pensa ainda na semana que tá só começando. Deixa para resolver os problemas durante a semana, na hora que tiver que resolver. E agora a gente tem que dar aquela relaxada, aquela desestressada. Esse é o momento de você fazer a sua conexão de coração, de pensamento com quem você mais gosta. A gente continuar falando de amor. Eu estava pensando aqui, com o tempo, a gente entende uma coisa curiosa sobre os encontros da vida. Ouve aí, vê se você concorda comigo. Pessoas podem ir embora, novas pessoas podem até chegar, e a vida continua seguindo seu curso. Mas algumas emoções são raríssimas. Não é qualquer pessoa, por exemplo, que desperta aquele tipo de conexão que faz o mundo parecer diferente. Talvez seja por isso que certos encontros deixam marcas tão profundas. Porque não era apenas sobre quem estava ali. Era sobre o que aquela presença fazia nascer dentro de você. Já parou para pensar nisso? Tenha uma ótima semana, uma linda segunda-feira. Hoje, dia 10 de agosto, agora 1:06, horário em Brasília. E a gente começa essa

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1: Nativa, Chitãozinho e Chororó, Falando as Paredes. É um clássico da música sertaneja, agora 1h28, horário em Brasília. E esse é o nosso Love Song. Programa mais romântico de todos os tempos, todas as noites, de segunda até sábado, de madrugada. A gente está aqui no nosso cantinho do amor, falando de amor, sonhando acordado com quem a gente gosta, ouvindo as músicas mais românticas de todos os tempos. Tem um recado aqui do Alan. Ele manda um alô para todos os apaixonados que estão ouvindo Love Songs. Quero mandar um beijo bem molhado para uma pessoa muito especial para mim, amor da minha vida. Eu espero que você fique bem. Eu penso que ainda um dia fica

estaremos frente a frente para poder darmos aquele abraço que há anos nós desejamos dar. Aquele beijo bem apertado, aquele abraço bem apertado e caloroso e beijo sincero para Joyce. Eterno amor meu. Recado do Alan. Cuidem bem de vocês. Pra mim, tá bom? Oi, Edu, tudo bom? Eu sou Miguel Alves. Eu não perco o seu programa por nada. Tô sempre aqui de noite, de madrugada, curtindo o nosso Love Songs. Obrigado pelo carinho, viu? Tem recado do coração do Matheus para Isabela. Se eu pudesse escolher uma pessoa para poder caminhar comigo pela vida, eu escolheria você, sem pensar duas vezes. Eu quero dividir os sorrisos, os sonhos, as conquistas e até os dias difíceis. Porque com você, qualquer caminho parece valer a pena. Do Matheus para Isabela. Agora tem um recado também do Daniel para Mariana. Você se tornou uma das partes mais bonitas da minha vida. Quando eu estou com você, eu sinto que eu estou exatamente onde eu deveria estar. Eu quero te agradecer. Obrigado por você existir. Obrigado por você me fazer sorrir e por você tornar o meu coração tão feliz. Eu te amo demais. Esse é o nosso Love Songs. Esse é o amor que está no ar e as músicas mais apaixonantes, como essa do Brian Ferry, Escravo do Amor, Slave to Love, 1h31, horário de Brasília. Love Songs da sua nativa. Bom dia. Um pouquinho antes das duas tem o Forró Nativo. Fica aqui com a gente. Continue curtindo o programa mais romântico de todos os tempos.

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0: A Nativa é muito mais amor, com Maurício Manieri falando sério. Pra fechar o nosso Love Songs, nesse comecinho de madrugada de segunda-feira, hoje dia 10 de agosto. Tem Love Songs hoje à noite, a partir das 10 da noite, horário de Brasília, depois da Voz do Brasil. Tem presente agora pra você, Joyce Silva de Santana, do 8253. Ô Joyce, minha linda, parabéns, viu? Um beijo do Cicaba pra você. A partir de hoje, venha buscar sua camiseta da Nativa, coleção 2026. Tem Aproveitar o Dia e Bom da Vida. Tem outra camiseta em que está escrito e brindar um novo encontro. E a terceira camiseta, explorar o mundo e viajar sem limites. Junto com a camiseta, você vai poder brindar com seu amor. Tem dois espumantes, um rosé e um branco. O nosso baldinho chuva de prata. Também é seu, viu? A partir de hoje, traga um documento seu e venha logo buscar o seu baldinho chuva de prata, com seus dois espumantes e a sua camiseta da Nativa para você completar sua coleção, tá bom? Obrigado pelo carinho, obrigado pela companhia nesse Love Song, que foi um pouquinho mais curto, mas tão romântico quanto todas as noites que a gente está aqui juntinho. E hoje eu vou te esperar no nosso Cantinho do Amor a partir das 10 da noite, depois da Voz do Brasil. Beijo para quem é de beijo, abraço para quem é de abraço, cuida bem de você para mim. Bom descanso, uma ótima semana para todo mundo, uma linda segunda-feira. Vem aí o Amigo Velho, Rafa Guidotti, com Mano Velho e Mano Novo. E o Forró Nativa, que começa coladinho ao Love Songs. Tá chegando o forró. Eu te espero hoje à noite com o programa mais romântico de todos os tempos. Tchau, gente. Bom descanso. Forró Nativa chegando.
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6: Fala galera ligada aqui na Nativa, está no ar a Dica de Saúde. E a dica de hoje é para quem sente a pele mais ressecada com a chegada do outono. Hidrate-se, o clima começa a esfriar, o vento aumenta, o ar fica mais seco. Resultado, nossa pele sofre. Então, beba bastante água. Mesmo que a sede diminua, seu corpo continua precisando de hidratação. E não esqueça de usar hidratante corporal, principalmente nas áreas mais sensíveis, como rosto, mãos, cotovelos e joelhos. Prefira fórmulas mais cremosas e com ingredientes naturais. Ah, banhos muito quentes também ressecam a pele, então se puder, morno é melhor. Pequenos cuidados agora evitam grandes problemas depois. Cuide da sua pele, da sua saúde e continue ligado sempre aqui na Nativa FM para mais dicas como essa. Até mais, tchau, tchau.
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0: É segunda-feira, meu Brasil brasileiro! Bora que bora começar a semana em alto astral, hein? Com alegria, positividade, pra gente atrair coisas boas no nosso dia a dia, nessa nova semana que só tá se iniciando. Olha a hora da alegria! 2:08. Bom dia, Brasil!
1: Bom dia
2: a todos os animais.
0: Tudo bem com você? Muito prazer! Eu sou o Rafael Guidotti, o amigo velho, o cara que é mais lindo, cheiroso, charmoso e gostoso do Brasil!
1: Ai, arrasou!

0: Hoje, segunda-feira, 10 de agosto de 2026. 2:08, estamos aqui ao vivo, no oco da madrugada. E cadê o auditório mais lindo, animado, alegre do Brasil? Bora participar? Nosso WhatsApp já está disponível, já está liberado para você mandar a sua mensagem a partir de agora. Grave um áudio, né? Grave uma mensagem de voz. Se você for gravar, é até 30 segundos no máximo, tá bom? Ou se você não for gravar, mande ela escrita. Manda uma mensagem de texto aí que você quer que eu leia, eu leio no ar. Então anote o nosso WhatsApp. Vou falar o número normal e depois repetir devagar, para todo mundo conseguir anotar e não ter aquela desculpa.
1: Eu não participo porque eu não consigo anotar o número.
0: Não vai ter essa desculpa, viu?
1: Quero ver então.
0: Então bora ver.
1: Vai, fala aí.
0: Vamos falar. 9198-409-6019.
1: Eu não falei? Fala rápido demais.
0: Vou repetir devagar.
1: Então vai.
0: Bora. 91.
2: Bom dia a todos.
0: 98.
2: Bom dia pra quem me inspirou.
0: 409.
2: Para nós esses
0: 6019.
1: Fala mais uma vez devagar aí.
0: Vou falar.
1: Dá mais, desembucha.
2: Nos leva ao sucesso.
0: 91.
2: Bom dia pra Deus.
0: 98. 409-6019. Agora é com você. Enquanto isso, que você já vai gravando sua mensagem, escrevendo a sua mensagem.

0: foi pintado. Segura no rabo do boi do chimole congelado. Meus amigos e minhas amigas e meus amigos, meus conterrâneos, minhas conterrâneas, senhoras e senhores, trabalhadores e trabalhadoras do Brasil. Emplacamos. Chegamos à segunda-feira, hoje é segunda-feira, é o dia 10, hein? 10 de agosto do ano 2026, no inverno brasileiro. Começando a maior audiência do Rádio do Brasil. Forró Nativa com Mano Velho, Mano Novo, ano 22. Meus amigos e minhas amigas, aceitem os cumprimentos do Mano Velho, Amor e Filho. Eu nasci nas catingueiras interessadas de Cipó. Viajei de caminhão junto com a Necotó. Não sou locutor modelo, mas estou aqui sem cabelo, vivendo do meu gogó. Diretamente de Souza, diretamente do Vale dos Dinossauros, na gloriosa, na histórica, na inesquecível, PAPRA, Raibiabá, a terra do puxa-puxa, da batida do reino e da rapadura cariri da boa, balanceia Paraíba. Evidentemente, que estou aqui ao lado do querido Mano Novo, Expedito Duarte, o Mano Novo. Bom dia, Mano Novo.
1: Bom dia, Mano Velho.
0: Mano Novo, está tudo certo e correto, e trida gota serena, Mano Novo.
1: É, com a espiga do borraio, Mano
0: espiga
1: Velho.
0: Espiga do borraio. É milho de cacimba de dentro da Paraíba. Macio, macio, como o beijo daquela morena fagueira. Ai, meu Jesus, o que é que você preparou para o programa de hoje, Mano Novo?
1: Vamos falar o português dos portugueses.
0: Mas o português dos portugueses, né,
1: Mano? É, aqui no Brasil tem um nome. Por exemplo, abridor de garrafas.
0: Abridor de garrafas, isso.
1: Em Portugal chama-se tira-cápsulas, mano.
0: Ah, que barato, quer dizer. Traga aí o tira-cápsulas.
1: Tira-cápsulas.
0: É o abridor de garrafas.
1: É o português dos portugueses.
0: É mais bonito, né? É o tira-cápsulas.
1: Tira-cápsulas.
0: Isso.
1: A aeromoça é aqui no Brasil.
0: A aeromoça.
1: E em Portugal.
0: O que é?
1: É hospedeira do ar.
0: Hospedeira do ar.
1: Hospedeira.
0: Qual é a sua profissão? Hospedeira do ar. Aeromoça.
1: Vamos conhecer, né?
0: Ah, tudo isso, é?
1: Exatamente.
0: Que bacana, que legal, gente do céu. 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Mano Novo, então, dê bom dia pro Macharal do Brasil.
1: Mas com prazer, bom dia, gente porreta.
0: Moral total na segunda-feira, Macharal. Bom dia carinhoso e respeitoso para todas as mulheres do Brasil.
1: Calientemente.
0: Olha o rabo do jacaré, Nazaré.
1: Bom dia, minhas cunhãs.
0: Está no ar o Forró Nativa, com Mano Velho, Mano Novo.

0: certo, correto, muito certo. Tudo em cima do pitaco, dos conformes. Aqui a harmonia do forró nativa. Mano Novo tem que dar um grande abraço aí a toda essa nação forrozeira. O Rafael Guidotti, que comanda lá a nossa comunicação, ele faz o meio de campo, atende os ouvintes, WhatsApp, mensagens, telefonemas. Então, nós conversamos, ele está entusiasmado, e nós também, com o número de ouvintes novos. Hoje, gente, os ouvintes que participam do Forró Nativa, 90% são ouvintes da primeira vez. Então, isso significa dizer que a nossa comunicação está cada vez melhor, mais abrangente. Então, se é a primeira vez, mas olha, é uma diversidade maravilhosa. Mano Novo, cara ligando do trator da fazenda, caminhoneiro está ligando, o cara está no agronegócio, o cara está em Santa Catarina, ouvinte de Campo Grande, Mato Grosso do Sul, ouvinte, por exemplo, de Rondonópolis, Mato Grosso, ouvinte de Minas Gerais, ouvinte da Bahia, do Maranhão, da Paraíba, de Manaus, de São Paulo, interior, capital. Olha, que bacana, muito obrigado, gente. Obrigado. Olha, pô, continue participando, o Guidotti vai atender, colocar você no ar. O Zap da Nativa agora é outro, ele é novo. Marque aí para você participar do Forró Nativa e fazer a pergunta. Pergunta a mão no velho, hein? Olha, qualquer assunto, você liga, grava e eu respondo para você. O novo Zap da Nativa, gente, 9198-409-6019. Anotou? Bem devagarzinho. Bem devagarzinho. Bem devagarzinho. 9198-409-6019. Participe, vou fazer a festa do Forró Mano Novo.
1: É o português dos portugueses.
0: O português dos portugueses.
1: Às vezes nem parece que falamos a mesma língua.
0: Pois é, rapaz.
1: É só observar
0: um dos detalhes.
1: É como algumas palavras são bem diferentes. Sim. Aqui em Portugal.
0: Ah, com certeza absoluta.
1: Não é? Água gelada.
0: Como é que é água gelada em Portugal?
1: É água fresca.
0: Ah, tem água fresca?
1: Água sem gás.
0: Água sem gás?
1: Em Portugal é água lisa.
0: Água lisa. Me deu uma água lisa.
1: Água lisa.
0: É água sem gás.
1: Água sem gás.
0: Isso.
1: É apontador de lápis.
0: Apontador de lápis. Como é que é apontador de lápis na escola de Portugal?
1: É aparalápis.
0: Aparalápis.
1: E aposentado?
0: Atenção, você que é patinho feio, como é que é aposentado em Portugal?
1: Reformado.
0: Reformado.
1: Você é reformado.
0: Estou reformado.
1: É.
0: Estou reformado ouvindo aqui o Forró Nativa, Comando Velho e Mano Novo.

É na estrovega da grampula do Cabulete. Opa, bacana demais, hein, pessoal? Mano, velho, fala o novo zap da Nativa, 9198-409-609. 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Mano, velho, fala o novo zap da Nativa, 9198-409-609. 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

0: Muito bacana. Então, sucesso é correr para o abraço. Produto que tem qualidade, a gente tem que oferecer para vocês, tá certo? Agora, Mano Novo. Ah. Aliás, o grande repentista. Como é o nome dele, rapaz? Geraldo Amâncio. Geraldo Amâncio, ele cantou, não sei se foi com Otacílio Batista, não sei o que foi, era o Sertão em Carne e Alma, entendeu? Então o que é que eu fiz? Eu fiz um levantamento e vou destrinchar hoje no Forró Nativa o Sertão em Carne e Alma. Como é que é o sertão? Olha, o Nordeste inteiro, eu vou, nas próximas falas minhas aqui, mostrar como é que é o Nordeste, qual é a população, quantos municípios tem, entendeu? O que é o semiárido, sabe? Que tipo de vegetação, que tipo de produto realmente os plantadores cultivam, quantas cabeças de gado, quantas cabeças de ovinos, caprinos, até de galinhas e galos. Olha, rapaz, o negócio tá bom demais. Estatísticas aqui para você ficar com inveja. Vou falar das frutas do Nordeste. Eita, rapaz, aí é coisa boa. Falar das leguminosas, entendeu? Fala da vegetação que você encontra na Caatinga. Tudo isso está aqui no meu documentário, Mano Novo, que é justamente o Sertão em Carne e Alma. É daqui a pouquinho aqui do Forró Nativa, Mano Novo.
1: É bom demais, Mano Velho.
0: Isso.
1: Pois é, e aqui eu estou enaltecendo aqui né, o português dos portugueses.
0: O português dos portugueses.
1: Né? Uma coisa é chamada no Brasil de uma forma.
0: Sim.
1: E em Portugal é diferente.
0: É diferente.
1: Né? Por exemplo, bala.
0: Bala.
1: Bala é chamada aqui no Brasil de bala.
0: Aqui é bala.
1: É, em Portugal é rebuçado, mano.
0: Rebuçado, é?
1: Rebuçado.
0: Agora essa bala, é bala da gente chupar ou é bala de revólver?
1: Bem.
0: Vamos, a gente tem que pegar esse detalhe aí, não é verdade?
1: Exatamente.
0: Pega o rebuçado da janela.
1: O beija-flor.
0: Ah, que coisa linda, o beija-flor.
1: Em Portugal chama-se chupa-flor.
0: Olha, tá vendo? Se é que beija, lá chupa. Chupar ou beijar? Qual é o melhor, mano? Beijar ou chupar? Hein?
1: Hein?
0: Qual é o melhor? É beijar ou chupar?
1: É pinicar. Pinicar é melhor.
0: Pinicar é melhor. É o pau do pinicado.
1: Bolinha de gude.
0: Olha, bolinha de gude que é gema no Nordeste de Bila. Como é que é bolinha de gude em Portugal?
1: Berlinde.
0: Berlinde?
1: Berlinde.
0: Vamos jogar Berlinde? Olha que bacana, rapaz, viu? Tudo isso é detalhe, tudo isso e muito mais. Forró Nativa, Comando Velho e Mano Novo.

0: Júnior Viana, nem por um milhão. Olha a hora, Brasílios. Olha a hora, Brasílios. 2:30. Olha o despertador, hein? Cuidado com o despertador.
1: Levanta, pobre. Você esqueceu que você é pobre? Você não herdou nada, right? Você tem rancho? Não, nem pense em colocar mais 5 minutes, mais 5 minutos, alright? É hora de levantar.
0: É hora de levantar. E é hora de atender você no nosso WhatsApp. O nosso WhatsApp da Nativa, gente. Vamos que vamos. 91 98409-6019. É o Forró Nativo. Você dando seu bom dia pra nós. Pra nós aqui. Nós é aqui. Bom dia.
2: Bom dia, bom dia, bom dia. Bom dia, mano velho. Bom dia, mano novo. Bom dia, amigo velho. Tudo bom, meu querido?
0: Bom.
2: Uma ótima semana pra nós. É o Nimbom da Pena Dourada pra dele. Você tá bem, meu rei? Gostaria de ouvir uma música da mesa 14. Por favor, desejar aqui pro meu amigo Daniel, que é Cintura de Mola, né, o nome da banda.
0: Isso.
2: Desejar aqui pro Daniel, pro meu patrão, o seu Moisés, que tá fazendo um cafezinho aqui. E é isso aí, meu querido. Uma ótima semana pra nós aí, pra todos os padeiros, porteiros. E os feirantes também tem que participar, né, meu? Eu nunca vi um feirante participar. Vamos aí, pessoal da feira. Vamos acordar. Um abraço, tchau, tchau.
0: Cadê o pessoal da feira?
3: Bom dia, Natinha. Bom dia, amigo velho.
0: Bom dia.
3: Bom dia, mano velho, mano novo. Bom dia pra todo mundo aí. Eu gostaria de ouvir A Triste Partida com o Luiz Gonzaga.
0: A Triste Partida.
3: Nosso saudoso Luiz Gonzaga.
0: Boa.
3: O show aqui de Goianás, mas sou de Pernambuco. José Miguel da Silva.
0: Valeu, Zé.
3: Muito obrigado, tudo de bom. Boa programação pra nós.
0: Pra nós, pra nós. 2:31.
4: Bom dia, mano Rafa.
0: Bom dia.
4: Tô mais querido do Forró Nativo, que conquistou os ouvintes, lembra?
0: Né,
4: mano Rafa? Você é o cara, meu querido.
0: Obrigado.
4: Bom dia, mano novo. Bom dia, mano velho. Bom dia a todos, porteiro, vigia da madrugada, padeiros. Um abraço para todos, caminhoneiro, Everaldo Carreteiro. Mano Rafa, meu querido, hoje toca pra nós aí com o Amazã, menino de 12 anos, beleza? É José Faustino, uma boa semana pra nós, que Deus nos abençoe, um abraço, meus queridos.
0: Amém!
5: Ai, que delícia!
0: Boa, boa, boa!
5: Bom dia!
0: Rapaz, que gogó, hein? Ô, louco, vai cantar uma ópera?
6: Meu Deus do céu!
0: Bom dia! 2:32!
7: Bom dia, bom dia, bom dia, Forró Nativa! Bom dia, Rafael Guidotti!
0: Bom dia!
7: Bom dia, mano velho, mano novo, mano baby! Bom dia pra todos os manos que estão sintonizados no Forró Nativa, Esmeraldo por cá! Uma excelente segunda-feira a todos aí, aquela proteção divina mais que abençoada. Um abraço à rapaziada da madrugada aí, ó. Peixe do Mar, Lobão, José Faustino, Edson e toda a galerinha do Pãozinho aí, que tá junto e misturado aí. Positivo? Um abraço a todos, que Deus abençoe. Um excelente início de semana pra nós.
0: Pra nós, isso.
7: Ô, Rafael, toca pra nós aí o Alemão do Forró.
0: Alemão.
7: Positivo, por gentileza. Tchau, obrigado.
0: Pose, pose, pose, Esmeraldo, Alemão do Forró. Boa.
8: Bom dia, mano velho. Bom dia, mano novo. Gosto e abraço. Feliz dia dos pais pra todos vocês.
0: Valeu.
8: Tô aqui no Chile. Acabei de chegar no Chile.
0: Oh.
8: E mando um alô aqui pra rapaziada do Chile. Todos os caminhoneiros aqui do Chile.
0: Alô, companheiros caminhoneiros do Chile. Aquele abraço, hein? 2:33.
9: Bom dia, Forró Nativa. Bom dia, mano novo. Bom dia, mano velho. Bom dia, Felguidote. Aqui é Carlos Ramos de Barueri. Estou aqui no Hospital da Criança, trabalho aqui na portaria e curtindo o programa, mano. Ô, Rafael Guidotti, toca uma música pra mim aí, de Zé de Freitas, também uma mulher. Eu quero oferecer pra todos os ouvintes da Nativa e todos os porteiros da madrugada. Valeu, bom início de semana pra nós todos, um abraço.
0: Valeu, um abraço pra você também, meu amigo. Amei uma mulher. A mãe de uma mulher. Oi, bom dia.
10: Bom dia, mano velho. Bom dia, mano novo. Bom dia, Guidotti. Aqui é o Jonas Padeira da Brasilândia. Ô, Guidotti. Todo mundo sumiu, Guidotti. Com essas mudanças de WhatsApp da Nativa, Guidotti. Manda um Uma boa semana para todos eles, Guidote. O padeiro Carlinhos, o pessoal da estrada, Guidote. Oh, passa a música de Luizinho de Irauçuba, Milagre Luizinho da Sucuri, Guidote. Oferecer todos eles.
0: Valeu, Jonas, meu amigo. Todo mundo subiu. Cadê o Zé Brilhante? Bom dia, gente.
6: Bom dia a todas, a todos, a todas. A Todd, Nescau, Nesquik. Bom dia a ele, a ela, Elix, Asterix, Obelix, Dick Winx, Lala, Pô, Teletubbies. Bom dia aos binários, não binários, centenários, bilionários. Bom dia aos LGBT, SBT, CPC, SPC, só pra contrariar. Bom dia aos simpatizantes, aos amantes, aos hidrantes, fertilizantes. Bom dia às outras, os outras, os outros, o 2, o 3, o 4, 5, 6, 7, 8, na hora de molhar o biscoito. Bom dia a vocês. Eu vim aqui para dizer que... Bom dia.
0: Boa, boa, boa, boa, boa, boa, boa. Boa, boa, boa. Bom dia, Rafael. É o Vital. Parabéns pela abertura do programa. Tá supimpa, muito animado e com a hora certa. Isso é muito bom. Vital Santos, 2h36, meu amigo. Valeu. Bom dia, manos. Quem fala é Magal. Queria pedir uma música, A Saga de um Vaqueiro. Oi, Rafael, aqui é Maria Mar, do condomínio Marcelo Stephanie Bragança Paulista. Eu estou ouvindo nativo e eu adoro você. Toca a música dos Nonatos, por favor. Valeu, Mar. Beijo, beijo, beijo, viu? Obrigado. Bom dia, amigo velho. Bom dia, manos queridos. É a Tia Jô de Osasco, ligadinha na nativa. Ótima semana, Tia Jô. Obrigado. Boa madrugada, Rafael Guidotti, mano velho, mano novo. E feliz Dia dos Pais aí atrasado para todos vocês da nativa. Eu gostaria de pedir uma música do Mala Sem Alça, Vamos Falar de Amor, para oferecer para vocês todos da nativa, meus filhos Yasmin, Newton e o João Victor. Quero participar das promoções do programa. Um beijo, adocicados, para todos vocês. Aqui fica sua amiga da madrugada, Rosimeire Lima. Sou do Jardim Tupã, São Bernardo do Campo. Rafa, manda um alô para mim aqui no Tupã. Feliz segunda-feira. Oiê, Rosemeire Lima, um beijo, um cheiro, menina. Obrigado pelo carinho, viu? Vou participando em peso de todo o Brasil e você também, participe. Se é a primeira vez, conta pra gente, você viu, né, o Mano Velho? Falou, Mano, falou agora há pouco. Aí você fica feliz de saber que é a primeira vez que você tá participando, que conseguiu anotar o número. Salva aí, já passa pra todo mundo participar do Forró da Nativa. 2h37... 9198-409-6019, a pedidos Amazon!

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1: Pois é, Mano Velho.
0: Diga.
1: Mandar um alô aqui pra galera. A moçada aqui tá mandando mensagem.
0: Muitas, inúmeras mensagens.
1: É verdade, olha só.
0: Diga.
1: Elvira. Elvira Cavalcante.
0: Bom dia, Elvira.
1: É, que está em Ermelino Matarazzo.
0: Alô, galera de Ermelino Matarazzo, aquele abraço.
1: Na madrugada, o Luiz Gonzaga.
0: Opa.
1: Em Itapevi.
0: Alô, Itapevi. Galera fã de Luiz Gonzaga,
1: O Júlio Amorim, que Júlio está na região do Ceasa.
0: Alô, galera do Ceasa. Alô, Júlio Amorim, é nosso xará, Júlio Amorim.
1: Júlio Amorim.
0: Bacana.
1: E eu falando aqui o português dos portugueses.
0: O português dos portugueses.
1: É, aqui chamamos café.
0: Aqui é café.
1: Em Portugal chama-se bica.
0: Bica, é?
1: Bica.
0: Vamos ali tomar uma bica?
1: Quer dizer, uma um cafezinho. Bica.
0: Boa!
1: Café da manhã.
0: Café da manhã.
1: Chama-se pequeno almoço.
0: Olha aí, eu quero o pequeno almoço e o café da manhã, que pode ser no restaurante, no hotel. Aqui é café da manhã. Tem o café colonial lá, não é o pequeno almoço.
1: Calcinha, né? Lá é cueca, mano, velho.
0: Calcinha lá chama cueca.
1: Cueca.
0: Aqui é calcinha, lá a mulher usa cueca. Olha que interessante, mano.
1: Pois é.
0: Isso, rapaz.
1: É onde mora a língua portuguesa.
0: Onde mora a língua portuguesa?
1: Aqui no forró nativo, mano velho.
0: Arrocha o nó, capricha e guidote, forró nativo, mano velho, mano novo, Brasil.

Risca a faca no pé, Pim Moreno. Preciso dançar essa, hein?

0: Risca-Faca, é o Risca-Faca agora. Que hora que é a hora da Risca-Faca? 2h47. Olha, gente, tem a Mariquinha, né, que vem aqui no final do programa. É, a Mariquinha. E aí tem o Mariquito. Ó, o Mariquito.
1: Chovendo aí, tá? Aqui tá chovendo. Olha o relâmpago.
0: Ai, ai, ai, ai, ai, bora que bora falar com os ouvintes, porque aqui quem manda é o ouvinte do Forró Nativa, viu? É, já vem vindo aí o alemão do forró, né? Nosso amigo Esmeraldo. Esmeraldo pediu a música do alemão no forró. E agora então vamos pro nosso WhatsApp 9198-409-6019.
2: Nossa, tá bom, tá. tá bom. Quantos sentimentos, tá bom. Você fala demais, gurizão. Você fala demais, tá bom. Para de falar,
0: parei. Parei, agora é o ouvinte que fala.
3: Bom dia, mano velho. Bom dia, mano novo. Deus abençoe o dia de vocês. Eu queria escutar Deus que me proteja.
0: Deus lhe proteja. Boa, valeu, obrigado. Bom dia, mano velho. Bom dia, mano novo. Ótima semana a todos. Manda uma música de Calcinha Preta pra mim. Beijos de Guarujá. Manda um beijo especial pra minha mãe, Dona Maria Elisa. Estou sem sono aqui curtindo vocês. Elaine, Luciano, Dona Maria Elisa, o pessoal do Guarujá, Litoral Sul aqui de São Paulo.
4: Cadeira de criança, como é bom.
0: Os ouvintes são os melhores.
4: Bom dia! Tá fugindo de mim, né?
0: Você sumiu,
4: o
0: rapaz.
4: Difícil achar você de novo, rapaz, mas eu achei.
0: Achou!
4: Parabéns pra mim agora, hein? É, Bidote, bom dia!
0: Bom dia!
4: E aí, padeirada, como é que vocês estão? Beleza? Valeu, Bidote, um abraço, boa semana pra nós!
0: Valeu, meu amigo, obrigado, valeu! Apareceu, né? Apareceu, conseguiu anotar o número! Bom dia, Nativa, aqui é Cristiano, estou aqui no meu plantão e ouvindo Nativa de cada dia em Extrema, Minas Gerais. Toca aí pra mim, Muriel, música Barão Light, é isso? Ótimo dia a vocês. Boa noite, mano velho, mano novo, Rafael, sou Gilberto de Mineiros, Goiás. Tem 6 anos que estou ligado na Nativa e amo o programa seus, valeu. Bom dia, mano velho, mano novo, manda aí alô pra nós. Ivonaldo, em São Raimundo, Nonato, Piauí, a terra do Museu do Homem Americano. Tô aqui ouvindo o seu programa, boa.
5: Salve, salve, simpatia, bom dia, mano novo, mano velho, Rafael Guidotti. Opa, todos os ouvintes da Nativa FM.
0: Tudo bom?
5: Antônio Pinheiro, direto de Paulo Afonso, Bahia, sintonizado, ligado na Nativa FM. Forte, grande abraço, ótima semana. Toca Tarek Mariora pra nós aí com Flávio José.
0: Tarek Mariola, boa pedida, boa.
6: Bom dia, mano velho, bom dia, mano novo, bom dia, Rafa.
0: Bom dia.
6: Aqui quem fala é Milton Torquato, da cidade de Eliseu Martins, Piauí. Quero desejar para todos os ouvintes do Forró Nativa uma boa semana e uma boa segunda-feira. Gostaria de ouvir a música com Neto Leite e Júnior Viana, Baú do Vovô.
0: Baú do Vovô.
6: E oferecer para todos os ouvintes. Um abração, meus amigos. Fiquem com Deus.
0: Valeu, um abração. 2h51, bom dia, Rafael, mano velho, mano novo. Sou Monique de Ibiúna, faz tempo. Desde os 17 anos escuto Forró Nativa, mas é a primeira vez participando. Toca a Saga de um Vaqueiro.
7: Bom dia, Nativa. Bom dia, Rafael Guidotti. Bom dia, mano novo.
0: Bom dia.
7: Ô, Rafael Guidotti, toca pra mim a música do Washington brasileiro.
0: Washington.
7: Quero oferecer para todos aí uma ótima segunda-feira para nós. Fica com Deus, Rafael Guidotti. Um abraço.
0: Um abraço.
7: Ativa.
0: Um abraço.
7: É demais.
0: Valeu, obrigado. Oi, bom dia.
8: Sim, mundo bem, mundo novo. Essa música tu mexe no barro. Faz um favor. Boa segunda-feira, boa semana.
0: Opa, um beijo pra você, obrigado. Olá, mano velho, mano novo, bom dia, que maravilha escutar vocês. Sou Francisco Mineiro, moro na capital paulista, mas sou mineiro. Oi, bom dia.
9: Bom dia.
10: Aqui é Ivonete, a Fernanda de Boa.
0: Oi, Ivonete, um beijo pra você, viu? Bom dia, Guidotti, aqui é o Carlos de Monte Santo, Bahia, toca trio nordestino, por favor. Bom dia, Rafael, toca uma música com o Thiago Jonathan, voa Andorinha, valeu, Acácio de Iraquara, Bahia, obrigado. Gente, continue participando, já já a gente atende mais e mais e mais e mais ouvintes aqui no nosso Forró Nativa, tá bom? 91 98 409 6019. Boa! Então bora curtir Alemão do Forró! 2h53!

Tudo bom por aí? Boa noite, aqui é o Vigia do Grupo. Tudo bom por aí?

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3: Fala, galera ligada na Nativa FM, que tal uma dica rápida para melhorar a sua saúde, hein? A de hoje é simples, mas é poderosa. Alongue-se. Passar muito tempo sentado ou na mesma posição pode causar dores e tensão muscular. Então, a cada 2 horas, anota aí, hein? A cada 2 horas, levante-se, estique os braços, mexa o pescoço e respire fundo. Isso melhora a circulação, reduz o estresse e aumenta a sua disposição. Que tal fazer um teste agora? Você topa? Então, vambora! Olha aí, estica os braços lá em cima. Esticou? Ok. Agora respire fundo e solte devagar. Viu como já dá um alívio? Pequenos hábitos fazem um grande diferencial na sua vida. Então cuide-se e continue ligado aqui na Nativa FM para mais dicas. Eu volto em breve. Tchau, tchau.
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0: A pedidos, Luiz Gonzaga, Atrice Partida. Pronto, ouvimos Luiz Gonzaga, pediram, a gente ouve. E a reflexão do dia?
1: E a reflexão do dia é: não deixe que você traga as pessoas no dia que você for acreditar. Veja muito floresta sobre as coisas da intenção de cada um. Bom dia.
0: Bom dia, bom dia, bom dia, bom dia. E hoje, hein? Hoje é dia 10. Pessoal aí, ó, não é querendo cobrar.

0: Cadê meu Pix? Bora que bora! Oi, Rafael Guidó, tudo bem? Estou escutando Fala Nativa, mano, vai, mano novo! Rafael, Mastruz com leite, amo, calcinha preta, tem jeito! Rosângela Nunes, Zaira 3, Mauá! Tamo junto e misturado, obrigado, viu? Oi, bom dia!
1: Bom dia, mano velho, bom dia, mano novo, bom dia, Rafa!
0: Bom dia!
1: Aqui é o Kaique de Santana do Mundau, Alagoas. Estamos puxando o palito doce aqui em Vista Alegre do Alto, interior de São Paulo. Ontem, dia dos pais, hoje meu aniversário, graças a Deus, mais um aninho de vida. Estamos aqui trabalhando. Eu queria pedir a música Diga Sim Pra Mim, Desejo de Menina. Vê se vocês conseguem tocar ela pra nós aí. Obrigado e bom trabalho a todos.
0: Oh, Desejo de Menina, ele pediu Desejo de Menina, gente. Desejo de Menina. Boa, e é o aniversário dele.
2: 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Meus parabéns.

0: E você já é formada.
1: Tá bom, Manuel. Tá bom, já deu, já deu, já deu.
2: Boa noite, até amanhã.
1: Boa noite, até amanhã, Manuel. Oi.
3: Bom dia, bom dia, bom dia, bom dia. Eu quero ouvir a música do RPM, Olhar 43. E para todos os ouvintes, eu sou a Luciana da Vila Virgínia. Tchau.
1: Tchau. Bom dia, Mano Velho, Mano Novo, Rafael Guidotti, ouvintes do Forró Nativa, quero ouvir a música Não Sou de Ninguém, Banda Anjo Azul, Mauro Coelho, de Bauru. Oi, bom dia.
4: Bom dia, Nativa. Bom dia, manos. Bom dia, cara, aqui é Guidotti.
1: Bom dia.
4: Aqui é Carvalho da Terra, Mãe do Brasil. Porto Seguro, Bahia, sempre com a de vocês. Aquele abraço, uma semana abençoada pra nós. Fica com Deus.
1: Amém. Fica com Deus também, Uber. Um abraço, pessoal de Porto Seguro, na Bahia. Bom dia, tenha uma ótima segunda-feira abençoada por Deus. Estamos na escuta, Naucatiba, Bahia. Oi, bom dia.
5: Bom dia, meu querido.
1: Bom dia.
5: Carequinha, Rafael Pitotti.
1: Oi.
5: Mano velho, mano novo. Tudo sou a Cicinha bem. De Barueri, do Parque Viana.
1: Oi, Cicinha.
5: Toca aí o Xilique.
1: Xilique.
5: Pra nós escutar. O maior forró, pelo que eu vim dizer, na praia da ilha, você pode crer. Beijo, meu carequinha.
1: Um beijo, um cheiro, menina. Obrigado pelo carinho, viu? Tudo de bom pra você, sua linda. Bom dia, Nativa. Ótima semana pra todos. Blandson, porteiro, Rua Casa do Arto, Vila Olímpia. É isso? Oi, bom dia.
6: Bom dia, Alberto. Bom dia, Mano Novo. Bom dia, Rafael Guidotti. Rafael Guidotti, Alberto, carreteiro. Deus abençoe nossa segunda. Se possível, toca pra nós aí. É, o rei do Baião, Asa Branca.
1: Asa Branca. Asa Branca. Luiz Gonzaga, anotado aqui, meu amigo. Obrigado, viu? Tudo de bom. Obrigado. Oi, bom dia.
7: Bom dia, Rafael de Dote. Aqui é o Lindomar de Ibaté.
1: Ô, Lindomar.
7: São Carlos. Toca pra nós aí uma música aí de... Tropicalha aí, qualquer uma que tiver aí.
1: Tropicalha, Forró Tropicalha.
7: E uma boa manhã pra todos.
1: Pra todos nós, né? Obrigado, Forrozão Tropicalha. Bom dia, manos. Toca Provocação de Vizinha com a Mazan, Mazotti, taxista de Bragança Paulista. Bom dia, Rafael, mano velho, mano novo. Sou Zé Carvalho, sou de Brumado, da Bahia, mas estou aqui em São Carlos. Estou aqui na portaria ouvindo esse programa sensacional, sensa maramara. Passa aí de gamão branca, coisinha pra comer. Ofereça a todos os porteiros que estiver ouvindo o programa, valeu. Oi, bom dia.
8: Bom dia, mano velho, bom dia, mano novo, bom dia, Rafa. Vamos começar a semana abençoada com Deus aí. Positivo aqui, Evandro de Bauru, em busca de um tal do Maringá aqui, eu e a Juscelene, minha esposa aqui, estamos aqui na rodovia, passando por perto de Marília aqui, e a Rocha Panão, forrozinho de Santo Luís aí, positivo.
1: Positivo.
8: Dia dos paiontes, daquele modelo. Boa semana abençoada pra todos aí. Um abraço. Fui!
1: Fui fundo! Bom dia!
5: Bom dia, bom dia, bom dia, bom dia, Mano Velho, bom dia, Mano Novo, bom dia, Mano B, bom dia, Rafael Guidotti, Maria José Gomes. Coloca no sorteio, fazendo favor, gostaria de ganhar. Mas gostaria de ouvir, tá pra mim, fazendo favor hoje, com Dantos. Feliz pra você, pra todos ouvindo a Nativa, a rádio maravilhosa, minha rádio Nativa. Forró Nativa. Uma ótima segunda-feira pra todos vocês. Beijo, meus lindos. Fiquem com Deus.
1: Um beijo, obrigado pelo carinho, viu? Tudo de bom, boa segunda-feira, uma ótima semana, tamo aqui junto e misturado no Oco da Madrugada e você participando com a gente, 9198-409-6019. Ó, vou repetir de novo, hein? Devagarzinho para você anotar, anote aí, salve desse jeito que a gente anuncia aqui. Você não vai acrescentar número nenhum e nem tirar número nenhum. É do jeito que a gente fala, combinado, meus amigos e minhas amigas? Anote, 91-98-409-6019. 19. Facinho, facinho, facinho. Quem mais tá por aqui? Deixa eu ver aqui uma mensagem de texto. Bom dia, São Paulo. Bom dia, Guidotti, Mano Velho, Mano Novo. Jonathan de Suzano, motorista de aplicativo. Manda Samarica Parteira, Luiz Gonzaga. No sábado fiz Niver 4.1. É isso? 41 aninhos. Ele fez aniversário. Parabéns. Sábado foi seu dia, mas hoje sempre é. Parabéns. Vamos cantar forró, 3h23, vai participando, já tem mais ouvintes no ar aqui no forró.

0: E sertão gostoso, sertão é sofredor, mas é gostoso demais. Por isso que eu estou trazendo aqui características globais sobre a nossa terra. Gente, o solo da região nordestina é rochoso, arenoso e raso, que junto ao clima é apontado pelos estudiosos a propensão de desertificação. Desertificação é um processo de degradação do solo pela seca excessiva e perda de nutrientes. A vegetação predominante no sertão é a caatinga. Caatinga quer dizer terra branca, pau branco, madeira branca. O sertão é uma sub-região do Nordeste localizado entre o Agreste e o Meio Norte. O sertão nordestino é uma área de transição entre regiões do Agreste, que é seco, e o Meio Norte, que é úmido. Os cursos de água geralmente são formados por rios temporários intermitentes, ou seja, esses rios apresentam períodos de seca durante o ano, apresentando-se normalmente em períodos de maior quantidade de chuva. Choveu, já surge os alevinos, já surge a riqueza das quebradas do sertão. Tem muito mais sobre o sertão, viu, Mano Novo? Enquanto isso, eu estou querendo ir para Lisboa. Me mostre o que é que o português de Lisboa fala, Mano Novo.
1: É, antes, porém...
0: Diga!
1: Mais ouvinte aqui, olha a mensagem, Mano Velho.
0: Opa!
1: É do Adonias Vieira.
0: Bom dia, meu amigo Adonias Vieira.
1: Está em Hermelino Matarazzo.
0: Galera de Hermelino Matarazzo.
1: André Leitão.
0: Fala, André.
1: Na Vila Matilde.
0: Tudo bem, André Leitão?
1: E o Jaime da Silva.
0: Sim.
1: Está na freguesia do...
0: Alô,
1: Ó.
0: Jaime. Aquele abraço, Jaime, da freguesia do Ó. Nosso grande auditório, Mano Novo.
1: Tá aí, tá curioso aí para saber o português dos portugueses.
0: O português dos portugueses, é.
1: Aqui chamamos de encanador.
0: O encanador.
1: Em Portugal é canalizador.
0: Olha, então, traz aí o canalizador.
1: Canalizador.
0: Aqui é o encanador, mais bonito assim. Eu vou mudar, olha aqui, o canalizador, que é o encanador, não é verdade?
1: Pois é.
0: Isso.
1: O esmalte, verniz para as unhas em Portugal.
0: Olha, tá vendo? Porque essas mulheres usam esmaltes, muitos homens usam esmalte. Em Portugal não é esmalte, é verniz para as unhas, opa, opa.
1: É verdade. E faxineira...
0: A faxineira, a diarista, o que é faxineira em Portugal?
1: É, mulher a dias.
0: Mulher a dias.
1: É, a dias.
0: Então, foi mulher a dias é uma faxineira, é uma diarista em Portugal e ganha muito mais do que no Brasil. Ai, meu Deus do céu. Curiosidades do Forró Nativa, Comando Velho, Emmanuel Novo.

0: Alô, alô, Brasil, mandou. Você sabe que todo mundo adora quando eu falo de avião aqui no Forró
1: Nativa. É verdade.
0: Todo dia que quando encerro o Forró Nativa, eu falo do avião do Douglas DC-3 que leva a gente pra casa, entendeu? O avião antigo. Então hoje, no Forró Nativa, eu vou destrinchar um Douglas DC-3, quando ele começou a ser fabricado, porque a fábrica começou a produzir esse avião, entendeu? Quantos desses aviões foram fabricados lá nos Estados Unidos, as características, se ele voa até hoje, se ainda voa, rapaz, é muito, vamos destrinchar, vamos andar a bordo de um Douglas DC-3, daqui a pouquinho no Forró Nativa, viu, Mano Novo? Tá certo?
1: Daqui a pouquinho, mano velho.
0: Tá em Portugal? Tá em Portugal?
1: Tô em Portugal.
0: Então fale.
1: Português dos portugueses.
0: Certo.
1: É, aqui no Brasil, nós chamamos de fila, não é isso?
0: Fila, aqui tem uma fila, a fila do banco, a fila do INSS, a fila do ônibus.
1: É, em Portugal, os portugueses chamam fila de bicha.
0: Olha, lá em Portugal, fila é bicha.
1: É bicha.
0: Olha, bicha, o quê? O quê? Bicha? Que bicha? Fila. Olha só que diferença,
1: é verdade? Pois é, e muito diferente.
0: Isso.
1: Fósforos.
0: Fósforos, o que é fósforo em Portugal?
1: Chamiços.
0: Chamiços.
1: Chamiços.
0: Me dá uma caixa de chamiços, cabeça de prego.
1: E o garçom?
0: O garçom, nobre garçom, como é que é em Portugal? É
1: empregado de mesa.
0: Aqui, ó, você é um empregado de mesa. Então, o nobre profissional que trabalha de garçom no Brasil, em Portugal, é um empregado de mesa. Traga uma cerveja, garçom, aqui nessa mesa de bar. Ai, ui, ai. É o Forró Nativa, muito gostoso, como no velho. E mano...

0: Alô, você que está ouvindo o Forró Nativa. 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

bom, aqui é tão bom assim, não. É o forró das tamanquias, meu povo. Olha a hora, olha a hora. São 3h44. 3h44. Bora que bora, Brasil.

0: 9198-409-6019. Você dando seu bom dia aqui pra gente. Fala aí, bom dia.
1: Bom dia, Rafael Guidotti. Aqui é Rogério de Paraisópolis, sul de Minas Gerais.
0: Opa, pá.
1: Um grande abraço pra todos. Uma excelente segunda-feira. Que Deus abençoe a todos.
0: Amém.
1: Toca Amazon.
0: Amazon.
1: Qual que é a música dele? Toca pra nós ouvir aí.
0: Acabou de ouvir, né? Provocação de vizinha, meu amigo. Valeu, Rogério. Oi, boa noite, Fogo Nativo. Eu sou o Henrique aqui de Mauá. Toca pra nós. Paulinho Paixão, pode ser qualquer uma. Um abraço, Paulinho Paixão. Paulinho Paixão.
2: Olá, Rafael de Jote. Meu carequinha é charmoso.
0: Meu.
2: Bom dia.
0: Bom dia,
2: mano velho. Bom dia, mano novo. Toca aí uma música de Frank Aguiar, Mototáxi. A gente ouvir aqui na cidade de Porto Serendaba.
0: Boa! Tchau, obrigado! Tchau, obrigado! Tamo junto e misturado. Você viu o que ela falou? Oi, Rafael Guidotti, bonito e cheiroso. Au, au. Meau. Tamo junto e misturado, só isso. Vamos que vamos, meu povo. Bora dar bom dia.
3: Bom dia, Rafael Guidotti. Eu sou José Reinaldo.
0: Fala, Zé.
3: Tô trabalhando aqui na portaria, na fábrica da Sweet Steel, fábrica de aço, aqui na Vila Oliveira, São Paulo.
0: Boa.
3: Eu gostaria de ouvir com Edgar Mão Branca, Gabiroba. Ofereço para vocês aí da rádio e para todo mundo que está ouvindo a Rádio Nativa.
0: Boa!
3: Só Nativa. Um abraço e tudo de bom com vocês.
0: Valeu, valeu, um abraço, tudo de bom para você também, meu amigo. Mais gente querendo falar, bom dia!
4: Bom dia, Nativa FM, aqui é Denilton. Falo de Trancoso, Bahia.
0: Bahia.
4: Queria ouvir uma música aí de Fala Mansa.
0: Fala Mansa, muito bem, muito bem. Boa. Oi, oi, oi, bom dia.
5: Bom dia, Rafael Guidotti. Mano novo, mano velho, todos os ouvintes da Nativa. Segunda-feira abençoada pra todos. Queria pedir uma Mastruz com Leite. Cavaleira lá, será que você consegue executar para nós, Rafael Guidotti?
0: Bora, por
5: ótimo dia para todos.
0: Valeu, meu amigo, um grande dia para você também.
6: Olá, Rafinha, bom dia, tudo bem? Na paz, sou o Rodrigo de Boru.
0: Opa!
6: Gostaria que você tocasse a música do Zé Vaqueiro, Volta Amor, Não Vá para Paris.
0: Volta Amor, Não Vá para Paris, é isso? Tá anotado aqui, meu amigo. Obrigado, viu? Bom dia, Tião Mucuri, Bahia. Queria ouvir qualquer música do Oliveira de Panelas. Primeira vez participando. Obrigado, bom dia.
7: Eu faço o primeiro carro da linha 407M, Vila Mariana, Vila Monumento. Eu começo a ouvir vocês a partir das 3h20 da manhã. Bom dia pra nós.
0: Bom dia pra nós, né? Boa! Boa, boa, boa! Bora que bora, meu amigo! Bora que bora ser feliz! Bora que bora! Bom dia, sou o Everton de Andradas. Gostaria de ouvir uma música de Cláudio Rios. Pode ser qualquer uma. Obrigado. Valeu, Everton! Bom dia, família. Forró Nativa. Estou aqui ouvindo no meu trabalho. Sou ouvinte assídua. Queria ouvir uma música com Dantas do Forró, se possível. Claro, com certeza, já já, 3h48.
8: Bom dia, mano velho, bom dia, mano novo, bom dia, Rafael Guidotti, mana baby. Todos que curtem esse programa maravilhoso, Nativa FM. Aqui é Regis de Canhotinho, Pernambuco. Um abraço para todos os vigilantes, motoristas de caminhão. Enfim, para todos que trabalham na noitada. Ô, Rafael Guidotti.
0: Oi.
8: Toque aí uma música de Assisão.
0: Assisão.
8: Eu fiz uma fogueirinha.
0: Eu fiz uma fogueirinha. Boa, boa, boa, boa. Boa que boa, boa que boa. Daqui a pouquinho eu atendo mais ouvintes, hein? Você vai participando, 9198-409-6019, até às 6 da manhã. É o Forró Nativa no...

0: epa, epa, epa, epa, coisa boa, namorar. Olha, você sabe essa expressão epa? Essa expressão epa, ela é perigosa, viu, mano? Entendeu? Por exemplo, a Ivete Sangalo, a grande cantora baiana Ivete Sangalo, com aquele corpão dela, entendeu? E ela foi fazer um show no interior da Bahia. E você sabe que o palco é um momento tenso. Quando o artista vai subir no palco, que tem produtor, fotógrafo, tem segurança, empresário, mas geralmente a escada do palco é estreitinha. E todo mundo, Ivete, Ivete, Ivete, Ivete. E ela dando alô pra todo mundo, mano novo. Quando a Ivete Sangalo botou o pé na escada do palco, um galho deu uma dedada, mas deu uma dedada dela. Mas caprichou naquele rabo, mas deu uma dedada, galera. Sabe qual foi a reação dela? Epa!
1: Epa!
0: Epa! Então, o epa é quando você leva uma dedada. A Ivete nunca disse assim, mano velho. Mas o cara me deu uma dedada tão caprichada que eu não resisti. Epa! Fala, mano.
1: Fala, mano.
0: Diga.
1: Português, os portugueses.
0: Isso.
1: Né, vamos conhecer agora né, o garoto que chama-se Miúdo.
0: Ah, garoto em português. O Miúdo, menino. Miúdo.
1: O grampeador.
0: O que é grampeador em Portugal?
1: Grampeador em Portugal. Sim. É agrafador.
0: O agrafador. Oh, que legal, hein?
1: E grátis.
0: Grátis?
1: Grátis lá é Abória.
0: Abória?
1: Abória.
0: Olha aqui, hoje a refeição é Abória. Ai, meu Deus do céu, viu? Mano, não pesquisando como se fala em Portugal e as mesmas peças com outras palavras aqui. Gente, o sertão em carne e alma. A única fonte perene de água no Nordeste do Brasil é a bacia do Rio São Francisco, onde estão localizadas as maiores concentrações humanas do sertão. Existe, em algumas áreas do sertão, os chamados brejos. Os brejos são regiões com terreno úmido, onde normalmente são destinados à agricultura, especialmente do milho, do feijão e da cana-de-açúcar. O sertão em carne e alma, no Forró da Viva de segunda, com Mano Velho e Mano Novo.

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1: Fala, o português dos portugueses.
0: Diga.
1: Hoje destaque aqui no Forró Nativa.
0: Com certeza absoluta.
1: Bem, vamos agora conhecer, né, o guarda-chuva.
0: O que, como é que é guarda-chuva em Portugal?
1: É chapéu de chuva.
0: Olha, rapaz, guarda-chuva lá não é... É chapéu de chuva, pá. Chapéu de chuva, guarda-chuva.
1: História em quadrinhos.
0: História em quadrinhos, como é que era? É
1: banda desenhada.
0: Olha, uma banda. Tô lendo aqui uma banda desenhada, uma história de quadrinhos. Boa.
1: Horário político aqui.
0: Horário político.
1: Lá é direito de antena.
0: Olha, direito de antenas, tá vendo? É. Aqui horário político. Vai começar agora horário político, né? Campanha eleitoral. E lá é, como é que é? Como é que é mesmo em Portugal mesmo? Assim, horário de...
1: Horário político.
0: Horário de antena.
1: É direito de antena.
0: Direito de antena. Boa, Mano Novo, boa.
1: É isso aí, Mano Novo.
0: Forró Nativa. Avante, Guidote, bota o povo no ar. Bota a forra no ar. Forró Nativa, Mano Velho, Mano Novo, Brasil.
2: Com certeza, mano. Daqui a pouquinho tem mais. O pessoal já pode participar, hein? 9198-409-6019. Forró Nativa volta já com mais participações e mais músicas nessa segundona.
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4: Fala galera da Nativa FM, hoje a dica de saúde é simples, mas é essencial. Beba mais água. Nosso corpo é feito de mais de 60% de água e até uma pequena desidratação já pode causar dor de cabeça, cansaço e falta de concentração. Então não espere a sede chegar. A dica é, mantenha sempre uma garrafinha por perto. E se tiver dificuldade, crie lembretes no celular. Eu uso muito isso, viu? Vale também apostar em alimentos que são ricos em água, como melancia, pepino e laranja. Água é vida, energia é saúde. Então, bora se hidratar e continuar, claro, curtindo a Nativa FM. Até a próxima dica de saúde. Tchau, tchau.
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0: Forró da Viva. 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
1: É.
0: Vós, vocês não sabem outra oração?
1: Não sabe,
0: uma oração mais forte do que...

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0: É Bastião.
1: Ei, meu sertão de mãe preta e pai João. Olha, gente, no Nordeste existe um termo, é um termo até pejorativo, mas que é real, que se chama indústria da seca. O que é indústria da seca? Esse termo é empregado para designar a forma com que grandes latifundiários da região, bem como alguns políticos e empresários, utilizam-se da seca no Nordeste para conseguir desviar recursos públicos e adquirir empréstimos em condições especiais e garantir votos da população das eleições, sob a promessa de acabar com a fome, acabar com a miséria na região. A miséria não está necessariamente ligada à seca, e sim na concentração fundiária da região. A maior parte da região do Nordeste reside, por exemplo, na zona da mata, próxima ao litoral e conhecida pela abundância de chuva. É por isso que existe o tal de polígono das secas, a indústria da seca, viu, Mano Novo? Estamos aqui destrinchando o Nordeste completo e você trazendo a pesquisa Portugal, Brasil, Brasil, Portugal, Mano Novo.
2: É, guarda-chuva, já falei que chapéu de chuva.
1: Chapéu de chuva, isso, Mano Novo.
2: É assim?
1: Isso.
2: É, horário político também já falei.
1: Já falou antena, já.
2: Direito assim. De antena.
1: Isso.
2: Agora, impressão digital. Ó,
1: impressão digital, como é que é em Portugal?
2: É, dedada.
1: Dedada?
2: Dedada.
1: Eu fui lá no Dake e eu tive que dar dedada.
2: É.
1: Foi impressão digital, ó. Que é do dedo, né?
2: É do dedo.
1: É um dado, é um dedo, é um doido, é um doido, é um dado, é um doido, Mano Novo.
2: E o jogo da velha. O
1: jogo da velha?
2: Lá é jogo do galo,
1: Mano. Jogo do galo.
2: Jogo do galo.
1: E aqui é jogo da véia. Ô, véia, escuta o forró nativo com Mano Velho e Mano Novo.

Opa, minha gente querida de todo o Brasil. Olha, então aqui tá muito bacana esse assunto, é excitante você falar do sertão. Opa, minha gente querida.

0: Publicada pela primeira vez, relacionada ao Brasil na carta de Pero Vaz de Caminha no descobrimento do Brasil. É por essa categoria que o Instituto Brasileiro de Geografia e Estatística designa o semiárido nordestino, adotada em síntese para indicar terras muito diferentes, entendeu? Longe do mar, perto mesmo lá do pé de serra, muito diferente daquela habitação pelos portugueses de Portugal, da Europa, aquele sentido de paisagem diferente. Alguns portugueses chamavam o sertão de desertão. Ou aqui no, lá no Terra Nova tem desertão. O sertão nordestino é uma região de muita história e isso se deve a todas as peculiaridades de beleza. A região abrange todo o Ceará e partes dos estados do Piauí, Rio Grande do Norte, Paraíba, Pernambuco, Alagoas, Sergipe e Bahia. Vamos para o sertão. Ai, bom vaqueiro nordestino, morre sem deixar tostão. O seu nome é esquecido nas quebradas do sertão. Fala aí, Mano Novo!
1: Falo, mandar um alô aqui para o Luiz Porfírio.
0: Fala, Porfírio!
1: Porfírio, que está no Jardim Nakamura, mano.
0: Galera
1: véio.
0: Do Jardim Nakamura, aquele abraço.
1: De novo, na madrugada, a Neide Boaventura.
0: Bom dia, tudo bem, Neidinha?
1: Está em Osasco.
0: Em Osasco, que é o auditório fantástico do Fórum.
1: E a Cileide Lacerda.
0: Sim.
1: Na região central da Bela Vista.
0: Alô, Bela Vista, rapaz. Olha, a audiência é fechada do Fórum Nativo. Primeiro pela tradição do programa, estamos há 22 anos no ar, só na Nativa, Forró Nativa. E então, a nossa comunicação, a nossa figura, o nosso carisma, então todo mundo sabe quem é Mano Velho, Mano Novo. A gente passa na rua, a gente estava vindo aqui para a Nativa, um senhor, assim, bem cabelo, ô Mano Novo, tudo bem, Mano? Mano me assustou. Olhou para o homem assim, o homem falou assim, ele falou, quem é esse homem? É um ouvinte, Mano Novo. Ele conhece você de algum lugar. Olha aqui, Mano Velho, Mano Novo. Então todo mundo sabe quem é Mano Velho, Mano Novo. Isso é motivo de muito orgulho para mim, para todos aqui do Forró Nativa. Olha, estamos com o novo zap da Nativa, 9198-409-609. Se qualquer pergunta, a sessão, pergunta, Mano Velho, pergunta que eu respondo com todo prazer. O assunto que você escolher, não tem problema, tá certo? Então marca aí. Para pedir música, para dar mensagem, para dar um alô, para pedir um forró do Mastruz com Leite, magnífico, Limão com Mel. Olha o zap da Nativa, gente. 9198-409-609, Mano Novo.
1: É como eu falo, que às vezes nem parece que falamos a mesma língua.
0: Isso.
1: Mas estamos observando aqui como algumas palavras são bem diferentes aqui em Portugal.
0: Em Portugal, certo.
1: Não é assim?
0: Isso.
1: Então, aqui no Brasil, nós chamamos de lagartixa.
0: Aqui é lagartixa.
1: Lagartixa, não é isso?
0: Isso.
1: Lá chama-se osga.
0: Osga.
1: Osga.
0: Vixe, ai que nojo, na parede tem um osga, oi.
1: Aqui chamamos de liquidação.
0: Ah, na loja, liquidação.
1: Em Portugal é rebaixa.
0: Hoje é dia de rebaixa aqui nas casas Bahia.
1: E maluco aqui no Brasil.
0: Brasil é maluco, em Portugal.
1: É taralhoco.
0: O taralhoco, o cara é taralhoco, é louco, louco, louco da vida, viu? Mas ele não é louco, ele escuta todo dia Forró Nativa com Mano Velho. E

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0: Tá aí mais pedidos e pedidos atendidos, hein? Zé de Freitas, Amei Uma Mulher. Ouvimos também ainda Cláudio Rios, Dantas do Forró. Abrimos a hora com Luiz Gonzaga, Samarica Parteira. Tudo pedido! 4h41, você pro nosso WhatsApp 9198-409-6019. E dando seu bom dia aqui nessa segundona.
1: Bom dia, Rafael.
0: Bom dia.
1: Passa pra mim aí, Rafael. Adigar, mão branca, Rafael. Aqui é Alfano, aqui de Eunápolis, na Bahia. Aí eu vou oferecer para dona... Para dona Irene do Fato, aqui na cidade de Eunápolis, do bairro Minas Gerais. E para meus parentes lá em Porto Seguro. Aqui é Alfrande de Eunápolis, aqui no Alecrim 2. Alecrim 2, Eunápolis, Bahia.
0: Valeu, Alfrânio! Obrigado, viu? Já que ele pediu Edgar Mão Branco e não falar música, vamos tocar a música que o nosso amigo também pediu lá, né? Do Edgar Mão Branco, ele pediu coisinha pra comer, né? Então bora que bora. Bom dia.
2: Bom dia, Rafael Guidotti, mano velho, mano novo. É o Veleste, nós tá por cá na madrugada, né? Escutando rádio aí.
0: Boa!
2: Toca pra nós de uma calcinha preta. Ofereço pra dona Delma. Vai vendo!
0: Calcinha preta, boa! 4h43. Aí o Mauro Coelho de Bauru perguntou: você é careca mesmo, é, Rafael Guidotti? Careca de barba. O que não tem é a parte de cima, até que na parte de baixo da cabeça. Bom dia, alô pra mim, Helenice Itamarionápolis, Bahia. Toque de gamão branca. Boa, bom dia.
3: Alô, mano velho, mano novo. Aqui é Ricardo, do interior da Paraíba, em Sapé. Isso mesmo, escutando via satélite pela Norma Parabólica. Eu peço uma música aí de Roberto Carlos, Primeira Dama, e ofereço para todo paraibano, principalmente para as turmas daqui de Sapé, no interior. Aí, mano velho e mano novo, programa retado de todos os paraibanos e de todos os brasileiros. Aquele abraço. Roberto Carlos aí, bota o Roberto Carlos, Primeira Dama.
0: Valeu, meu amigo, obrigado, viu? Bom dia!
4: Bom dia, mano velho, bom dia, mano novo, bom dia, Rafa Guidotti, aqui é o Esmeraldo, do Vadia. Eu mando um alô aí pra meu cunhado Renato e todo de Rafael Jabeiro. Rafael, oi. Manda qualquer um do Gonzaga. Obrigado pra você e todos os ouvintes da Nativa. Abraço.
0: Valeu, um abraço, Esmeraldo. Oi, bom dia, bom dia.
5: Bom dia, Nativa. Bom dia, Rafael Guidotti. Mano velho, mano novo. Bom dia a todos aí. Aqui é o Mestre Pandeiro Roberto. Um abraço aí pra galera aí da confeitaria aí. O Fura, o Reg, o menino aí. Todo mundo na escuta aí. Um bom começo de semana pra nós. Tamo aí escutando a Nativa. Aquele abraço.
0: Valeu, aquele abraço. Olha a hora da coaiada, hein? 4h44. Diga seu bom dia.
6: Bom dia, Rafael Guidotti. Bom dia. Aqui é do Havaí de São Paulo. Gostaria de ouvir a música com Mano Valt. Porque qualquer um. Um ofereço pra todos os ouvintes e pra todos vocês aí da rádio Nativa FM. Ô Rafael, quero saber se esse telefone é pra todos daí da rádio, pra se comunicar o dia todo ou só pra vocês mesmo?
0: Não, é pra todos, é do Vaildo, né? Pediu aí Mano Walter, vamos tocar qualquer uma no Mano Walter. Não, esse WhatsApp participa do Forró Nativo e de todos os programas, tá? Aqui da Nativa, do Coração Sertanejo, aqui é Nativa, A Nativa entrou no grupo, Love Songs, todos os programas, tá bom? Todos os dias, todas as horas. É esse o WhatsApp aqui agora que vocês mandam mensagens aqui pro programa que está no ar. Bom dia!
7: Bom dia, Nativa. Bom dia, mano velho, mano novo. Bom dia, Rafael Guidotti.
0: Bom dia.
7: Meu carequinha lindo, cheiroso. Estou aqui me preparando para trabalhar e ligadinha no Forró Nativa. Se for possível, toco uma música do Frank Aguiar, Mototáxi. Ofereço a todos os ouvintes e desejo a vocês uma ótima semana abençoada. Porque eu sou muito Nativa. Beijo,
0: Edite.
8: Bom dia, Guidotti.
0: Bom dia.
8: Gostaria de ouvir aí com Edgar Mão Branca, o vendedor de melancia. Por gentileza, toca pra nós aí.
0: Valeu, obrigado, viu? 4h46, bom dia!
7: Bom dia, Rafael Guidotti, bom dia a toda a equipe da Nativa.
0: Bom
7: é
0: dia.
7: A Fátima aqui do Tatuapé, desejando um dia, uma semana de muitas bênçãos e alegrias para todos nós, sucesso para a Rádio Nativa. E te pedir, Rafa, se você não tocou e se puder, toca pra mim Coração do Dorival Dantas. Obrigada, beijo, beijo, beijo, Deus te abençoe.
0: Amém, beijo, beijo, beijo, Fátima, um ótimo dia, ótima semana. Daqui a pouco a gente toca aí Dorival Dantas.

0: uma coisa eu vou dizer, o Brasil é lindo, o mapa do Brasil maravilhoso. O Brasil, eu falei na semana passada sobre o descobrimento do Brasil, muitos detalhes de Pedro Álvares Cabral, né, Pero Vaz de Caminha, entendeu? Das naus que saíram de Portugal e pegaram a corrente marítima, chegaram aqui na costa brasileira. Quando Cabral chegou no Brasil, em 22 de abril de 1500, no Brasil a população de índios era 7 milhões de índios. Rapaz, era 7 milhões de índios no Brasil. Hoje nós temos aqui 1 milhão e 200 mil índios. O que aconteceu nesses quase 500 e tantos anos? Pelo amor de Deus. Agora tem um detalhe muito importante. O Nordeste tem a maior costa litorânea do Brasil. São 3.300 quilômetros de extensão contínua. Cada estado tem um perfil litorâneo diferente. Falésias vermelhas em Alagoas, piscinas naturais em Pernambuco, dunas e lagoas no Ceará e no Rio Grande do Norte e manguezais no estado do Maranhão. Natal, a cidade onde nasceu Mano Novo, Amanda Baby. Natal tem mais dias de sol por ano que qualquer outra cidade do Brasil. A média é de mais de 300 dias ensolarados por ano em Natal, o que rendeu à cidade o apelido de Cidade do Sol. Olha que bacana. Natal foi base estratégica dos aliados na Segunda Guerra Mundial. Pela posição geográfica, Natal é o ponto do continente americano mais próximo da África, com cerca de 3.100 quilômetros de distância do litoral de Natal até o litoral da África. Então é muito comum você estar em Natal e o cidadão já aposentado, de manhã aquela brisa do mar, ele fala: mano velho, estou aqui recebendo os ventos vindos da África, os ventos vindos da África. E os americanos, em 1941, eles instalaram uma base aérea em Natal, em Parnamirim, e que chamou de Trampolim da Vitória. Então todas aquelas tropas vinham até dos Estados Unidos até Natal e atravessavam o Oceano Atlântico 3.100 quilômetros. Entendeu? Então, fora os Estados Unidos, foi a maior base militar dos americanos no mundo, fora dos Estados Unidos, que foi em Natal, por isso que tem essa tradição de Natal, o Trampolim da Vitória. E aí, Mano Novo, qual é o lereado, Mano Novo?
1: O lereado é o português dos portugueses. O
0: português dos portugueses.
1: Vamos ao que nós conhecemos de maiô.
0: De maiô, maiô?
1: Maiô aqui no Brasil.
0: E a maiô, o Brasil é maiô, e lá?
1: Lá é fato de banho, mano.
0: Olha,
1: banho.
0: Fato de banho?
1: Fato de banho.
0: Minha mulher comprou um fato de banho, olha que bacana.
1: É, mamadeira.
0: Mamadeira, mamadeira do bebê.
1: Lá é biberão.
0: Ah, biberão.
1: Biberão.
0: Traga o biberão que o menino tá com fome, com hein, com hein.
1: Ônibus.
0: Ônibus.
1: Chamamos aqui no Brasil de ônibus.
0: Aqui é ônibus, e lá?
1: É autocarro.
0: Aqui é o autocarro. Cobrador, chame o motorista que o alto carro vai sair, não é isso? Detalhes aí de Brasil e Portugal, bacana, do Forró Nativo de segunda-feira, com Mano Velho e... Mano...

0: 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Mano Novo!
1: O português dos portugueses.
0: Sim, Mano Novo.
1: É, essa vai para o Antônio Desidério.
0: Antônio Desidério.
1: Que está no Jaguaré.
0: Olha!
1: Nossos ouvintes que mandam mensagens.
0: Mandem mensagem aqui. Olha o zap da Nativa, gente. O novo 91 98 409 6019.
1: A Benedita Messias do Jardim Icaraí.
0: Bom dia, Benedita.
1: E o Carlos Pimentel, que está no Imirim, viu?
0: Carlos Pimentel, obrigado, Carlos Pimentel. O Mano está comparando português do Brasil com português de Portugal.
1: É, aqui chamamos de pá.
0: Aqui chamamos de pá. E lá?
1: Lá é sapa.
0: Sapa?
1: É.
0: Ah, eu comprei uma sapa para fazer o concreto.
1: Aqui chamamos de pé de pato.
0: Aqui é pé de pato.
1: Em Portugal é barbatana.
0: Barbatana, vai nadar na piscina, vai de pé de pato. Não, vou de barbatana, opa.
1: Aqui chamamos de pernilongo.
0: Aqui é pernilongo, e lá?
1: Melga.
0: Melga. Melga. Nossa, ele viu a mordida do melga, que foi sangue para todo lado, melga. Ai, Jesus, hein? Vamos para Portugal, ouvindo Forró Nativa com Mano Velho. E Mano Novo!
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5: 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Tem dias em que levantar da cama já parece uma grande vitória. O corpo até continua caminhando, mas por dentro parece que a força acabou. Talvez você esteja vivendo exatamente assim hoje. Em Isaías 40, 31, a palavra de Deus diz: os que esperam no Senhor renovam as suas forças. Perceba que Deus não prometeu que nunca ficaríamos cansados. Ele prometeu renovar aqueles que colocam a sua esperança nele. Talvez você tenha tentado encontrar força em muitas coisas, no trabalho, nas pessoas ou até mesmo em você. Mas existe uma força que só Deus pode dar. Antes de começar o seu dia, faça uma oração simples. Senhor, eu não consigo sozinho, mas contigo eu posso continuar. 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

0: A pedidos, Calcinha Preta, dois amores, duas paixões. Não tem nenhuma, quem dirá duas, né? Olha a hora, 5 horas e 13 minutos, 5 e 13.
1: Alguém online aí, alguém online aí?
0: Alguém online aí? Será que tem alguém online? O povo já acordou, será? Ah, hoje é segunda-feira, hein?
2: Levanta, pobre. Você esqueceu que você é pobre? Você não herdou nada, right? Você tem rancho? Não, nem pense em colocar mais 5 minutes, mais 5 minutos, alright? É hora de levantar.
0: É hora de levantar, gente. 5, 14, nada de pôr mais 5 minutos, não, bora.
3: Você é careca. Você sabe que eu não gosto de homem careca.
0: Não fala assim comigo.
3: Você é careca. Você sabe que eu não gosto de homem careca.
0: Magoei. Bora falar com os nossos ouvintes. Os ouvintes gostam que eu sou careca. Sua doida! 5 e 14!
4: Bom dia, meu lindo, gostoso, cheiroso da madrugada, rapinha, né? É Luciano Zé dos Campos, tô passando pra deixar meu bom dia. E toca aí pra mim, Letícia, Franca Guiar. Um beijo, seu lindo. Manda um beijo pra todos vocês. Cheiro.
0: Cheiro, Lúcia! Bom dia, Mandes. Aqui é o Clero. Toca uma música de Giovanni, o Astro da Seresta. Valeu! Bom dia!
5: Oi, Rafael. Mano novo, mano velho. Quem fala é o Juliano, da BR, operador de guincho. Mandou um abração pra todo mundo aí, ó. Da SP261. Aqui na cidade aqui de Macatuba, aqui, ó. Manda aí pra nós aí um Frank Aguiar, um braço da poltrona.
0: Valeu, Juliano, um abraço. Nardo Oliveira, Campina Grande, ligado no forró. Bom dia, Rafael, ótima semana pra nós, amém. Bom dia.
6: Bom dia, Rafael Guidotti.
0: Bom
6: mano
0: dia.
6: Velho, mano novo.
0: Ô, papá.
6: É um prazer muito grande estar falando com vocês. Sou aqui de Uberaba, Minas Gerais, ligadinho na Nativa, 24 horas.
0: Boa, assim que nós gosta. Bom dia.
7: Bom dia, mano velho, bom dia, mano novo, bom dia. Rafael, que dote. Quer que você roda uma música aí? Joga uma boa aí pra mim, de Amado Batista aí. Essa. Aqui é o Nilson Alves de Anápolis, Bahia. Bota uma de Amado Batista aí. Fazendo um favor. Oferecer pra Fatinha Concertina, minha esposa. Nelson Zenar no Projeto Maravilha. Edson do Táxi e o filho dele. E Alfonso lá no Alecrim 2. E pra todos que estão tá sintonizados aí na ativa aí do programa.
0: Bom dia. Valeu, bom dia. Obrigado. Olha aqui, ó. Bom dia, mano velho, mano novo. Bom dia, Rafael. Bom dia, Mana Baby. Todo dia às 4, ligadinho aqui com vocês. Gostaria de ouvir a carta Francis Lopes. Ótima semana, Edneide. Oi, bom dia.
8: Bom dia, Nativa. Bom dia, Rafael Guidotti. Bom dia, Mano Novo. Beleza? Aqui é o Zacarias de São Miguel Paulista. Toca aí pra nós aí. Qualquer um aí do João Gomes aí, beleza?
0: Boa.
8: Vamos cair no trecho, bom dia.
0: Bora cair no trecho, bora que bora. Diga bom dia.
9: Bom dia, Forró Nativa. Bom dia, Mano Velho, Mano Novo, Mana Baby. Bom dia, Rafa.
0: Bom dia.
9: Quero desejar, aqui é a Dil.
0: Oi,
9: quero
0: Dil.
9: Desejar os parabéns hoje pro Edielso, pai dos meus filhos. Hoje ele está completando aniversário. Eu gostaria que tocasse aí a música do Dantas e oferecesse para ele. E para todos os aniversariantes do mês. Um beijo, Nativa. Feliz aniversário, Dielso.
0: Olha aí, feliz aniversário, parabéns, viu? Que Deus abençoe aí, tudo de bom, parabéns.
10: Meus parabéns, menina feliz, meus parabéns, menina de seu aniversário, meus parabéns.
0: Meus parabéns. Bora que bora, bom dia.
11: Bom dia, mano velho, bom dia, mano novo, bom dia, Guidotti. Bom dia, fazer o cafezinho, ó, o bolo de leite.
0: Eu quero,
11: manda bolo de milho. Manda aí um pão aí pro Zé Vaqueiro, traidor, pra nós aí, ofereço pra todos nós. Um bom dia, um abraço.
0: Outro, 5:18, bom dia, mano velho, mano novo, sou Nildo Marinho de Itabela, Bahia, é isso? Se possível, gostaria de ouvir Fletes com Banda Estilos. Oi, bom dia!
12: Olá, Paulo. Olá, Guinote, bom dia.
0: Bom dia.
12: Chamado da Fábio de Calcém, estado do Amapá.
0: Opa!
13: curto a rádio daqui há mais ou menos 15 anos. Gostaria de ouvir uma música de Mastruz com Leite. Para curtir, tamo ligado aqui. Eu, minhas filhas, meus filhos, ligado lá, Nativa, um bom dia.
0: Valeu, meu amigo, bom dia, viu? Bom dia, obrigado. É, bom dia, uma semana abençoada, grande abraço, manda parabéns pro meu filho Pablo. Alô, Pablo, parabéns, felicidades, tudo de bom, beijo, Ivonete. Oi, bom dia.
14: Olá, Rafael, boa noite, mano, velho, mano. Bom dia, né, bom dia.
0: Bom dia.
14: Aqui é uma saída Multitec, vigilante, toca pra mim o Guilherme aí, modão. Positivo?
0: Positivo. Oi, oi, oi.
15: Bom dia, mano velho, mano novo, mana baby. Bom dia, mano Rafael Guidotti, seu carequinha lindo.
0: Oh, miau.
15: Aqui é Lino de Malazaíra, passando para desejar uma ótima semana, uma ótima segunda-feira. E um forró com mano velho, mano novo, mana baby. E o Guidotti é muito mais forró. E que tem forró nativa. Forró nativa.
0: Beijo. Uhul. Beijo, Aline.
16: Excelente dia, Rafa.
0: Opa.
16: Excelente dia aí aos ouvintes da Nativa. E aqui é o Gabriel de Campinas.
0: Ô, Gabriel.
16: E o filho dele. Ô, Rafa.
0: Oi.
16: Toca pra nós aí. Já tá na hora. Tá na hora. Uma coisinha pra comer. Bora sair na foia.
0: Bora sair na foia, Gabriel. Olha, Edgar, eu toquei um pouquinho no final da hora anterior. Coisinha pra comer, mas eu agradeço a participação, bora, mas eu toquei a música, mas não vamos deixar de comer não, agora é hora de comer, 5h20.
17: Bom dia, Rafael Guidotti, bom dia, mano velho, mano
0: bom
17: novo.
0: Dia.
17: Rafael, gostaria de ouvir no Forró Nativa a música do Mano Walter, Te Encontrei na Vaquejada. Ofereço pra todos vocês da Nativa e pra todos os ouvintes. Um beijo no coração.
0: Beijo.
17: Obrigada. Uma segunda-feira abençoada pra todos nós.
0: Amém.
17: Beijo.
0: Pra você também, Ângela.
18: Ei, Rafael. Bom dia.
0: Bom dia,
18: mano velho. Bom dia, mano novo. José Vanderlei de Limeira.
0: Ô, Limeira.
18: Gostaria de mandar um bom dia aí pra todos aí.
17: Sim.
18: Pra todos os motoristas aqui, pra todo da Concrelongo aqui. Paulinha.
0: Boa.
18: Gostaria de escutar aí Amado Batista, Princesa, e oferecer especialmente pra minha esposa aí, Rosimari. Forte abraço aí, bom dia pra todos, vamos que vamos.
0: Boa, boa. Tava outra do Amado Batista no ponto pra tocar agora, que o nosso amigo pediu, né? Não falou o nome da música, mas já que você pediu Princesa, não vai tocar Princesa, tá bom?
19: Bom dia, Guidotti querido.
0: Bom dia.
19: Bom dia, manos. Velho e novo, saudades de vocês, feliz de vocês terem voltado, estarem bem. Tô ligando para desejar uma semana abençoada para todos nós. E quero ouvir a música A Natureza das Coisas, com Flávio José. Um abraço, fica com Deus, tudo de bom.
0: Tudo de bom.
19: É Rosíris, São Paulo.
0: Beijo, Rosíris.
19: Beijo.
20: Bom dia, mano velho, bom dia, mano. Bom dia, Rafael Guidotti.
0: Bom dia.
20: Rafael.
0: Oi.
20: Tô por cá, viu?
0: Ó.
20: É, Lorival Verdureiro. Viu, Rafael? Passa a música do Sorol Silva, Tô na Roça. Oferece aí pros padeiros, pros caminhoneiros, carreteiros, entendeu? Pros ocultores também, né? Não tem que esquecer deles também, né?
0: Bora. Bora que bora, Lorival. Um abraço pra você, bom dia, viu?
21: Bom dia, mano velho. Bom dia, mano do Boninho Guidotti, meu carequinha preferido.
0: E
21: por
0: aí?
21: Favor, se você puder tocar um aí de Asa Branca com Gonzagão, nosso amigo. Bom dia, Veraldo Vieira, Goianado, Vulgo Latino, Cachorrão. Uou, uou, Caramelo, uou. Bom dia.
0: Uau, uau.
21: Dona Bebe, cadê o Orosco?
0: 5h23.
22: Bom dia, Forró Nativa, bom dia, mano velho, mano. Bom dia, mano Rafa. Bota pra mulher, mano Rafa. Eu amo os carequinha. É a piscina, o nosso locutor mais lindo do Brasil, nosso Rafael.
0: Uau.
22: Eu acordei aqui, Rafa, com a briga. Aqui, não sei se é briga de ciúme, se é chifre rolando, se é sei lá, meu
0: tá
22: Deus, só sei que eu acordei com bababá, viu? Misericórdia.
0: Ai, ai, ai, ai, ai, ai, ai, aí é dureza, hein?
22: Bala,
0: bala, bala, bala, meu Deus do céu, viu? É, não é fácil não, Cícera. Bora que segunda-feira começou.
1: Olá, Rafael. Bom dia, meu querido.
0: Bom
1: aqui
0: dia.
1: É Fátima Conceritina, de Eunápolis, Bahia. É, estou passando no Forró Nativa para desejar para você, Mano Velho, Mano Novo, Mana Véia, Mana Nova, toda a equipe da Nativa, um bom início de semana, com muita paz, muita saúde e essa alegria contagiante de todos vocês, principalmente Mano Velho e Mano Novo.
0: Boa!
1: Beijo!
0: Beijo, beijo, beijo, menina, tudo de bom? Bom dia, Anjinho, careca lindo, cheiroso, zóio azul, feliz abençoado segunda-feira, obrigado, Marilene, um beijo, viu? Bom dia, Rafinha, que a semana seja abençoada para todos nós. Você poderia me fazer um favor e tocar uma música do Mastruz com Leite? Um grande abraço, é a Cidinha que mandou aqui, Cidinha de Caieiras. Beijo, Cidinha!
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0: Eu quero café também! 5h24 no Forró Nativa, meu povo! Segunda-feira! Temos uma segunda-feira entre nós!

0: mau tempo.
1: Segura o fole gamileira, segura o fole gamileira, segura a estranga, a estrovenga da grampola, o eixo do maniquelo, a castora da marivoa, da limboigança, a ribimboca da parafuseta. Gente, o forró, fala o que é o forró. O forró, o sertão em carne e alma. Gente, o forró é patrimônio cultural e material do Brasil. O reconhecimento pelo Instituto do Patrimônio Histórico e Artístico Nacional veio em 2018 e abrangeu o forró em suas três vertentes, xote, baião e xaxado. O ritmo tem origem no Nordeste e está associado historicamente às festas juninas, mas evoluiu para diferentes subgêneros do forró. Por exemplo, forró universitário, forró pé de serra e até o forró eletrônico, a cargo das bandas de forró. Eles coexistem no calendário de shows da região. Durante o mês de junho, as festas juninas de Napau, Mossoró, Patos, Campina Grande, Caruaru, Estância e outras cidades do interior transformam o Nordeste no maior polo de forró do Brasil. Forró, forró, forró, forró na forroteria. Viva o nosso forró de todo dia. Mano Novo, fala aí, Mano Novo.
2: Fala, Mano Velho.
1: Diga.
2: Né, o português dos portugueses.
1: Português dos portugueses.
2: É, vamos que vamos, vamos conhecer agora a pimenta.
1: A pimenta, a pimenta.
2: Em Portugal chama-se piripiri.
1: Piripiri?
2: Piripiri.
1: Olha, piripiri é pimenta.
2: Exatamente.
1: Olha que bacana.
2: Saca-rolhas.
1: Sim.
2: É tira cápsulas.
1: Ah, o famoso tira cápsulas, você falou, é isso.
2: É o mesmo que abridor de garrafas,
1: isso,
2: né?
1: Isso, exatamente.
2: Saca-rolhas.
1: Olha aí.
2: É o tira cápsulas.
1: Opa!
2: Salva-vidas.
1: Salva-vidas.
2: Banheiro.
1: Ah, salva-vidas é o banheiro, meu amigo, banheiro.
2: Banheiro.
1: É verdade. Olha, uma coisa interessante, que na época das grandes navegações, e Portugal era uma potência marítima, entendeu? Com grandes navegadores, e o foco principal era o caminho das Índias. Quer dizer, o pessoal saía de Lisboa, descia todo o Oceano Atlântico, passava lá pela cidade do Cabo, na África do Sul, contornava ali o Oceano Atlântico, até ir ao Oceano Índico, até chegar na Índia para buscar o quê? Quer dizer, buscar uma pimenta, pimenta do reino, sabe? Só condimentos. Era um mercado, era ouro aquilo, era ouro. Então, puxa, a pimenta deu muita riqueza a Portugal. Muitos mercados.

jogadores. Por exemplo, o Pedro Alves Cabral, quando ele foi contratado e ele não foi contratado para descobrir o Brasil, que ninguém sabia que o Brasil existia. Ele foi contratado pelo rei Dom Manuel I, assim, olha, ô Cabral, você vai levar 14 navios, 14 naus, 1.500 homens, então vocês vão para as Índias buscar pimenta, muita pimenta, entendeu? Então para isso eu vou lhe dar um cachê. Olha o cachê do Cabral, 35 quilos de ouro, mano novo, 35 quilos de ouro, né? E ainda o quê? É, várias toneladas de pimenta para ele negociar como ele quisesse. Quer dizer, foi um cachê. Eu vou. E foi embora, mas pegou uma calmaria no Oceano Atlântico. Depois pegou correntes marítimas, pegou, por exemplo, vendaval, tufão, tornado, Ave Maria. E resultado, veio parar na esquina do mundo. Ele foi parar perto de Natal, do Rio Grande do Norte. Por isso que dizem que o Brasil foi descoberto no Rio Grande do Norte, em São Miguel do Gostoso. Mas ele foi parar na corrente lá embaixo em Porto Seguro. Então veja bem, de repente ele ficou, o rei, eu acho que o rei deu até mais ouro, porque ele quando voltou para Portugal, puxa vida, o Brasil foi descoberto. Que bacana, né? História muito interessante. E eu lembro aqui no Forró Nativa, nesta segunda-feira, com Mano Velho e Mano Novo.

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pedidos, Mastruz com Leite, aqui no Forró Nativa desta segunda-feira, 10 de agosto. Meu vaqueiro, meu peão, olha a hora, 5h43, nova semana, novo dia, bom dia.

0: você que não tem tempo pra pensar, porque pensar exige tempo e você já tem que enfrentar o dia.
1: Bora enfrentar o dia então, né? Antes da previsão do tempo, bora falar com mais alguns ouvintes pra dar o bom dia também aqui no 91984096019. Bom dia para o Arley, pediu a Riba Saia, sala de reboco. Obrigado, Arley, bom dia.
2: Bom dia, Rafinha, aqui é a Marieta de Guarulhos. Eu amo os carequinhas, acho a coisa mais linda do mundo. Beijo, amor.
1: Beijo. Beijo, Marieta. Um beijo, menina.
3: Dia, nação forrozeira da nossa nativa. Bom dia, menino Guidote.
1: Bom dia.
3: Que tenhamos todos uma linda semana, muito abençoada e repleta de coisas boas. Um beijo, meu carequinha lindo.
1: Um beijo pra você também, Taninha. Boa semana, viu? Obrigado pelo carinho de sempre. Bora que bora, daqui a pouquinho. Daqui a pouquinho tem o Jones Mendes e o Coração Sertanejo. Só modão do bom pra começar muito bem um novo dia. Uma nova semana, coisa boa é na nativa!
4: Coisa vinha, tamo aqui, viu?
5: Nativa!
4: Tamo aqui. Por aqui, seu de pano aqui, bora, macho!
1: Bora!
4: Bota aí um. Chuva de uma cidade aí, com o Flávio Leandro aí pra nós aí, macho!
1: Chuva,
4: bora, mano, velho, mano novo, cuida! Deus abençoe nessa semana, bora pegado aqui, pegado!
1: Pegado!
4: Manda um abraço aí pra galera da Transtina aí, macho! Você tá doido, hein?
1: Você tá doido?
4: Cuida!
1: Cuida, cuida!
4: Pressão, os carequinha topar!
1: Bora! Bora, que aqui é alegria total! Bom dia pra Ivone, a Ivone também aqui na sintonia, já escreveu aqui, ó. Bom dia, Rafael! Bom dia, menina! Bora saber se vai chover? Que horas são mesmo? 5h45, bom dia, Brasil!

0: chovendo aí, aqui tá chovendo.
1: Aqui tava chovendo e agora já choveu.
2: Tá chovendo só fora, dentro de casa tá tudo seco ainda, por enquanto.
0: Tá chovendo sim, querida, tudo molhado pra fora, uma barreira, não dá nem de caminhar pelo redor de tudo.
3: Tá chovendo sim, mas ainda não tá correndo água na estrada.
0: Tá chovendo, choveu a noite inteira e tá chovendo.
4: Ê, Maniquinha, será que vai chover aqui também? Tá com cara, hein? Tá com jeito. Tempo nublado, 15 graus a temperatura em São Paulo nesta segunda-feira, 10 de agosto, 5h46, 15 graus a temperatura neste momento, mínima de 13, a máxima não deve passar dos 17 graus, então vai ser geladinho, né? Vai ser bem fresquinho, temperatura bem baixinha hoje, a máxima 17, céu nublado com possibilidade de garoa o dia todo e chove à noite. A previsão é de 2,4 milímetros de água para cair aí durante essa segunda-feira aqui em São Paulo, tá bom? Ó, lembrando que a mínima então é 13, máxima 17, 2,4 milímetros de previsão de água para cair na cidade de São Paulo. O sol nasce às 6h36 e se põe às 5h47. Estamos aí na lua minguante. 5h47.

0: pedidos aqui no Forró Nativa dessa segundona. Flávio Leandro, Chuva de Honestidade. Eita coisa boa começar o dia assim, né? Já vem assim desde as primeiras horas do dia, na madrugada, sempre às 2 horas, esse encontro gostoso, 4 horas de muito forró, alegria, muita música, informação, bate-papo, descontração, esse é o Forró Nativa. Olha a hora do forró, 5h51, gente, obrigado pelo carinho, pela companhia, minha parte já tô ficando por aqui, volto daqui a pouquinho aí no Coração Sertanejo, junto com o Jones Mendes, para dar um recadinho bem legal, uma dica bem importante para você, tá bom? E aqui no forró, tô de volta amanhã, às 2 da madrugada, esperando você, fazendo esse sucesso que está o Forró Nativa cada vez mais, pessoal que sempre participa, muita gente todos os dias, muita gente nova aparecendo, alguns pela primeira vez ouvindo o programa, outros que sempre ouviram, mas está tendo a oportunidade e a participação pela primeira vez agora, né, recentemente. Então a gente espera você aqui todas as madrugadas, tá bom? Uma linda e ótima segunda-feira, uma linda e ótima semana. Deus sempre na frente. Olha a hora, mano velho. Olha a hora, mano velho. Olha a hora, mano velho. 5h52. Bom dia, gente. Boa segunda-feira. Valeu, mano.
1: Eita, isso aqui tá bom demais. Tá bom demais pra frente e pra trás, de lado pra cima e pra riba. No Forró Nativa desta segunda-feira, mandou falar do caju, o famoso caju. O caju é nativo do Brasil e saiu daqui para o mundo. O cajueiro é originário da costa nordestina brasileira. Os portugueses levaram a planta do caju para a África e para a Índia no século XVI, onde se adaptou tão bem que muita gente associa o caju a outros países, especialmente a Índia, atualmente um dos maiores produtores mundiais de castanha. Então, mas o caju é brasileiro, o caju lá, os portugueses levaram, ele se adaptou lá na Índia. Há muita gente acha que a Índia foi a terra do caju, não. É o Brasil, é o Brasil. Tem uma curiosidade, por exemplo, o maior produtor de caju do Brasil é o Ceará. Mas o piauiense não, peraí. O Ceará leva fama, mas quem mais planta caju do que o Ceará é o Piauí. E por que não falo que o caju é do Piauí? Rapaz, estão sacaneando o Piauí se o caju, a parte é de lá. Então, é detalhe demais. Outra coisa, na época dos navios negreiros, quando os portugueses traziam os escravos da África, então, por exemplo, o cara chegava no interior da Bahia, ou chegava no interior, chegando no litoral de Alagoas. Então vinham aqueles que sobreviviam das doenças da travessia marítima, eles eram jogados em pomares de caju. Então a fazenda jogava aqueles lá, e aqueles escravos começaram a se alimentar de caju. E deles foram se refazendo da viagem, o caju foi fortificando, daí depois de um mês, 2 meses, eles já estavam totalmente adaptados, mas o caju segurou muito escravo na história do Brasil, Mano Novo. Mano Novo, a saideira sobre o português do Brasil e de Portugal, Mano Novo.
2: É, o português dos portugueses.
1: Diga.
2: Que foi destaque hoje aqui no Forró Nativa.
1: Com certeza.
2: Né? O salva-vidas, já falei que é banheiro.
1: O banheiro, exatamente.
2: É, o sanduíche que chamamos aqui.
1: Sanduíche lá.
2: Lá é sandes.
1: Sandes.
2: Sandes.
1: Me dá um sandes aí.
2: Sorvete. Lá é o gelado.
1: Ah, tem o gelado?
2: É.
1: Certo.
2: E o tapete que é alcatrifa, mano velho.
1: Aqui é tapete, lá é o que mesmo?
2: Alcatifa.
1: Alcatifa. Olha aí. Gente, meu avião tá aqui, o Douglas DC3. Eu vou enaltecer amanhã, terça-feira, no Forró Nativa, a história desse avião. Um avião fantástico. Esse avião, pra ter uma ideia aqui, esse avião foi fabricado em 1936. Sabe quantos aviões Douglas DC3, a fábrica americana, fabricou? Uhum. 16 mil.
2: Olha aí.
1: 16 mil. Olha, é muito bacana a história, uhum, que eu vou contar amanhã. Mas aqui tá piloto, copiloto, mecânico de voo, a telegrafista, 2 comissários. Mano, vem aí a oração do Padinho Padre Cício.
2: Vamos rezar.
1: E a gente vai decolar. Vamos embora, Mano?
2: Vamos embora, Mano Rei.
1: Até amanhã. galera do querido e amado Brasil. Zil, Zil.
2: Até amanhã.
3: Mano velho, dizem que o padre Cícero é um santo e tem poder.
1: É isso mesmo, Mano Novo. E se a voz do povo é a voz de Deus, só nos resta dizer: viva o santo do sertão!
3: Viva!
1: O padre Cícero foi tão querido no sertão nordestino que o povo criou a sua oração. A oração para ser rezada antes do agricultor sair de casa para a lida diária.
3: Vamos rezar, mano velho?
1: Vamos sim, mano novo, ao som do maestro César do acordeão.
3: Pelas lágrimas divinais, livrai-me dos invejosos e das mãos dos criminosos e dos laços dos satanás.
1: Para botá-los para trás, Deus na frente, paz na guia. Ó Santa Virgem Maria, quando vem rompendo a aurora, iluminai-me na hora que vem clareando o dia.
3: Levanto-me e entrego-me a Deus e a Virgem Maria.
1: Para com as espadas de São Jorge estar armado, com o leite da Virgem Maria amamentado.
3: Para que meus braços não sejam fracos, nem meu sangue derramado pelas mãos do inimigo.
1: Quero ficar livre de todos os perigos em minha casa, junto com a minha querida família.
3: Em nome de suas cinco chagas, Jesus Cristo de Nazaré, atenda os meus rogos e me livre de todos os males.
1: Amém.

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0: é um sertanejo. Bom dia, meu bem. Bom dia, meu bom. Bom dia, dona Guga. Fale comigo, querida, neste microfone.
1: Bom dia, amiguinho. Foi tudo bem de Dia dos Pais?
0: Foi bem, sim, senhora e a senhora. Ah. E os senhores, tudo bem? Eba! Olá, meus amigos, amiguinhas. Bora nós. Mano velho, mano novo, mano Guidotti. Aliás, mano Guidotti volta daqui a pouco. Mano velho, mano novo, às 2 da manhã, no próximo Forró Nativa. Aqui temos a caneca térmica personalizada, isso aqui da briga. Isso aqui já vi ouvinte querendo ganhar de qualquer jeito. É meu, é meu, é meu, é meu, é meu. É de quem responder certa charadinha do dia. O que a gente sempre faz em números romanos? De novo, a história dos tais números romanos. Que a gente usa. Todo dia a gente faz em algarismo romano. 9198-409-6019. O que a gente sempre faz em números romanos? Tá valendo? Bom dia. Bom dia.

Ativa, bom dia, 6 e 8. Nessa vida você só tem o controle dos seus pensamentos, das suas ações. Isso é mais que suficiente. 6 e 8, horário de Brasília, bom dia.

0: 6:12. Horário de Brasília. A hora. 6:12, dona Guga. Temos uma charada, temos uma caneca térmica personalizada.
1: Já chegaram por aqui as primeiras respostas erradas.
0: Atenção para as respostas erradas da charadinha.
2: Cabelo loiro vai na casa caciar. Ai, vai cabelo loiro, vai acabar de me matar.
0: O que a gente sempre faz em números romanos. Que é que a gente sempre faz, Sandra, em números romanos?
3: X, Jones.
0: É o que, menino?
3: X, Jones.
2: Cabelo loiro vai lá em casa passear. Vai, vai, cabelo loiro vai acabar de me matar.
0: Lúcia.
3: É a letra V. V de viver.
0: É o povo todo errado, né? Ninguém acerta nada. 6:13, bom dia.
2: Que não posso ficar vivendo pertinho dela.
0: Maria.
4: É o sinal da cruz.
2: Cabelo loiro vai lecar.
0: Mapa.
2: Vai, vai, cabelo loiro vai casar.
0: Conversa é
2: essa?
0: Algarismo romano. Maria, querida, você conhece as letras do algarismo?
2: Bala mata, bala não mata ninguém.
0: Volta aí!
5: Ô Jones, a gente faz o número 2.
0: Que é isso?
2: Cabelo loiro vai lá em casa passear.
0: Chora da manhã.

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0: O que a gente sempre faz em números romanos?

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3: Na Guga, 6:27, vamos!
4: Bora com a primeira graça do dia e quem vem contar é o amigo Fernando.
3: Conte, Fernando.
5: Você sabe como deixar uma pessoa curiosa, além de curiosa, ansiosa?
3: Cara, não sei, como é que é?
5: Já, já eu te conto.
3: Ah, pronto. Agora de noite. Ferrou, rapaz. Agora.

única aposta. Um bolão levou o prêmio de 165 milhões de reais da Mega Sena. Uns com tanto, outros sem nenhum, meu Deus.

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João Mineiro e Marcelo cantando pra gente logo cedo. Crises de amor. A hora. Bom dia. 6h37. Temos mais uma rodada valendo caneca térmica personalizada. Você conservar aquele cafezinho sempre quentinho. Oh, coisa boa. Sempre bebidinha, sempre na temperatura ideal. A pergunta do dia tá fácil. O que que a gente sempre faz em números romanos? É a charadita do dia. Bora.

0: Tiago.
1: Bom dia, Johnny. O que a gente faz nos algarismos romanos é contar o século.
0: Errado não tá.
2: Esta noite.
0: Mas também não tá certo.
2: De chegada, procurar a deixa, notícias da minha
0: Maria Cristina, fale comigo.
3: Envelhecer.
2: Sem me dar explicação.
0: A gente não entendeu, Maria. Você pode repetir?
3: Envelhecer.
0: A gente continua sem entender.

0: Severina!
1: A charadinha de hoje, eu tô com vergonha de responder, Jones. Deixa pra depois, deixa pra amanhã. Amanhã eu respondo.
2: Não. Pra curar essa doença, meu amor é recompensa e o remédio.
0: Você não precisa ter vergonha.
3: Oh, guys!
0: 9198-409-6019. 9198-409-6019. O que é que a gente sempre faz em números, algarismos, romanos? Tá fácil?

0: acertando, querida. E agora?
1: Pelo jeito, o presentão de hoje vai pra rifa dos funcionários.
0: Meu amor, caneca térmica na rifa dos funcionários.

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4: O diabetes também atinge o coração. Quem tem diabetes precisa dar atenção especial ao coração. O excesso de açúcar no sangue acelera o desgaste das artérias e aumenta o risco de infarto, AVC e insuficiência cardíaca. Controlar a glicemia, manter uma alimentação saudável, praticar atividade física e seguir corretamente o tratamento para o diabetes são atitudes que protegem, ajudando a preservar a vida.
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7: Ativa, 12 minutos para 7, dona Guga, vamos?
8: Vamos ouvir o que o amigo Valdinar tem a dizer.
7: Vai, Valdinar.
9: Júlio Mendes, você sabe por que que a cenoura ela não é vaidosa?
7: Por que que a cenoura não é vaidosa? Não faço a menor ideia.
9: É porque ela não se maquia, ela só rala.
7: Sendo assim... O coco também, né? O queixo.

Nativa 6 para 7, a Receita Federal fecha hoje o quarto e último lote de restituição do imposto de renda. Consulta deve ser liberada no dia 24 e pagamento no dia 31. Bora!

0: Cara, tive muito mais saudade de Jean e Giovanni. Esperanças não morrem assim. Mas acabou o programa. Tô na gruga.
1: Coisa doida esse programa, né?
0: É.
1: Piscou, acabou.
0: Você não aproveitou? Piscou, acabou. Caneca térmica personalizada, lindo presente da Nativa, na charadinha que veio perguntando o que é que a gente sempre faz em números romanos, José Geraldo.
2: Oh, bom dia, Jones. A charadinha de hoje que a gente faz em números romanos é xixi, tá bom?
0: Xixi. X e X e. Ah, me divirto. Ó, oh. Zé Geraldo, Serra de Almeida. Zé Geraldo, você ganha caneca térmica. Parabéns, amigo. Venha buscar o seu presente especial. Estamos aqui no aguardo. Obrigado pela colaboração com este programa.

0: Vamos resolver um BO daqui a pouquinho. Aqui é Nativa. 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
4: Olá, ouvinte, tudo bem? Eu sou o Cadu Reis, repórter da Rede de Notícias Acaerte. E nesta semana vamos ouvir o presidente da Federação das Associações Empresariais de Santa Catarina, Elson Otto. A entidade que reúne mais de 51 mil empresas associadas no estado comemorou recentemente a marca de 76 anos de história. Quais são os segmentos representados pela FACISC, presidente?
5: A FACISC representa a indústria, o comércio, a prestação de serviço, o turismo e também o agronegócio. Então a FACISC hoje, completando essa data muito especial, 76 anos de história de representatividade, é, sem dúvida nenhuma, o maior sistema empresarial voluntário do estado de Santa Catarina.
4: Presidente, qual a missão da FACISC e a abrangência atual da entidade no território catarinense?
5: Ela nasceu para servir as associações empresariais, que são no número de 149, para servir o seu associado, que é o número de 51.301 empresas, espalhado em todo o estado de Santa Catarina. A FACISC hoje ela tem uma abrangência em 268 municípios, porém tem associado nos 295.
4: Presidente, de que forma a FACISC organiza o trabalho de representação das associações e empresas ligadas à entidade?
5: Hoje a FACISC ela tem 12 regionais, em cada regional nós temos vice-presidente regionais que defendem, através do trabalho voluntário, todas as empresas, faz a representatividade. A FACISC está em todos os acontecimentos, tanto na reforma tributária, escala de trabalho, também no Simples Nacional. Além disso, nós fizemos capacitação e a orientação, desde o empresário, como também toda a equipe técnica das associações empresariais, a sua diretoria e presidente.
4: A FACISC lançou recentemente a edição 2026 do programa Voz Única, que consolida pleitos prioritários mapeados junto às associações empresariais catarinenses. A quem são destinadas estas reivindicações, presidente?
5: O Voz Única é uma plataforma onde consta as reivindicações e as demandas do setor produtivo catarinense. Nós, há 16 anos, entregamos aos candidatos, deputados estaduais, federais, senadores, governador. Então, a FACISC hoje se tornou a maior representatividade do setor produtivo catarinense.
4: Este é o presidente da FACISC, Federação das Associações Empresariais de Santa Catarina, Elson Otto. A lista completa dos pleitos estaduais e regionais apresentados pela entidade aos candidatos das eleições 2026 está disponível no site vozunica.com.br. Ficamos por aqui com o Minuto de Santa Catarina desta semana. Até logo!

0: Oi, Nativa, bom dia!
1: Mensagem para um dia melhor.
0: O maior luxo de hoje não é dinheiro, não. É uma coisinha chamada atenção. Nós viramos especialistas em estar fisicamente em um lugar, mas com a mente a quilômetros de distância, dividindo o olhar entre uma conversa e uma tela de celular. O problema é que a ausência disfarçada destrói conexões em silêncio. As pessoas percebem quando ganham apenas as nossas sobras. Estar presente dá trabalho, exige esforço, disciplina, mas o respeito verdadeiro começa quando você decide desligar o resto do mundo para dar sua atenção total a alguém. Todo o resto é perfumaria.

0: Nativa!
1: Bom dia, Ariane.
2: Bom dia, Nativa. Bom dia, Janis Mendes. Bom dia, família Nativa. Mais uma semana se iniciando, um dia começando. E bora começar esse dia com muita alegria e muita animação e pensamentos positivos.
1: É isso. Todo mundo bem aí?
0: Sim!
1: Kit João Bosco e Vinícius. Bolsa, copo térmico, abridor, suporte para celular e muito mais. Vamos resolver um BOzinho aqui com a Nativa? Vamos!
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1: Recebeu o salário, acabou de fazer a compra do mês, pegou uma promoção bela, notou a geladeira de freezer de alimentos. Ei, tudo cheião. Eis que o transformador do poste da sua rua estourou. A previsão de volta à energia daqui a 4 dias. E aí? O que é que você vai fazer para se livrar do prejuízo? Geladeira cheinha, tudo bonitinho, começo de mês, os queijinhos, as carninhas. Falta energia, só volta daqui a 4 dias. E agora, papai?
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1: 9198-409-6019. A impressão que eu tenho do lado de cá é que isso em algum momento já aconteceu na vida real. E aí? Como é que faz? 9198-409-6019.

0: 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Ed Brito e Samuel, toda mulher. Alô, Vanderlei. Bom dia, Vanderlei.
1: Bom dia, Jones. Bom dia pra você que tá aqui na Nativa. Ô, Jones.
2: Oi.
1: Falando aí, ó, toda mulher. Ontem, dia dos pais, né?
2: E lá vem os causos.
1: Tá, não, tava eu lá no TikTok aqui, ó, pá, passando ali e tal. E aí, pessoal, homenagem, dia dos pais.
2: Sim,
1: tal.
2: Sim.
1: Isso é interessante, cada um contando uma história.
2: É, né?
1: E teve uma parte lá que eu não entendi muito bem, assim, o que que era o título, mas me chamou a atenção o comentário.
2: Uhum.
1: Uma mulher falava o seguinte: o meu marido é um bom pai, trabalhador, e eu deixo ele me usar uma vez a cada 15 dias.
2: Uhum.
1: Eu fiquei encucado com aquilo. Como assim, né? Deixa me usar. Eu falei, que essa doida tá falando? E aí eu fui prestar atenção, fui ler.
2: Deixa eu ler isso direito.
1: Fui me aprofundar.
2: É, pois é.
1: O que que é? Ela, assim como várias outras, ela falava o seguinte: faltava sexo no relacionamento.
2: Entendi, a relação precisava
1: de sexo. É, precisava de sexo. Ela falava o seguinte: o marido, ele não conseguia passar de 5 minutos.
2: Entendi.
1: E o tempo da mulher é diferente. Aí termina e um tom de egoísmo, não se preocupa se a mulher também teve prazer. Isso vai gerando um abismo, porque outras falavam o seguinte: que dormia, que convivia. Teve um que falou assim: há 5 anos eu moro com meu marido, mas como amigos. Nós, a gente se dá bem e tal, mas não tem cama. Cada um na sua e pronto.
2: E pronto.
1: Isso não é normal. Isso não é normal, porque nem pra mulher e nem pro homem.
2: Pra ninguém.
1: Porque faz parte, não, do relacionamento.
2: Normalizar isso é ruim.
1: É ruim, é ruim, faz parte. Agora, quando fica difícil pra parceira falar pro homem: olha, você, né?
2: Ué,
1: meu, se arrebenta com o homem ali, né? Ou vai dar briga. Então é importante você saber que essa fórmula chamada Up For Men,
2: uhum,
1: ela foi criada e inspirada no azulzinho.
2: Ok.
1: Porque o azulzinho, todo mundo sabe, tem um efeito Cinderela e ele tem um efeito devastador na saúde, coração. A pessoa pode sofrer um infarto. Se você bebeu, se você tem diabetes, ou dependendo da situação, se você usar o azulzinho...
2: Tem, né, seus efeitos colaterais.
1: Tem efeito colateral.
2: Uhum.
1: Já o Up For Men é uma fórmula manipulada que não tem os efeitos colaterais. Ele promove a vasodilatação, melhora o fluxo sanguíneo,
2: uhum,
1: atua deixando o homem com mais testosterona, estimulando a produção desse hormônio que é essencial.
2: Show.
1: Você passa a ter mais energia, mais disposição, humor melhora. E aí, o detalhe, você consegue acelerar o tempo refratário. Foi rapidinho no primeiro tempo, você se recupera para jogar bem o segundo tempo.
2: Entendi.
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2: Mas já passou o Dia dos Pais.
1: 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Se virem aí, porque ninguém me avisou.
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2: Desbloqueei, meu amigo. Desbloqueei esse medo, essa impressão que da história do fracasso. Não, não, você pode. Não normaliza a situação, não, rapaz. Não acha que isso é normal? Não é, não.
1: Não
2: normal
1: é
2: você ter uma vida plena, boa, né? Seguir
1: é
2: a vida, batalhando, lutando e tendo seus momentos aí com a
1: não,
2: pessoa.
1: Não, isso.
2: Amada.
1: Machuca também. Machuca. 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
1: Não.
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Nativa, bom dia, 7:18, horário de Brasília. A Globo demitiu o cinegrafista e agrediu ontem um colega de trabalho. Pouco antes do primeiro debate entre os candidatos ao governo do estado de São Paulo, na sede da TV Bandeirantes. O outro jornalista agredido contou que tudo começou após trombadas do cinegrafista, troca de ofensas, cabeçadas. O rapaz foi retirado e demitido.

0: Ah, não tiver muito mais. A música sertaneja de Henrique e Juliano.
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0: Caiu o salário do mês, o VR caiu, você foi lá comprar as coisinhas pro mercado, encher a geladeira de coisa gostosa, freezerzão tudo bonito, de repente um transformador da sua rua estourou no poste. 4 dias pra arrumar. E aí, e o prejuízo? Como é que faz? Resolva este B.O.
3: Essa daí é fácil, né, filho? Nós já mete logo aquela festona, né? Aquela festona bonita, a luz de vela. É, vamos que vamos.
0: Come tudo que tá na geladeira.
4: Olha, quando acontece isso, é claro que eu peço pra minha irmã resolver esse B.O. pra mim. Levo tudo pra casa dela e falo, ó, me atura aí que agora vai ser 4 dias.
0: Leva e vai também junto.
5: Eu vou levar na casa de algum parente, dos meus filhos, da minha sogra, mas sem a minha carne eu não vou ficar e nem perder.
0: Cláudia!
6: Esse problema já aconteceu na minha vida real. Eu comprei uma caixa de isopor grande, coloquei tudo que ia dentro da geladeira e ia comprando gelo.
0: Nossa, que prejuízo! E o tamanho dessa caixa de isoporzão, né?
7: Bom dia, Jones! É só ligar o gerador e tá tudo tranquilo.
0: Gerador, ela tem um gerador em casa.
8: Basta alugar um gerador a gasolina e depois mandar a conta pra empresa de energia. Aí, pelo menos, você não incomoda ninguém e não tem prejuízo financeiro.
0: É, né? Tomara que isso funcione. A ideia é boa.
9: Eu ia jogar tudo dentro de uma caixa térmica e levar pra minha filha que mora um pouquinho mais distante. Deixar lá e falar, vai consumindo aí até voltar. Se sobrar, você me devolve. Pronto, o B.O. tá resolvido.
0: Olha que mãe generosa. Paz, que beleza!
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0: Nativa! 9198-409-6019. E você, como resolve este B.O.?
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0: chapéu.
1: Nativa 735, Nerd Brasília, bom dia.
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0: A Nativa é muito mais, Marcos e Belucci, cancela o sentimento.
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0: Você acabou de fazer a compra do mês. Você aproveitou que era dia dos pais, comprou um negocinho diferente, colocou lá e tal. Mas é compra do mês. Encheu a geladeira, o freezer tá lotadinho. E de repente, ontem explodiu um transformador de luz na sua rua. Conserto, 4 dias é a previsão. E aí? Com tudo aquilo na geladeira, o que é que você faz? Resolva!
3: Eu pegaria, colocava tudo numa sacola térmica e trazia pra casa da minha mãe.
0: Mãe é mãe, né?
4: Você acha? Eu já pedia pra vizinha. Identifico a sacola, sabe? Coloca numa sacolas diferentes. Não dá pra usar tudo uma vez, não. O preço que tá, a gente já compra já pro mês.
0: É, e será que cabe na geladeira da vizinha?
4: Ah, eu resolveria esse B.O. levando lá pra casa do meu pai, pra casa da minha irmã. Identifico a sacola. Opa, esse aqui é meu, hein?
0: Todo mundo identificando a sacola, o medo, né?
5: É fácil, prejuízo nunca. Levar tudo pra viagem.
0: Olha... Que vidão você viajando, rapaz, olha.
6: Eu chamo minhas filhas, minhas netas. Vamos na casa da vovó que tem festa. Vamos comer tudo que tem de bom na geladeira.
0: Aê, bora.
7: Eu iria empreender, né? Eu vendia tudo pra família pelo preço normal. Eu recuperava meu dinheiro e ainda saía no lucro, né?
0: Olha, essa daqui se dá bem até no prejuízo.
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0: E você o que faria, meu bem? 9198-409-6019.
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9: Os preparativos para a 15ª Feira Agroponte, considerada a maior feira do agronegócio de Santa Catarina, estão a todo vapor em Criciúma. O evento acontece de 12 a 16 de agosto no Pavilhão José e Jair Conte e vai reunir cerca de 250 empresas expositoras em uma estrutura de 30 mil metros quadrados, a maior já montada na história da feira. Mais de 1000 pessoas trabalham desde julho na montagem do espaço, que também vai destacar a agricultura familiar, com 45 cooperativas e associações representando mais de 2000 propriedades rurais do sul catarinense e da serra.
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0: muito mais saudade, João Bosco e Vinícius Curtição. Ô, Vanderlei.
1: Ô, Dionísio.
0: A gente tá com a promoção aqui que é pra dar máquina de costura pras nossas ouvintes.
1: Ah.
0: Já foi a primeira e a segunda, agora a máquina de costura muito legal, reta. E aí a gente teve alguns depoimentos. Nativa, me dá uma máquina de costura porque eu não sabia que a profissão de costureira era uma profissão tão dolorida. Se você usa a máquina, fala, dá essa máquina porque ela vai me ajudar bastante. Sinto muitas dores, eu trabalho o dia inteiro costurando. Isso.
1: Tem muita, muita gente
0: olha,
1: hoje.
0: Olha, rapaz.
1: Que já foi costureira.
0: É, né?
1: Né? Eu conheci uma senhora que ela fazia facção. Eu falei pra uma pessoa, você falou, meu Deus do céu, era envolvida no crime. Não, não, não sei se você conhece como facção.
0: Não.
1: A pessoa pega, você é o dono da empresa.
0: Tá
1: você
0: bom.
1: Pega, compra o tecido, leva num lugar.
0: Terceiriza.
1: Corta a camiseta ou a calça jeans, ela era de calça jeans.
0: Entendi.
1: Corta. Corta tudo. Ele pega ali, porque tem um lugar que só corta. Ele pega e leva.
0: Pras costureiras.
1: Leva num lugar que tem um monte de costureira. Falava facção.
0: Entendi.
1: E aí elas vão fazer o arremate final, vão costurar e tal, e te entrega as peças
0: aí,
1: prontas.
0: Aí a pessoa quer uma máquina nova, aqui da Nativa, porque a máquina antiga, ela dá muita dor, né?
1: Hoje tem máquinas modernas. É uma boa promoção. Agora, você falou da questão que afeta a saúde.
0: A
1: mulher fica muito tempo ali.
0: Aquela mesma
1: ela
0: posição.
1: Ela desenvolve problema de coluna, tendinite, problema no ombro. Tem essa senhora que ela falava o seguinte, hoje eu trabalhei muito, criei meus filhos e tal, hoje em dia eu não posso sentar 5 minutos na máquina. Se esquentar meu corpo ali já começa a doer. Por quê? Porque algumas inflamações, uma artrite, uma artrose, uma fibromialgia, são doenças que não tem cura,
0: tá.
1: Né? Que tem a ver a fibromialgia com a profissão? Não é da profissão, mas eu tô falando assim, que algumas, né, não tem cura, a gente não promete a cura. Mas é interessante porque uma tendinite é inflamação nos tendões.
0: É.
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0: Uhum.
1: Porque o remédio, o medicamento, ele é um objeto estranho, é um ser estranho no corpo. 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
0: Tchau, Vanderlei.
1: Tchau.

Nativa 8:02, o ex-marido da ativista Maria da Penha foi preso por descumprir medida protetiva contra ela e suas 3 filhas. O Ministério Público do Ceará pediu prisão após Marco Antônio dar entrevista à Record falando sobre a tentativa de feminicídio, o que é proibido. Descumpriu a decisão judicial.

0: 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Amor, Luan Santana, Rick Martin.
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0: Aproveitou o final de semana, foi no supermercado, encheu a geladeira de coisas gostosas, bonitinho, de repente, pum, estourou o transformador de luz da sua rua. 4 dias é a previsão pra ficar pronta. 4 dias sem energia e tudo na geladeira. O que é que você faz, Vivi?
3: Eu pegaria meu cooler, cooler da minha mãe, cooler da minha irmã, tacaria gelo e colocaria tudo dentro. Na pior das hipóteses, é gelo.
0: O cara do gelo vai ficar feliz aí, né?
4: Eu, Edileuza, vendia tudo, porque eu não tenho geladeira. Aí eu ia fazer o quê? Ia estragar, né? Vendia tudo que tivesse.
0: Vendia tudo.
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0: Kit João Bosco e Vinícius é o presente pra quem resolveu uns BOzinhos aqui hoje. Valendo pra Priscila Almeida e Silva. É. Telefone 0531. Priscila, ganhou! O kit João Bosco e Vinícius vem a bolsa, o copo térmico, abridor, o suporte para celular e muito mais.

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9: Muito bem, meus queridos, minhas queridas amigas ouvintes ligados na programação Nativa, manhã maravilhosa de segunda-feira, hein? Dia 10 de agosto de 2026. Que bom ter você, meu amigo, ter você, minha amiga ouvinte, todos os dias ligado, na programação Nativa. Depois do Dionísio Mendes, assumimos a programação da Nativa até as 11 horas da manhã. Eu sou o Fernando Maciel e vamos juntos, hein? Vamos juntos aqui na programação Nativa até as 11 horas desta belíssima, maravilhosa, excepcional manhã de segunda-feira. Espero, quero, desejo que você tem um dia maravilhoso. 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Lembrando ainda, daqui a pouquinho, o Gustavo Mioto na programação Nativa.
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9: Meus amigos, o mundo, por vezes, parece grandemente injusto, não é mesmo? Honestos pais de família não encontram emprego, políticos corruptos safam-se das consequências de seus atos equivocados, pessoas dignas levam vidas sofridas e morrem com pouca idade, homens cruéis e levianos vivem na abastança e por longo tempo. As aparências ou as aparentes injustiças do mundo são incompreensíveis sob o prisma de uma única existência. sem um histórico anterior de erros e acertos, o que justificaria as doenças congênitas, as mortes em tenra idade? A existência de Deus é incompatível com o acaso. E a injustiça regendo a vida das criaturas é a própria ideia, de Deus, a posse de todas as virtudes em grau máximo. Caso contrário, a divindade poderia ser superada em algum aspecto por outro ser. Então, esse ser é que seria supremo. Deus é sumamente bondoso, sábio e poderoso. O Espírito fornece a chave que permite compatibilizar as aparentes incoerências do mundo com a amorosa tutela do Criador. Trata-se da reencarnação ou pluralidade das existências para quem crê. Todos os espíritos são anjos em potencial, mas incumbe a cada um desenvolver os próprios dons. O processo da evolução espiritual é vasto e se realiza em diversos mundos e mediante inúmeras encarnações. Quando um espírito atinge o máximo do desenvolvimento que um planeta comporta, ele passa a outro. A Terra ainda é um mundo pouco evoluído. Isso se percebe pelos numerosos vícios que ainda são mantidos por seus habitantes. O egoísmo ainda é uma constante na imensa maioria das pessoas. As condições materiais do planeta guardam relação com o nível evolutivo dos espíritos aqui radicados. Como estes ainda encontram satisfação com coisas grosseiras, a existência terrena é bastante materializada. À medida que os espíritos se sublimarem e desenvolverem gosto por questões transcendentes, o viver humano se suavizará. Mas a realidade é que os espíritos atualmente vinculados à Terra são imperfeitos. Em maior ou menor grau, precisam burilar o próprio caráter e amealhar virtudes. Também necessitam domar vícios desenvolvidos em outras existências e quitar velhas dívidas. Desse quadro não fazem parte as almas missionárias que por amor aceitam viver entre nós algum tempo. Contudo, o relevante é que a existência humana não é um passeio ou um piquenique. Todos os que nascem na Terra vêm com o propósito de se ajustarem perante a própria consciência e evoluírem. Isso explica as dificuldades e as aparentes incoerências do viver. Pessoas boas que sofrem resignadamente são espíritos seguindo o programa de reabilitação que traçam no plano espiritual. São semelhantes aos deveres que fazem economia a fim de salvar as suas dívidas, submeter-se a um regime severo para conseguir uma rápida libertação. Em breve, serão candidatos a existências sublimes em mundos mais evoluídos. Por outro lado, quem ainda se permite fazer o mal deve ser lamentado. Com seu agir equivocado, forja algemas que o prenderão a inúmeras situações dolorosas e constrangedoras. Nesse contexto, não cabe surpresa que homens cruéis tenham vida longa. A existência que se estende por tais seres reflete a misericórdia divina. Falhos de compreensão necessitam de tempo para perceber a própria realidade. Ao final, cada ser dá conta das suas construções à própria consciência. Qualquer injustiça ou incoerência é apenas aparente. Em todo lugar, a justiça divina vigora em sua plenitude. Pense um pouco sobre isso. Espero, quero e desejo que você tenha um dia maravilhoso, abençoado, repleto de muitas coisas boas. Que as bênçãos do nosso queridíssimo Deus estejam sobre você neste e em todos os dias de suas vidas, viu? Muito bom dia para você. 8:17, essa é a sua Nativa. Sintonize e vem comigo. 105,7 FM no rádio. 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Hoje tem vale compras de R$100, presentão da Nativa e do Super Gentil para você. Tá afim? Mande mensagem de áudio para cá, 3340-1616, nomezinho completo. Cidade de onde você está ouvindo a Nativa, não esquece, tá bom? Cidade de onde você está ouvindo a Nativa e a frase Nativa, eu quero o meu vale compras do Super Gentil. Manda aí. Agora tem Gustavo Mioto, pedido de socorro. Bom dia.
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Eduardo Costa, aqui na melhor manhã do rádio, hein? Obrigado pelo seu carinho, viu? Obrigado pela sua maravilhosa companhia. As melhores músicas sertanejas te fazem companhia na melhor manhã do rádio. 8h25 da manhã, vamos saber como é que vai se comportar o tempo hoje, segundo a meteorologista Jéssica Silva, da Defesa Civil do Estado de Santa Catarina. Informações do tempo. Olha, o tempo permanece hoje instável, com céu com muitas nuvens e condições para pancadas de chuva a qualquer hora, especialmente nas regiões de divisa com o Paraná. O risco é baixo para ocorrências associadas, as temperaturas mínimas variam entre 8 e 12 graus na maior parte das regiões. Na Serra, os termômetros ficam ainda mais baixos, variando entre 2 e 7 graus. À tarde, a sensação de frio permanece em todo o estado, viu? Com as máximas entre 10 e 15 graus no litoral e no Grande Oeste, e não passando aí dos 10 graus nos planaltos e no Alto Vale, Alto e Médio Vale do Itajaí. O mar permanece agitado com ondas de sul a sudeste entre 2 e 2 metros e meio, com picos de até 3 metros e meio em alto mar. O risco é moderado para ocorrências associadas à agitação marítima. Além disso, há condições, né, para alagamentos costeiros nas áreas mais suscetíveis de Florianópolis durante a tarde, ok? São as informações, então, do tempo, as informações da previsão do tempo com a meteorologista Jéssica Silva para hoje, segunda-feira. Daqui a pouquinho, previsão do tempo para amanhã, terça, segundo os modelos climáticos também da Defesa Civil. Júnior e César, cheiro de culpado, bom dia. Olha.

0: 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E ó, daqui a pouquinho, Diego e Victor Hugo na programação.
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2: Bom dia, bom dia. Sim. Excelente, maravilhosa segunda-feira para você. Obrigado pelo carinho, viu? Essa é a Nativa, sintoniza, vem comigo, aumenta o volume. 105,7 FM no rádio e também estamos no portal da Nativa. 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Fala, Paulão, como é que tá, meu querido? Bom dia.
3: Me chamo Paulo Ricardo Breda Canal.
2: Beleza?
3: Bom, o bairro sai aqui em Chapecó.
2: Aham.
3: E gostaria de participar da promoção Vale Compras Nativa.
2: Aí, show de bola, hein?
3: Bom dia.
2: Valeu, Paulo. Semana. Abraço pra você, meu querido. Obrigado pela companhia e pela audiência. Ó, seguinte, vou trazer agora o primeiro bloco de previsões astrais pra você saber o que os astros têm a dizer. Pra você de Áries, Touro, Gêmeos e Câncer.
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5: Oi, gente! Nós estamos chegando aqui na nossa rádio preferida. Maravilha de programação, né, Chuchu? Como é que você tá? Tudo bem? Joia! Ei, coisa boa! Hoje é segunda-feira, dia 10 de agosto de 2026. Muito bom estar aqui, tá? A gente tá começando mais uma semana juntos, né? E com previsões astrais para saber como é que fica pra você e pra mim. Vamos começar então, bora! Alô, você de Áries! Segundou e você tá começando com muito pique para priorizar carreira, mas não mostre seus planos para qualquer um, viu? As amizades ganham destaque hoje, a conquista pode surpreender se a galera te der uma ajudinha. Se já tem compromisso, a sintonia com o par vai crescer e aquecer o coração. Número de hoje, Áries, para vocês é o 11, a cor rosa. Você começa a segunda com grandes planos, viu, Torinho? Pode se sair melhor agindo em equipe na parte da manhã. Aproveite para fazer planos a longo prazo e conquistar o reconhecimento que merece. Tudo indica que vai curtir momentos gostosos com quem ama e o romance fica mais sólido hoje. Número da sorte é o 46, a cor é o preto. Gêmeos, você pode aproveitar para colocar em prática algumas mudanças, inclusive na vida profissional. Depois, se está procurando emprego, os amigos podem dar aquela ajuda e indicar novas vagas, hein? A paquera promete muitas novidades e nem a distância será um problema se cair de amores por alguém. Seu bom humor tem tudo para encantar o par. Número de hoje, Gêmeos, é o 4, a cor azul esverdeado. E você de Câncer, junte suas forças com quem tem menos objetivos. Pronto, olha só, em parceria vai ser melhor, a melhor pedida para se dar bem, viu? Aproveite para encarar assuntos pendentes antes de se envolver em novas tarefas. A chance de descobrir um segredo e seguir a sua intuição afiada, viu? Altas doses de paixão deixam o par aos seus pés. Número de hoje, Câncer, é o 25, a cor é o azul. E assim, ponto final, terminamos o primeiro bloco. Daqui a pouco a gente volta. E aí eu falo pra você de Leão, Virgem, Libra e Escorpião. Continue com a gente, até daqui a pouco.
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2: Muito bom, essa é a sua Nativa. Daqui a pouquinho mais previsões astrais na manhã. 20 minutos agora faltando para as 9 da manhã. E olha, vamos saber como é que vai se comportar o tempo amanhã, terça-feira, dia 11, segundo informações meteorológicas da Defesa Civil do Estado. Olha, amanhã o dia será marcado por tempo instável, céu com muitas nuvens e condições para chuva fraca, moderada, de maneira intermitente em toda Santa Catarina. A partir da tarde, amanhã, as condições para temporais isolados no Grande Oeste, viu? O risco é baixo para ocorrências associadas. O dia amanhece com sensação de frio, com mínimas entre 11 e 15 graus no Grande Oeste, entre 10 e 12 no litoral e entre 4 e 7 na Serra, viu? Ao longo das horas, as temperaturas sobem pouco, proporcionando sensação de frio também no período da tarde. As máximas variam entre 12 e 17 graus no Grande Oeste, entre 10 e 14 no litoral e ficam entre 7 e 10 graus nos planaltos e também no Vale do Itajaí, ok? Previsão então para hoje e também para amanhã, terça, segundo os modelos da Defesa Civil.
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2: Diego e Victor Hugo, beijei a cura. 19 para as 9.

0: 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Hoje tem vale compras de R$100. Do super gentil pra você. Manda aí sua mensagem. Bom dia. Alô.
1: Tá, vai, meu bom dia de Opa. Hoje. Meu nome é Dirley. Coisa boa.
0: Fala, Dirley.
1: Gostaria de concorrer ao sorteio de hoje.
0: Beleza.
1: E a frase do dia é Nativa com super gentil.
0: Aí, coisa boa, hein? Valeu, querida. Abraço pra você. Deus abençoe. Obrigado pela audiência. Boa sorte. Fala, meu querido Gilmar. Como é que tá? Bom dia.
2: Bom dia, aqui é Tudo Gilmar Bernardo e Xaxim. Eu quero meu vale compra da Nativa do Mercado Gentil.
0: Eita, coisa boa. Valeu, Gilmar. Abração pra você, meu querido. Obrigado pela audiência. Quem mais? Bom dia.
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0: Valeu.
3: Nativa FM, Isabete Dendena Alves, Faxinal dos Guedes.
0: Valeu, Isabete Dendena Alves, aquele abraço, a família Dendena também, obrigado pela audiência, obrigado pelo carinho, Deus abençoe aí, viu? 12 minutos agora, voltando para as 9, seguinte, ó, eu vou trazer agora, sabe o quê? A música da semana, confere aí.
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0: Ela tive tudo e muito mais, tocando suas melhores músicas sertanejas. Maiara e Maraísa, você faz falta aqui. Melhor manhã do rádio. E você que não mandou a sua mensagem ainda, também faz falta aqui na programação nativa, hein? Mande sua mensagem de áudio pra cá. 3340-1616. Hoje, deixa eu contar, hein? Se você não ouviu ainda, hoje tem um vale-compras de R$100. Presentão da Nativa e o Super Gentil pra você, tá fim? Mande mensagem de áudio. Bom dia, alô.
1: Bom dia. Eu quero meu vale compras do Mercado Gentil.
0: Maravilha, show de bola.
1: Meu nome é Lúcia Siqueira. Valeu, um Lúcia. Grande abraço pra vocês e uma excelente semana.
0: Valeu, Lúcia. Grande abraço pra você também, pra família. Deus abençoe. Obrigado pela audiência e pela parceria. Quem mais tá por aqui? A Glaci Fátima Dreon, ligadinha com a gente, querendo vale compras de R$100. Valeu, Glaci, abração pra você, obrigado pelo carinho e pela audiência. Oi, Fernanda, bom dia. Tudo bem?
2: Eu quero meu vale compras do Super Gentil.
0: Aí, coisa boa demais, hein, Fernanda? Obrigado pelo carinho e pela audiência, hein? Deus abençoe a família, obrigado pela companhia, viu? 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E já na programação nativa, ela tá chegando pra cantar pra você, se liga aí.
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2: Essa é a sua Nativa. Bom dia, tá chegando agora, bem-vindo, bem-vinda. A melhor programação do rádio, sintoniza aí. 105,7 FM, também estamos no www.cliquenativa.com.br. O governo do presidente Lula tem 46% de aprovação e 49% de desaprovação. Isso segundo pesquisa BTG Nexus, divulgada hoje, segunda-feira, hein? Os números configuram um empate técnico dentro da margem de erro do levantamento. Outros 5% dos entrevistados não souberam ou não responderam à pesquisa. Na pesquisa anterior, divulgada em 13 de agosto, a administração federal tinha 47% de aprovação e 48% de desaprovação. Houve, portanto, uma oscilação de um ponto percentual nos dois indicadores. Quando os entrevistados são questionados sobre a avaliação do governo, 34% classificam a gestão como ótima ou boa, já 44% consideram a administração ruim ou péssima. Outros 21% avaliam o governo como regular, né? No cenário de rejeição eleitoral, o senador Flávio Bolsonaro aparece numericamente à frente de Lula. O levantamento aponta que 50% dos entrevistados afirmam que não votariam no filho do ex-presidente Bolsonaro, enquanto 48% rejeitam o atual presidente. Na comparação com a pesquisa anterior, a rejeição de Lula cai um ponto percentual, enquanto a de Flávio subiu na mesma proporção. Entre os demais nomes testados, aparecem Ronaldo Caiado, PSD, com 32% de rejeição, Romeu Zema, do Novo, com 31%, Renan Santos, do Missão, com 29%. Na disputa pelo Palácio do Planalto, Lula aparece à frente de Bolsonaro. Flávio Bolsonaro, no caso, no cenário do primeiro turno, né? O presidente soma 40% das intenções de voto contra 35% do senador. Como a margem de erro é de 2 pontos percentuais, a diferença de 5 pontos entre os dois candidatos está fora da margem, né? Ronaldo Caiado aparece com 5%, seguido de Renan Santos com 4%, Romeu Zema com 3%, brancos e nulos representam 5%, enquanto 3% não souberam ou não responderam. Em um eventual segundo turno entre Lula e Flávio Bolsonaro, o presidente registra 47% das intenções de votos contra 44% do senador. A diferença está dentro da margem de erro e configura empate técnico. Aí as informações, 9:01, e nós vamos a mais um bloco, segundo bloco de previsões astrais para você de Leão, Virgem, Libra e também Escorpião.
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4: Oi, gente, tudo bem, Chuchu? Nós estamos de volta aqui na nossa rádio preferida, maravilha de programação. Hoje, segunda-feira, sua linda, mais uma semana que a gente começa aqui, claro, né, na sua companhia. Fica muito mais gostoso, mais produtivo. Bora lá trazer dicas astrais? Alô, você de Leão! Você está começando com muito foco nas tarefas e pode encerrar algumas pendências que ficaram pelo caminho. Olha, à tarde será mais fácil cuidar dos serviços que podem ser feitas em equipe, né? Ou feitos em equipe, então confie no seu potencial e faça a sua parte. O romance promete bons momentos mais tarde, o companheirismo tem tudo para crescer, tá, Leãozinho? Número de hoje é o 46, a cor é o vermelho. Você está começando o dia com uma dose extra de sorte, criatividade para cuidar de tudo que cai no seu colo, viu, Virgem? A Lua, ela entra em aquário e avisa que seu jeito prático de lidar com o serviço será um trunfo na hora de resolver qualquer pendência. A saúde pede alguns cuidados, hein? E mudanças nos hábitos também. Os assuntos amorosos contam com energias mais positivas pela manhã. Número de hoje, Virgem, é o 26. A cor é o cinza. Libra e amores! Quem trabalha em casa ou precisa lidar com tarefas de rotina pode sair melhor logo cedo. Depois, com a lua iluminando seu paraíso astral, você pode fazer contatos no trabalho, mostrar suas ideias e cuidar de tarefas que exigem criatividade. O romance conta com ótimas energias, seja na conquista ou nos momentos a dois, viu? Libra, número de hoje 17, a cor violeta. Escorpião. E você de Escorpião? Hoje você pode tirar proveito da sua habilidade de comunicação para adiantar as coisas no serviço. Aproveite para finalizar as tarefas que precisam de foco e dedicação, porque Sol e Mercúrio reforçam sua dedicação hoje, né? O romance fica animado, viu? Se adiantar os contatinhos, pode fazer sucesso na conquista. O número de hoje é o 20, a cor lilás. E assim, ponto final, terminamos o segundo bloco, gente. Daqui a pouco a gente volta e aí eu vou terminar falando para você de Sagitário, Capricórnio, Aquário e Peixes. Continue com a gente. Até daqui a pouco, viu?
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2: Muito bem, essas é a segunda, o segundo bloco, né, de previsões astrais. Daqui a pouquinho as últimas previsões para você de Sagitário, Capricórnio, Aquário e Peixes. Quero lembrar você hoje, meu amigo, hoje minha amiga, tem vale compras de R$100 presentão da Nativa para você do Super Gentil. Bom dia, muito frio. O Paulão Motora ligado com a gente, grande Paulo. Abraço para você, meu querido. Obrigado pela audiência aí. Boa sorte, viu? Tá com o nomezinho já aqui cadastrado para o sorteio. Hoje tem vale compras de R$100. A Ana em Guatambu também. Oi, Ana. Bom dia, tudo bem, querida?
5: Bom dia, Nativa. Bom dia. Quem fala é a Ana. Passando para desejar uma ótima segunda-feira para todos vocês.
2: Maravilha.
5: E também para estar participando do Vale Compras do Gentil.
2: Show de bola. Obrigado, forte abraço para você também. Obrigadão aí pela companhia. Dona Vilma, como é que a senhora está? Bom dia.
6: Bom dia, Fernando.
2: Tudo bem? Bom dia.
6: Quero participar do sorteio, Nativa. Faz o Pix.
2: Valeu, querida. Aquele abraço.
6: Bom dia, Fernando. Quero participar do sorteio ali do Vale Compras do Super Gentil. Vilma Terezinha Mendes Grasma.
2: Valeu, Dona Vilma. É, o Pix que ser na quinta-feira, né? Hoje tem vale-compras de R$100 de presente pra você. Boa sorte, obrigado pelo carinho, viu?
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2: Nativa. 9:05 da manhã, Ana Castela. É que eu não te esqueci. Bom dia.

0: 9h10, essa é a sua Nativa. Felipe Rodrigo, ignora. Nativa é tudo e muito mais emoção pra você. Atenção a essa informação aqui, ó. O ex-marido da ativista Maria da Penha, Maia Fernandes, foi preso no domingo ontem, de forma preventiva, após o Tribunal de Justiça do Ceará acolher pedido do Ministério Público. Marco Heredia concede entrevista em uma emissora de televisão 20 anos após o caso envolvendo a tentativa de feminicídio de Maria da Penha. Com isso, ele violou uma das medidas cautelares expedidas pelo primeiro juizado da violência doméstica e familiar contra a mulher de Fortaleza em 2024. Ele foi preso neste domingo, dia 9, em Natal, pela Polícia Militar do Rio Grande do Norte, numa ação articulada com um grupo de atuação especial de combate às organizações criminosas do Ministério Público do Estado Potiguar. Segundo o Ministério Público, o investigado estava proibido desde 2024 de divulgar informações sobre o processo e de propagar o nome ou a imagem das vítimas em mídias sociais, aplicativos ou qualquer ambiente virtual. Porém, as chamadas veiculadas em uma emissora nacional nos últimos dias anunciavam que Marco Antônio Heredia havia concedido a entrevista ao veículo para uma reportagem com exibição prevista para o domingo. De acordo com a representação do Ministério Público, trechos da matéria e conteúdos promocionais estavam sendo divulgados em plataformas digitais e redes sociais, caracterizando o descumprimento de determinação judicial. Na decisão, a justiça entendeu haver indícios suficientes da prática do crime de descumprimento de medidas protetivas de urgência sobre o processo de Maria da Penha, no qual ele foi envolvido, e destacou que o investigado foi notificado das restrições impostas e das consequências jurídicas em caso de violação da medida. Além da prisão, também foi determinada a retirada imediata do ar de conteúdos relacionados à entrevista e proibida a veiculação da reportagem ou divulgação em quaisquer plataformas, né? A justiça exige ainda a preservação de todo o material ligado à produção do material, incluindo arquivos, registros de edição, contratos, comunicação interna e documentos correlatos sob pena de multa diária de R$100 mil em caso de descumprimento. Tá, mas quem colocou a matéria, as mídias, né? Nas redes sociais foram as emissoras, né? O entrevistado foi lá para ser entrevistado e a entrevista ser veiculada na TV, pelo que eu entendi do caso, né? Aí as empresas de televisão vão e colocam nas mídias sociais, não é culpa do cidadão, né? Bom, a justiça quem vai entender ou vai julgar essa situação, né? 9h13 e por aqui a gente continua.
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0: Chico Rei Paraná, alma transparente. Bom dia.

0: 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Sua melhor amiga no Oeste do Estadão de Santa e Bela Catarina. 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Netshoes Chapecó também aqui na programação Nativa junto com a gente, ó, daqui a pouquinho, inclusive eu vou trazer o som de Matheus e Cauã cantando pra você aqui na programação Nativa.
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0: A Nativa é tudo e muito mais emoção, alegria, informação, descontração, muito mais entretenimento pra você, viu? 9:23, último bloco de previsões astrais está chegando.
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10: Oi, gente! Nós estamos de volta aqui na nossa rádio preferida. Maravilha de programação, Xuxu. Hoje dia É segunda-feira, né? Segunda-feira, tamo aqui, firme e forte, mais uma semana começando. É dia de pegar firme, né? Pra começar muito bem a semana, pra que ela vá e termine bem também. Começa bem, termina bem, né? É isso. Bom, vamos lá então pra terminar o nosso horóscopo de hoje, bora? Alô, você de Sagitário!
3: Sagitário!
10: As finanças contam com as melhores vibes e quem trabalha em casa ou com produtos e serviços para casa tem tudo pra se sair na frente nesta segunda. Com um raciocínio rápido e boas ideias, você vai resolver tarefas que dependem da sua habilidade para se comunicar rapidinho. Pode aguardar novidades na paquera. Romantismo e altas doses de carinho animam a vida a dois. Sagita 22 é o número, a cor verde esmeralda.
3: Capricórnio.
10: Olha, você conta com muita energia para correr atrás dos seus interesses, Capricórnio. Se está sonhando em encher um bolso, saiba que seu esforço no trabalho conta com as melhores vibes. Você e o mozão podem se entender melhor logo cedo. À noite, a dica é controlar o ciúme, tá? Número de hoje pra você de Capricórnio é o 34, a cor é o azul royal.
3: Aquário!
10: Aquário, ouvi sua intuição, será uma ótima maneira de identificar bons negócios e encher o bolso, viu, bebê? É, a lua entra em seu signo à tarde, você vai esbanjar disposição pra encarar tudo que aparecer pela frente. A dois, um astral mais leve garante momentos animados com quem ama. Número de hoje, Aquário, é o 10. A cor, amarelo.
3: Peixes.
10: E você de peixes? Segundo, né, pisciano, pisciana, a dica dos astros é apostar na cooperação para melhorar sua produtividade no serviço. É, as tarefas que podem ser feitas a sós ou com boas perspectivas de se tornarem lucrativas têm mais chance de dar certo. A conquista fica meio parada. Confiança será essencial para manter a paz com quem ama, tá? Número de hoje é o 40. Cor azul turquesa. E assim, ponto final. Terminamos o nosso horóscopo de hoje, prometendo voltar com certeza amanhã aqui na nossa rádio. Forte abraço para você. Um beijo. Se cuida. Juízo, tá, bebê? E até amanhã. Tchau.
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0: Muito bom, as últimas previsões astrais de hoje, amanhã, a partir das 8h30 da manhã, isso? A partir das 8h30 da manhã, mais previsões astrais amanhã aqui na programação Nativa. Enquanto isso, eu quero saber se você já mandou, já enviou pra mim a sua mensagem de áudio pra concorrer ao Vale Compras de R$100 do Super Gentil, ainda não? Então corre que dá tempo. Bom dia, Aline, tudo bem?
2: Bom dia, Nativa.
0: Bom dia.
2: Aline Silva, Dona Senhora de Lourdes.
0: Uh-huh.
2: Eu gostaria de participar do sorteio do Vale Compras do Super Gentil.
0: Beleza.
2: Tá com a próxima pra todos na escuta, em especial pra família Rosa.
0: Maravilha. Obrigada, alô, família Rosa, abraço pra vocês aí, obrigado pela companhia, viu? Adriana, tudo bem, querida? Bom dia.
11: Bom dia, Rádio Nativa.
0: Bom dia.
11: Tudo bem?
0: Ótimo.
11: Aqui é a Adriana, do bairro São Cristóvão, Chapecó.
0: Beleza.
11: Me põe no sorteio do Super Gentil.
0: Valeu, tá concorrendo.
11: Estou
0: já.
11: Estou na escuta, um grande abraço, uma abençoada semana pra
0: Amém.
11: Vocês.
0: Amém. Pra todos nós, querida Adriana, abraço pra você e pra família também, viu? Ivone, alô, Ivone, bom dia,
12: bom
0: tudo bem?
12: Bom dia, Nativa.
0: Bom dia.
12: Concorreram R$100 do Super Gentil.
0: Beleza.
12: Da Nativa.
0: Valeu, querida Ivone, abração pra você, obrigado pela audiência, tudo de bom, excelente segunda-feira. Leandro, como é que você tá, querido? Bom dia. Tudo bem?
13: Bom dia, aqui é o Leandro Narciso Fernandes de Xanxerê.
0: Aham.
13: Queria participar aí do sorteio do Vale Compras do Mercado.
0: Ó, oh, coisa boa,
13: gentil.
0: Hein? Que
13: e
0: mais?
13: Uma boa semana a todos.
0: Amém, pra
13: Nativa,
0: todos nós.
13: Pro pessoal aí da Nativa, beleza?
0: Valeu, queridão.
13: Pedido.
0: Abraço pra você, tudo de melhor aí, brigadão pela companhia, viu?
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0: 927, Matheus Cauã com Laona Prado, admita.

0: Nativa é tudo e muito mais. A sua melhor amiga no oeste do Estadão de Santa e Bela Catarina, 9h33 da manhã. Obrigado pela sua companhia, viu? Obrigado pela audiência maravilhosa. Você que em casa nos acompanha, no seu estabelecimento comercial também está com a gente. Obrigado pela audiência. Você que também em casa, do seu escritório, no seu carro também, obrigado pela companhia. Eu quero ouvir a sua participação. Bom dia, bom dia.
1: Bom dia, Nativa.
0: Bom dia.
1: Participar do sorteio do Vale Compras do Super Gentil.
0: Aí, show de bola.
1: Uma boa semana a todos.
0: Valeu, meu querido Jorge Lopes. Obrigado pela audiência e pela companhia, viu? Quem mais está por aqui? Deixe-me ver aqui. Bom dia, manda a próxima música aí pro meu compadre, o Salsicha, da Motomania de Xanxerê. Ótima semana para todos nós. César Sampaio, grande César, abraço para você, meu querido. E pro pessoal da Motomania Xanxerê também, ligados na programação. Aquele abraço, viu?
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0: Zezé de Camargo, irmão da Lua, amigo das estrelas. 9h33 agora, bom dia.

0: Nativa é tudo e muito mais. Emoção, alegria, informação, descontração e música boa com Luan Santana. Ele é o Foguete Dona, aqui na melhor manhã do rádio. 20 minutos agora, faltando para as 10 horas da manhã. 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E ó, daqui a pouquinho, rola pra você o som deles, hein? Bruno e Marrone na programação.
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0: essa sim é sua melhor amiga no Oeste. Do Estadão de Santa e Bela Catarina, 14 minutos agora faltando para as 10 horas da manhã. Quero saber se você, meu amigo, se você, minha amiga ouvinte, já mandou a sua mensagem de áudio. Ivanis Garbosa do Cristo Rei tá ligadinha com a gente. Ivani, bom dia.
1: Bom dia, Rádio Nativa.
0: Oi, querida.
1: Ivanis Garbosa do Cristo Rei.
0: Aham.
1: Eu tô ouvindo vocês.
0: Coisa boa, obrigado.
1: E quero participar do sorteio do Vale Compra.
0: Beleza, tá participando já, viu?
1: Tudo de bom, um abraço.
0: Amém, pra você também.
1: Eu tô sempre ligado na Nativa.
0: Coisa boa, hein? Continua assim, ligadinha com a gente na melhor manhã do rádio.
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0: Nativa. Agora 13 minutos faltando pras 10, tem Bruno Marrone. Ai, que vontade. Bom dia.

0: muito bom. Essa é a sua nativa, Henrique Juliano, amor dos outros, aqui na melhor manhã do rádio, hein? Obrigado pela sua companhia, valeu pela audiência maravilhosa. Eu quero saber se você, meu amigo, se você, minha amiga, já mandou a sua mensagem de áudio pra cá. Eu tô esperando. Hoje tem sorteio de um vale-compras de R$100, presentão da nativa pra você. Oi, Tatiane, bom dia, tudo bem?
1: Bom dia, tudo bem?
0: Ótimo.
1: Aqui é a Tatiane Gonçalves da Silva.
0: Aham.
1: Do município de Xixirê.
0: Beleza.
1: Sempre na programação da Nativa.
0: Maravilha.
1: Porque aqui em casa nós somos muito mais nativa.
0: Eita, coisa boa.
1: A Nativa é a rádio do meu coração.
0: É isso aí, bom demais.
1: Também quero participar do sorteio do Super Gentil com a Nativa.
0: Show de bola.
1: Um abraço, uma ótima e abençoada semana pra todos.
0: Valeu, Tatiane. Obrigado pelo carinho e pela companhia. O Yunis também já deixou recado pra gente. Oi, Yunis. Bom dia, meu querido. Tudo bem?
2: Bom dia pra todos.
0: Coisa boa, hein? Obrigado, meu querido.
2: Forte abraço, sou bem acertado, viu? Me coloca aí no Vale Compra.
0: Já tá.
2: Que eu vou ganhar, porque eu sou um ganhador.
0: Maravilha, meu querido. Show
2: Yunis,
0: de bola.
2: Aqui de Chapecó.
0: Valeu, forte Yunis. Aquele abraço.
2: Todos vocês.
0: Obrigadão, meu querido Yunis. Valeu pela companhia, pela audiência. Estamos torcendo aí pela nossa audiência. Você pode ser o felizardo hoje. Você pode ser a felizarda hoje a levar o Vale Compras de R$100, viu?
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0: Nativa. 6 minutos faltando para as 10. Murilo Ruf.

0: na Ativa é tudo e muito mais emoção no seu dia. Simone Mendes, direitos iguais em 10 em ponto. E você ligado comigo na programação Nativa? Brigadão pelo carinho da sua maravilhosa audiência. Ó, daqui a pouquinho eu vou trazer pra você o som deles, hein? Edson e Hudson chegam pra cantar daqui a pouquinho.
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0: 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Estamos no rádio, estamos também na internet. 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Agora nós vamos às últimas da hora.
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0: O que é destaque na última hora, você confere na programação nativa. Prazo para sair da malha fina e receber a restituição do imposto de renda ainda em agosto termina hoje, hein? Quem ainda não recebeu e não está neste lote deverá consultar o site do fisco para checar pendência na declaração. Mauro Vieira diz que relação Brasil-Argentina depende do fim das agressões de Milei. Posicionamento foi feito a jornal argentino em meio à tensão diplomática entre Brasil e Argentina. Netanyahu rejeita a proposta de paz de Trump para encerrar guerra em Gaza. No mês passado, o americano anunciou em que avanço em projeto com o qual Israel e Hamas concordaram para o fim do conflito. A defesa do empresário carioca Marcelo Conde pediu ao presidente do STF, o Supremo Tribunal Federal, o ministro Edson Fachin, que o caso envolvendo o empresário deixe de ser relatado pelo ministro Alexandre de Moraes. Marcelo Conde é acusado pela Polícia Federal de pagar para obter de forma indevida dados da declaração do imposto de renda da advogada Viviane Barsi de Moraes, esposa de Alexandre de Moraes. O empresário nega as acusações. A defesa sustenta que Moraes deveria ser afastado do caso por ser casado com a esposa apontada como vítima. Segundo a CNN, o pedido foi apresentado ao Fachin depois de uma solicitação semelhante feita diretamente a Moraes não ter recebido resposta. Em meados de julho, os advogados de Marcelo Conde pediram ao próprio Alexandre de Moraes que ele se declarasse impedido de atuar no caso. A justificativa foi justamente o vínculo matrimonial com Viviane Barsi, mulher de Moraes. Como não houve resposta, a defesa decidiu então levar a questão ao presidente do STF, Edson Fachin. Os advogados também pedem que, se necessário, a discussão seja encaminhada ao plenário da corte. A defesa cita o artigo 252, inciso 4º, do Código de Processo Penal para sustentar o impedimento. A tese apresentada pela defesa é que Alexandre de Moraes não poderia atuar como relator porque Viviane Barsi de Moraes seria a vítima dos fatos investigados. O entendimento adotado pelo STF em caso dessa natureza, porém, é diferente. A corte considera que a vítima, nesses inquéritos, é a própria instituição e que permite, o que permite a atuação do ministro como relator. Marcelo Conde está incluído no chamado inquérito das fake news. Ele é empresário do setor imobiliário e filho do ex-prefeito do Rio de Janeiro, Luiz Paulo Conde, que comandou a cidade entre 1997 e 2001. São as informações da hora e a qualquer momento nós voltamos com mais informações.
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0: 10 horas e 9 minutos, sem Edson e Hudson, papel de homem.

0: Sim. A Nativa é tudo e muito mais. As melhores músicas, as mais românticas, Júlia e Rafaela, Medo Novo, Edson Hudson, Papel de Homem também. Você ouviu aqui da melhor manhã do seu rádio, hein? Brigadão pelo carinho da sua companhia. Oi, Dirley, minha querida, bom dia pra você.
1: Bom dia, é Nativa, tá, quero meu vale, compra do Super Gentil, direito do bairro Matim. Bom trabalho, meu inferno.
0: Valeu, Dirley, aquele abraço pra você, obrigado pelo carinho. Ruanei Campos, alô, Ruanei, abraço pra você lá no bairro Florença, Xaxim, ligado na programação. Aquele abraço, obrigado pela companhia. Quem mais? Bom dia.
2: Bom dia. Participar do sorteio Super Gentil.
0: Beleza?
2: Carlos Alberto do Cristo Rei.
0: Valeu, Carlão. Abraço pra você, meu querido. Obrigado pela companhia aí. Boa sorte. Quem mais? Bom dia, Camila. Tudo bem?
3: Bom dia, sou a Camila de Chapecó. Eu quero participar do sorteio do Vale Compras do Mercado Gentil.
0: Valeu, Camila. Aquele abraço. Obrigadão aí pela audiência. Deixa eu mandar um alôzão também aqui pro meu amigo, o Garcias Pintura. Ligadão com a gente. Alô, meu amigo. Abraço. É, tá ligado com a gente na programação, mandou um vídeo pra gente aqui de um acidente. Acidente ocorrido agora, né? Agorinha. Em frente ao posto Alfa. Acidente envolvendo uma carreta e um carro de passeio. Deixa eu ver aqui. Na Fernando Machado, é isso? É isso. Fernando Machado, Chapecó. Então temos aí o registro de um acidente de trânsito ali bem em frente ao posto Alfa, na Fernando Machado, em Chapecó. Então, os motoristas da Fernando Machado, próximo ao posto Alfa, vão com cautela, vão com calma, tem um acidente registrado ali. Inclusive, obrigado, né? Obrigado ao nosso amigo do Garcias Pinturas, ligadão com a gente. Alô, Garcia, abraço pra você, meu querido. Obrigado pela audiência, valeu pela informação, atualizando, levando a informação também aos ouvintes da Nativa em Chapecó. Então, atenção, os motoras aí, os condutores, trafegam pela Fernando Machado, ali próximo ao posto Alfa, bem em frente ao posto Alfa, acidente registrado envolvendo carreta e carro de passeio, viu? Então, o trânsito tá lento, obviamente, a gente pede atenção e a cautela dos condutores, tá bom? Obrigado pela companhia. 10h17 da manhã e a gente continua trazendo a música da semana.
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6: Nando Moreno e Rio Negro e Solimões.
7: Chapeludo.

0: Nativa é tudo e muito mais, só as melhores músicas te fazendo companhia na sua segunda-feira, começando muito bem a nossa maravilhosa semana, hein? Yasmin Santos, Abstinência, Jorge Mateus, o que é que tem? Nando Moreno com Rio Negro e Solimão e Chapeludo na música da semana. Lembrando que hoje tem vale compras de R$100, presentão Nativa e super gentil pra você e a nossa galera participando. Oi, Fran, bom dia.
1: Bom dia,
0: tudo bem?
1: Tudo bem?
0: Ótimo,
1: diga lá. Aqui é a Franciele Canami. Eu quero participar do vale compras do Gentil.
0: Valeu, Franciele.
1: Boa semana pra vocês.
0: Um abraço igualmente pra você também. Obrigado pelo carinho e pela companhia. Quem mais?
2: Bom dia, Nativa.
0: Opa,
2: meu nome
0: dia.
2: É Leandro Lopes, sou de Chantilly. Quero participar do Vale Compras do Supermercado Gentil.
0: Beleza, meu querido. Um abraço pra você. Obrigadão aí pela audiência. Beleza, quem mais? Bom dia. Treino realizado com sucesso. E vem aí o Parajasque. Ó, sensacional, hein? Um abraço pro nosso amigo aí, que tá ligado com a gente, o Júlio André. Tá ligadão com a gente. Alô, Júlio. Abraço pra você, sucesso aí. E traga muitas medalhas, né? Para a nossa região. Um abraço, meu querido. Obrigado pela audiência. Quem mais tá por aqui? Vamos ouvir a nossa audiência maravilhosa. Bom dia, bom dia.
3: Bom dia, Nativa. Sempre ligadão a vocês.
0: Ó, aí. Coisa boa, hein?
3: Paulo César Forte, mais fácil forte, Chapecó, Santa Catarina.
0: Valeu.
3: De folga hoje, gostaria de participar.
0: Eita, coisa boa.
3: Do Vale Compras do Supermercado Gentil de R$100.
0: Beleza.
3: Forte abraço.
0: E valeu, Paulão.
3: Música aí do Jean Giovanni, se puder, antiga.
0: Vou tentar encontrar uma pra você aqui, tá bem, Paulão? Abraço, Paulo César Fortes. Liga.

0: 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Música, informação, descontração, muito mais entretenimento para você. E olha, o Transporte Móvel Brasil, proposta da CNT ao país, divulgados na última semana. Os estudos reúnem agenda de propostas voltadas ao desenvolvimento nacional, com o objetivo de aumentar a eficiência do transporte e também da logística brasileira. Divulgado em 29 de julho, o levantamento identificou 2.837 projetos estratégicos, sendo 2.509 relacionados à integração nacional e 328 à mobilidade urbana. As propostas consideram possibilidades de investimentos públicos e da iniciativa privada. Segundo a CNT, que é a Confederação Nacional do Transporte, um dos principais desafios para melhorar a mobilidade e a qualidade dos deslocamentos no país é a ausência de um planejamento integrado de longo prazo, que dificulta a consolidação de uma agenda estruturante para o setor, viu? A infraestrutura é estratégica para a economia. De acordo com a CNT, a infraestrutura de transporte está diretamente relacionada à competitividade brasileira. Uma rede logística mais eficiente contribui para reduzir custos operacionais, aumentar a produtividade das empresas e facilitar o acesso aos mercados consumidores. O setor também considera que investimentos em transporte pode fortalecer a participação do Brasil no comércio internacional e ao melhorar aí as condições, né, de circulação de pessoas e também mercadorias. Tudo bem, se a CNT está tão preocupada assim, por que até hoje, por exemplo, aqui no oeste de Santa Catarina, nós não temos uma ferrovia instalada, rodando, levando a produção, facilitando o transporte da produção do oeste de Santa Catarina, por que não dizer de parte do Paraná também, para os portos catarinenses? Hã? Por que até hoje não temos aí a instalação da ferrovia e a operação de uma ferrovia atravessando e cortando o estado de Santa Catarina? É uma pergunta que a gente se faz aí. Bom, agora 10 horas e 37 minutos e por aqui a gente continua.
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0: Agora tem Gustavo Lima, Bala Alojada.

0: Muito bom, meus queridos. Essa é a sua Nativa, sintonizando, aumenta o volume aí. Aumenta o volume, sintoniza. 105,7 FM, esta é a nossa sintonia no rádio. E você também pode se conectar através do nosso portal www.cliquenativa.com.br. Danilo e Davi, não mexe nas minhas gavetas. Gustavo Lima, Bala Alojada também. Ouvimos na programação. E ó, seguinte, daqui a pouquinho, já, tem o som dele, hein? Eduardo Costa tá chegando pra cantar pra você daqui a pouquinho.
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5: Muito bom, essa é a sua Nativa 105,7 FM no rádio, você sintoniza e também se conecta pelo portal www.cliquenativa.com.br. Meus queridos, agora 11 minutos faltando para as 11 horas da manhã, vamos homenagear os nossos amigos e amigas que hoje estão completando mais um ano de vida. Parabéns, para aniversário hoje. Parabéns para você, parabéns para a Irene Santos, Lourdes Ferreira, Rogério Poli, também Ieda Piaceschi, parabéns para Daiane Bortolon, Cleonice Monteiro e Irene Porto, parabéns para Elizardo Batiste, parabéns para o Rogério Poli, também parabéns para Andressa Minosso e também parabéns para Morgana Rosa Marques, hoje completando mais um ano de vida. Felicidades, muita paz, muita saúde, que as bênçãos de Deus estejam sobre vocês neste e em todos os dias de suas maravilhosas vidas, viu? Se você não segue a gente ainda nas redes sociais, segue lá, arroba Nativa 105.7 no Instagram e também no Facebook, tá bom, meus queridos? 9 minutos agora faltando para as 11 horas da manhã. Seguinte, ó, deu pra minha bolinha. Vou ficando por aqui, deixando meu abraço, agradecendo imensamente seu carinho maravilhoso. Se Deus permitir, amanhã, terça-feira, estarei de volta a partir das 8 horas da manhã. Combinado? Daqui a pouquinho tem o Te Amo Pra Sempre. Já já também tem o Aconteceu Comigo. E logo mais à tarde, Thiago Freitas, a partir das 2 horas da tarde, comanda a programação da Nativa, tá bom? Lembrando, Thiago Freitas, à tarde, traz o sorteio do Vale Compras de R$ 100 do Super Gentil hoje, tá bom? Um forte abraço, então. Fiquem todos com Deus. E amanhã, se Deus permitir, estaremos de volta a partir das 8 horas da manhã. Encontro marcado. Fiquem todos com Deus e até mais. Tchau, tchau.

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mundo. E a vida te convida para olhar para os próximos dias com muita esperança. Então não carregue com você o peso da semana passada. Também não permita que antigas preocupações roubem a sua paz do presente. Caminhe confiante. Faça o seu melhor sempre e permaneça aberto às oportunidades que vão surgir. Esta semana pode trazer respostas, encontros e bênçãos que você nem imaginava. Acredite, muitas coisas boas já estão no seu caminho. Vamos juntos!

Já lembrou de alguém aí, né? 9198-409-6019. WhatsApp da Nativa. Escreve seu recado, grava sua mensagem de voz. Também aproveita esse momento para deixar os pensamentos bons invadirem aí, ó,

para deixar o seu dia melhor. Por falar nisso, tem gente apaixonada, adoro. Vamos conectar esses corações, né? A Vanessa já mandou um recado aqui pro Anderson. Tudo que eu mais queria era envelhecer ao lado de alguém que me respeitasse e me fizesse muito feliz. Deus ouviu as minhas orações e colocou você no meu caminho. Obrigada por tudo, meu amor. Você é o meu maior presente. O Marcos mandou pra Ariadna. Cada dia que passa, eu tenho mais certeza de que te pedir em namoro foi a melhor coisa que eu fiz. Obrigado por fazer os meus dias mais felizes e por nunca deixar faltar amor entre nós. Você é minha companheira para todas as horas e eu te amo demais. Tem também um recado da Valéria para o Sidney. Hoje eu lembrei de quando éramos mais jovens e fazíamos de tudo para estarmos juntos. Ai, essa lembrança me trouxe tanta felicidade. Você é o homem da minha vida. Te amo.

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Live do YouTube, Rede Nativa Oficial, tá? 11h20 agora, horário de Brasília, eu tenho um recado da Natália pro Leonardo. Às vezes eu olho nossas fotos e relembro de quantos momentos lindos já vivemos juntos, né? A vida passa, a gente muda, mas as lembranças continuam tendo o mesmo valor. E eu quero continuar colecionando vários momentos bons ao seu lado. Porque são esses detalhes que fazem a nossa vida valer a pena. Disso eu não tenho dúvida. Te amo, meu amor. Quero viver para sempre com você.

0: né, Vanderlei? Bom dia.
1: Bom dia, Gi. Bom dia pra você que tá aqui. Quanta gente que tá assim, né? Quanta gente. Sabe que ontem, Dia dos Pais, muita gente deve ter... Ai, criei os filhos, né? Me dediquei. E aí, nada. 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
1: 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Uma das crianças, ela tem síndrome de espectro autismo.
0: Certo.
1: Né? E aí ele ficou, né? A mãe ajudava a avó a cuidar das crianças e tal, e a mulher sumiu no mundo. Ele falou, conversa com ela e tal, mas ele falou, eu tava bem financeiramente, eu trabalhava, né? Trabalhava e tinha condições, quer ir embora, vai. Deixa as crianças e vai embora. E ele falou que aconteceu uma reviravolta na vida dele, perdeu o emprego e tal, e ele
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0: 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Obrigada, Vanderlei.
1: Valeu, boa semana.
0: Pra nós.

E o meu recadinho hoje vai pro meu esposo, Gabriel. Meu amor, você iluminou a escuridão que tinha na minha vida. Me trouxe uma família maravilhosa. E hoje nos ama com tudo que há no mundo. Obrigada por ser essa pessoa incrível. Um pai super dedicado e um esposo maravilhoso. Eu te amo muito, meu.

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1: Amor, carinho, muito mais paixão e muitas lembranças. Tudo isso tem a ver com a história da Alice. Quero que você ouça com muito carinho e bem atento, porque no finalzinho da história, ela faz duas perguntas que eu quero saber se você consegue responder. Então, assim que terminar a história, você pode mandar o seu áudio para o 9198-409-6019. Pessoal do YouTube também chegando para ouvir a história, para a gente conversar aqui na live. Hoje a gente vai falar sobre o maior sentimento do mundo, que é o amor, né? Ah, mas tem muita coisa envolvida nessa história.
2: Esta é a história de um amor que nunca terminou. Um amor que aprendeu a viver em silêncio. Oi, Gi. Me chamo Alice, estou com 60 anos e sempre escuto o que aconteceu comigo. Foi assim que eu decidi criar coragem para contar a minha história. E confesso que eu nem acreditava que seria escolhida para dividir o meu relato. Mas eu fui e estou feliz de estar aqui. Afinal, como você sempre diz, todos nós temos uma história para contar. Há 40 anos nasceu um amor que até hoje mora em algum cantinho aqui do meu coração. Éramos bem jovens. Eu estava com 18 anos e o João tinha 20 quando nos conhecemos. A gente trabalhava na mesma empresa, só que em departamentos diferentes. E foi através de um amigo em comum que nos aproximamos.
3: Alice, tem um amigo meu aqui na empresa que ele quer muito te conhecer.
4: Que amigo?
3: É o João. Acho que você não sabe quem é.
2: Através desse amigo, marcamos o nosso primeiro encontro. Só que eu não consegui ir. E também não tinha telefone para avisar. Mesmo assim, o João não desistiu de mim. Então marcamos de sair novamente. Fomos numa festa que estava tendo na cidade. Conversamos e de cara eu já senti que a gente tinha uma certa química. O João era encantador. Naquele primeiro encontro não aconteceu o nosso primeiro beijo. Mas depois nos vimos novamente numa festa de aniversário. E quando a festa acabou, ele fez questão de me levar para casa. Até que na hora da despedida...
5: Alice, eu sei que essa é a segunda vez que a gente se encontra, mas...
4: Mas?
5: É que eu gostei tanto de você. Você quer namorar comigo?
2: Neste momento, estávamos olhando profundamente nos olhos um do outro. E o meu sim aconteceu em forma de beijo. Logo, João se tornou meu primeiro namorado oficial. Vivemos um amor intenso, daqueles que a gente acredita que vai durar para sempre. Pouco tempo depois, apresentei ele para minha família. Nosso relacionamento era tranquilo. Quase não tínhamos brigas, o João era carinhoso, me dava presentes. Enfim, o primeiro amor de verdade. O amor que enchia o meu coração de felicidade. Só que o destino se encaminhou de nos distanciar.
5: Ô, Alice, eu recebi uma proposta da empresa para ganhar mais.
2: Que bom, meu amor. Você merece.
5: É, então. Mas eu vou ter que morar em outro estado.
2: Ai, poxa. É sério isso?
5: É. Ô, amor. Vai ser bom pra gente, viu? E depois que estiver tudo certo, a gente vai poder se casar e a gente vai morar juntos. Enquanto isso, a gente vai se falando por carta.
2: Lembro que eu fiquei muito triste, mas dei todo o meu apoio. Talvez o João tivesse razão e pudesse mesmo ser melhor para nós dois. Só que eu não soube lidar com a distância. Eu tinha tantos ciúmes. Eu sofria, perdi o sono imaginando coisas. E eu relatava tudo isso nas cartas que eu enviava para ele. O João, por sua vez, respondia tentando me transmitir algum tipo de segurança.
5: Alice, tá tudo bem por aqui. Fica tranquila. Confia em mim e me espera. Porque você é a única mulher que me interessa. Eu te amo muito. Saudades.
2: Até hoje eu guardo as cartas do João. Quando eu respondia, Eu falava da minha saudade, do quanto eu sonhava com o nosso casamento, mas também deixava clara a minha insegurança e o meu medo de perdê-lo, por mais que ele dissesse que não tinha ninguém. Até que um dia eu recebi uma carta dele que eu não esperava.
5: Oi, Alice. Espero que esteja tudo bem com você. Decidi escrever essa carta para dizer algo diferente do que eu tenho dito nas outras. O fato é que eu cheguei à conclusão de que é melhor a gente terminar. As coisas não saíram conforme eu planejava, e apesar de te amar, é melhor cada um seguir o seu caminho. Eu estou aqui há muito tempo e não tenho previsão de volta. Além disso, você morre de ciúme sem motivo. Só que eu não tenho como te provar nada. Seus pais não deixam nem você vir me visitar. Espero que você entenda. Quem sabe um dia a gente se encontra. Te amo.
2: Ler aquilo me doeu tanto. Eu fiquei arrasada. Chorei muito. E das tantas cartas que eu guardo até hoje, essa foi uma das poucas que eu rasguei e não respondi. O João ainda me enviou mais duas cartas para saber como eu estava. Mas eu ignorei. Mesmo sofrendo, eu ainda alimentava a esperança de um dia ele voltar. Até que 2 anos depois, quando eu estava no serviço...
4: Alô?
6: Alice, eu voltei.
4: João, é você?
6: Eu voltei, eu acabei de chegar. Larguei as malas e vim correndo aqui no orelhão, aqui pertinho de casa, só para te ligar. E eu quero muito te ver o quanto antes.
2: Sem pensar duas vezes, marcamos de nos encontrar naquela mesma noite. No fundo, eu sabia que a gente ia voltar. E naquela noite, voltamos. Parecia que nós nunca havíamos nos separado. Inclusive, a gente retomou os planos do casamento. Só que o tempo passou, a vida foi mudando e o João começou a trabalhar à noite. Com isso, a gente foi se afastando. O João trocava o dia pela noite. Então, vivia cansado e a gente mal conseguia se encontrar. O sonho do casamento foi ficando cada vez mais distante. Assim como nós dois. Até que num domingo, para ser mais exata, no ano de 1991, eu fui até a casa dele. Naquela tarde, eu percebi que o clima entre a gente não estava nada bom. Nossa relação estava desgastada. Quando foi na hora de ir embora, o João disse que estava com dor de cabeça e pediu para que a mãe dele me levasse para casa. Eu fiquei muito brava. Achei falta de consideração e fiquei tão magoada que depois daquele domingo nunca mais nos falamos. Parece uma grande bobagem, mas foi assim que o nosso relacionamento acabou. Ninguém mais fez questão, sabe? Outra vez sofri bastante. Achei que nunca mais iria esquecer o João. Aquele que foi o meu primeiro namorado, primeiro homem, primeiro amor. Nessa época eu devia estar com uns 23, 24 anos. Mas dizem que o tempo cura tudo, né? Demorou, mas o tempo passou e o sentimento não. Segui o meu caminho e o João seguiu o dele. Por alguns anos eu não consegui me apegar a ninguém. Até que aos 30, conheci o meu atual esposo. Ele veio do interior a passeio na casa do irmão, que era meu conhecido. E assim começamos a sair. Aos poucos fomos nos aproximando, e numa noite, quando fomos a uma danceteria,
4: acabamos nos beijando. O nosso relacionamento foi acontecendo naturalmente, até virar um namoro e depois um casamento. Anos depois, pelas redes sociais, eu reencontrei o João. Voltamos a manter contato. Que bom te reencontrar, Alice. Eu também estou feliz em te reencontrar. E aí, como está a vida? O João também tinha se casado e, ao contrário de mim, teve 3 filhos. Eu não. Eu tenho apenas um filhinho de 4 patas. Conversamos sobre a vida, sobre o tempo e sobre tudo que passou. E numa dessas conversas, o João me disse algo que mexeu comigo.
7: Alice, você foi a única mulher que eu amei de verdade. E eu sei que eu vou me arrepender pelo resto da vida por ter sido tão imaturo. Hoje eu não sou feliz, mas eu sei que agora é tarde para voltar atrás.
4: Talvez o João esteja certo. Estou casada há 26 anos e posso dizer que sou sim muito feliz. Ainda mantenho um contato limitado e respeitoso com o João. Mas percebo que existe de ambas as partes uma ligação emocional que nunca desapareceu. É uma conexão forte, dessas que nem o tempo, nem a distância e nem ninguém conseguem apagar. Com o tempo, aprendi a aceitar muitas coisas. E nem tudo acontece como planejamos, né? Quando olho para tudo que vivi, vejo que passei por momentos bons e por momentos difíceis. Mas cada um deles contribuiu para quem eu sou hoje. É claro que existem coisas que talvez eu tivesse feito de uma maneira diferente. Mas não adianta viver presa no passado. Aconteceu, já era. Então prefiro agradecer pelo que vivi, aprender com os meus erros e seguir em frente, confiando que Deus continua conduzindo a minha vida. Hoje, 40 anos depois do começo desta história, eu ainda me pergunto: será que existe mesmo um primeiro amor que a gente nunca esquece? Será que alguns sentimentos apenas aprendem a dormir dentro do coração? Alguém aí já passou por isso? Obrigada, Nativa, por contar a minha história.

0: 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Ai, que saudade de você. Matou saudades agora um pouco, né, Alice? Eu acho que você ter mandado essa história aqui pra gente compartilhar, tocando o coração, nossa, de tanta gente que já tá aqui no YouTube falando, é a minha história. Essa história parece um bom filme de romance. Também eu acho que coloca um ponto final aí nesse ciclo com o João, viu, meu amor? Essa história, sem dúvida alguma, vocês dois vão levar, assim, num cantinho especial do coração pra vida toda. Agora, se existe, se o primeiro amor a gente vai lembrar mesmo pra vida toda, tô querendo que o pessoal compartilhe aqui as experiências, viu? Silvana escreveu isso hoje. Essa história de hoje é como um bom filme de romance, amei. Já Eliane cravou aqui, ó, eu vivo essa história, eu me vi nessa história. E ainda tenho esperança de que ela aconteça. Escreveu tudo, descreveu tudo o que eu vivo. Tá vendo? Oi, Márcia.
1: Oi, Gi. Respondendo a sua pergunta.
0: Diga.
1: Sim, já passei sim por um momento assim parecido com isso. Como um amor parecido com isso. Há muitos anos atrás eu conheci uma pessoa que foi meu primeiro namorado. E a gente terminou por mentira dos outros. Depois ele viu que eu tava falando a verdade. E a gente se separou. E até hoje eu tenho ele na minha mente e no meu coração. Mas aí agora estou casada e aí não tem mais volta. Beijos, Nativa.
0: Obrigada, Márcia. Vivendo outra vida, né? Cada um seguiu, mas as lembranças continuam, né? Será que o tempo cura tudo mesmo? Quero te ouvir aqui, tá? 9198-409-6019. Ou vem pra live do YouTube que a gente vai conversar muito sobre tudo que a Alice contou na história dela.

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4: 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Tem dias em que levantar da cama já parece uma grande vitória. O corpo até continua caminhando, mas por dentro parece que a força acabou. Talvez você esteja vivendo exatamente assim hoje. Em Isaías 40, 31, a palavra de Deus diz: os que esperam no Senhor renovam as suas forças. Perceba que Deus não prometeu que nunca ficaríamos cansados, Ele prometeu renovar aqueles que colocam a sua esperança nele. Talvez você tenha tentado encontrar força em muitas coisas, no trabalho, nas pessoas ou até mesmo em você. Mas existe uma força que só Deus pode dar. 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Senhor, eu não consigo sozinho, mas contigo eu posso continuar. 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
0: Emoção que toca o coração, né? De ouvir uma história de amor assim, como da Alice e do João, que se conheceram tão jovens, né? 18, 20 anos. E depois de tanto tempo, depois de 40 anos, Alice ainda guarda as cartas do João ali, né? No cantinho das lembranças. E vai ficar pra sempre, Alice. E você tem toda a razão. Não dá pra voltar e mudar o passado. Então deixa o passado lá. Tem gente aqui na nossa live do YouTube comentando, amor do passado é complicado. Deixa quieto. Josiane escreveu assim, o coração da gente é uma caixinha de surpresa e o bom é que ninguém sabe quem tá ali, o que está ali. Tá tudo guardado a 7 chaves e isso deixa a gente feliz. Primeiro amor a gente nunca esquece. Linda essa história. Carlos também gostou da história, falando que cada história traz lição de vida, sem dúvida alguma. Primeiro amor, a Bibi escreveu, é aquele que dispara a adrenalina que existe em nós. Dispara também tantas expectativas, tantas emoções e um pouco de loucura também, né?
2: Eu te falo, Alice, eu já tive meu primeiro amor, mas com o tempo eu esqueci. E hoje eu tô há 26 anos casada com essa pessoa, igual você aí, com que você tá agora atual. Eu te desejo a felicidade, deixa o João pra trás, que esse aí é um cara de pau. Só te iludiu, não quis nada sério com você, tá bom, querida?
3: Oi, colega, essa história não era pra acontecer com você, porque você viu, né, que ele viajou, foi embora, terminou por carta, você não aceitou quando a Félix se encontrou com você. Não era pra dar certo essa história. Que bom que você tá feliz, que não tem coisa melhor. Vai em frente, amiga!

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1: Bem, amiga, o primeiro amor existe sim, com certeza. Existe primeiro amor que foi bom na sua vida, existe primeiro amor que foi ruim. E a gente realmente nunca esquece, mas a gente tem que passar uma borracha em cima disso. Agora passou, passou, né? Você tá casada, ele tem uma família, ele tem 3 filhos. Eu acho que agora convém você deixar essa história pra lá, né? Você tem que lembrar dos momentos bons agora que você está passando com seu marido. E acho que essa relação de você manter uma boa amizade com o João respeitosa, ele só tá esperando você abrir a guarda.

0: pensa em mim. Muita gente aqui, Alice, falando para você tomar cuidado, viu? Com a amizade que você tem agora com o João, retomaram a amizade respeitosa, como você colocou, mas realmente pode ser gatilho também, né? Lembre-se que a vida seguiu, lembre-se que você e nem o João são as mesmas pessoas lá dos 18, dos 20 anos, né? Quando vocês se reencontraram, você mesmo já percebeu isso. Não é por acaso, né? A Luísa: nossa, essa história é muito parecida com a minha. Eu tô com 66 anos, nos encontramos em 2001, ele veio ao Brasil e disse que nessa encarnação seguimos caminhos diferentes, mas que na próxima ela será a primeira da fila. Pedi detalhes, né, dessa história da Luísa aqui. Eu também guardo a minha linda história de amor que durou 4 anos, mas a minha mãe me obrigou a terminar, eu sofri como louca. Eu te entendo, Alice. Essa é a Yara que tá aqui na nossa live. Oi, Silvana.
1: O meu conselho é que na vida nada é por um acaso. Foi o primeiro encontro, foi o segundo encontro, não deu certo. E ela tinha que partir para outra mesmo.
0: Sim.
1: Com certeza Deus preparou para ela o melhor na vida dela. E assim, quando não dá certo a primeira vez, voltar naquilo que foi um passado, eu não acho legal. Porque assim, as pessoas, elas podem melhorar, mas elas não mudam.
0: E a vida segue é para frente, né, Silvana? E a Alice tá bem consciente de tudo, desse sentimento, de tudo que ela viveu com o João, tinha... era aquilo, né? Ela escreveu que o tempo cura tudo, até cura. Mas as lembranças ficam pra sempre, até pra gente aprender e não repetir o erro, né?

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2: 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Mais lembranças de um amor lá do passado. A Alice tem um bem especial guardado no coração.
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2: E ela resolveu compartilhar a história dela, que pra minha surpresa, olha... Alice tem um bem especial guardado no coração.
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0: do pessoal que tá aqui na nossa live também, vai levar para sempre no coração. Agora, não queira voltar pro passado, não queira mudar o seu presente por conta dessas lembranças, né? Se o destino encaminhou de separar vocês e de encaminhar vocês para outras famílias, para outras pessoas, estão felizes, como você disse, né, Alice? Aproveite o agora, né? Eu tive um amor assim, fiquei anos presa nesse amor. E quando reencontrei, ele acabou comigo. Falou coisas que eu nem merecia. Não vou nem reproduzir aqui, viu, Leila? Porque foi muito deselegante, muito triste. Então concordo que você teve um livramento, isso sim, dessa pessoa. Tá vendo? Quando volta, a pessoa já tá diferente. O tempo passa, as coisas mudam. E a vida, infelizmente, ou felizmente, nunca cheguei à conclusão disso, nem sempre é como a gente quer.
1: Que história, né? Por que que o final sempre tem um problema? Nunca é um final feliz. Ela tá, diz que tá feliz, mas ainda conversa com ele, sente saudade, sabe que ele é o primeiro amor. Já passei por isso também. Já tive um grande amor, namorei quase 8 anos, casei, me separei, sabe? Então assim, hoje eu sinto muita saudade, muita falta, mas passou. E eu desejo de coração que ela seja feliz, muito feliz, tá? Um grande amor a gente nunca esquece.
0: Obrigada, Regina. Um beijo pra você, viu? Oi, Rê.
2: Sobre a história da nossa amiga de hoje, eu não acredito que o primeiro amor a gente nunca esquece, não. O que eu acredito, Gi, é o que a gente alimenta. Tudo que a gente alimenta, cresce. Tudo que a gente fica alimentando, fica ali, martelando. Então, quando ela não colocar uma pedra em cima disso, ela vai ficar com essa sensação que o primeiro amor a gente nunca esquece.

Tem amores na vida que não são pra vida. A gente até tenta, mas não consegue. Hoje você tá bem, ele também conseguiu. Então, deixa ele no cantinho especial do seu coração. E viva a sua vida com seu marido, e seja muito feliz.

Christian e Ralph, um cantinho do seu coração. E é bem disso que a gente está conversando aqui na nossa live do YouTube, porque todo mundo lembra do primeiro amor da vida. Tem gente que está casada até hoje, olha que coisa bonita, né? Já pedi essas histórias assim. Mas tem gente que não. Entendeu, viveu o que tinha que viver naquele momento, a vida segue. O Antônio escreveu: olá, vivi uma história muito parecida. Conheci o meu primeiro amor na infância. Depois nossas vidas seguiram rumos diferentes e depois de 15 anos eles se reencontraram e tudo voltou. Hoje estamos juntos. Frederico falando: olha, toma cuidado, porque como dizia minha avó, quem procura acha, né? Tá tudo bem, né, Alice? Tá tudo em paz. Mas será que é bom você manter esse relacionamento com o João? Com essa dúvida aí na sua cabeça, no seu coração ainda? Soraya já escreveu assim: não era pra ser. O que se foi, cumpriu seu papel. Já não pertence mais. Terminar um ciclo é o único jeito de permitir que coisas novas aconteçam. Espero que a Alice veja isso, siga em frente e seja muito feliz.

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6: 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Muito mais você que compartilha a sua história. 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Alice fez isso.
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6: Compartilhou aqui a história do primeiro amor, muita gente se vendo na história dela também, né? Cada um, claro, né? Dando o rumo que achou melhor pra vida. Existe sim o amor que adormece, respondendo a sua pergunta no final da história, viu, Alice? A Almira escreveu, existe sim o amor que adormece. Eu tenho um amor adormecido e guardo os melhores momentos que foram vividos. O resto a Deus pertence. Ivanete também contando que tem um grande amor que não deu certo. Ela se casou, ele também, mas ainda gosta muito dele, guarda o sentimento, né? Quem mais? Oi, Kaline.
8: Sobre a história que aconteceu comigo, já me ocorreu já. Isso foi na época da adolescência, muito antes de eu me tornar mãe.
6: Tá.
8: Tava com uma pessoa, e essa pessoa, mesmo morando, a gente não morava tão do lado do outro, mas a conexão mantinha viva. E nisso, ele acreditava tudo no que os outros falavam. Resumindo tudo, hoje não estamos juntos, mas o carinho, o afeto e o respeito continuam no coração.
9: A gente tenta fazer o tempo curar tudo, mas o tempo cura nada não. E no meu modo de pensar, não cura nada não. Ela hoje tem esse amor e tem o amor do passado, né? Eu desejo só bênçãos pra ela. Beijos.
6: Obrigada, Cleonice.
10: Eu acho que não vale a pena você esperar ou ter ainda alguma ilusão quanto a essa história, que na verdade eu acho que já acabou, fica no coração da gente como um filme, né, que a gente assistiu e fica com aquilo no coração.
6: Olha.
10: Mas eu acho que você deveria procurar seguir agora a sua história. Porque não sei se vale a pena esperar. No meu caso, quando eu esperei, não valeu a pena. Tá bom? Beijo e muita sorte pra você, minha

0: pessoal da live, você que mandou seu áudio e você que ficou só ouvindo essa história, lembrando de alguém. Voltando lá no passado, né? Primeiro, respondendo pra você, Alice, sim, existe sim um primeiro amor que a gente nunca esquece. E alguns sentimentos também aprendem a dormir dentro do coração. E o passado, é bom que ele fique lá, né? Aprenda a valorizar muito o que você tem hoje. Essa história com o João, guarda aí no cantinho especial do seu coração. E pronto, mas encerra esse ciclo. Cuidado, tá? Pra esse amor mal curado não te atrapalhar hoje, não te ferir hoje. Você escreveu na história que tá muito grata por tudo que viveu, por tudo que aprendeu, né? Com essa história. Então encerra esse ciclo. Valoriza quem tá aí do seu lado. Tudo isso que você tá vivendo hoje. E as oportunidades que estão para vir, tá bom? Um beijo, minha querida. Muito obrigada pela confiança de compartilhar, né? Essa história é tão bonita, mas foi bom enquanto durou. Agora a vida segue.
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0: Nesta segunda-feira, a nova fase do Desenrola Brasil para adimplentes começa a funcionar hoje, tá? O programa permite que pessoas que estão com as contas em dia renegociem dívidas com condições facilitadas, desde que atendam também os critérios estabelecidos. Então aproveita a oportunidade. A campanha nacional de multivacinação 2026 já começou e segue até o dia 1º de setembro. A ação busca atualizar a vacinação de crianças e adolescentes contra doenças graves, como sarampo, pneumonias e meningites. O prazo para corrigir pendências e sair da malha fina do imposto de renda termina hoje. Quem regularizar a situação poderá receber a restituição ainda neste mês. A consulta ao último lote será liberada no dia 24, com o pagamento previsto para o dia 31 de agosto. 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
1: 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Boa semana para você.
0: Para nós. 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

0: quinta-feira.
1: Isso.
0: Na sexta a gente te liga e pode dar tudo certo.
1: E agora um segundo vale muito, tá valendo R$400.
0: É?
1: É ou não?
0: Não, R$100.
1: Ah, então apaga.

0: Amor de Fred e Fabrício. Te amar é meu talento.
1: Muito bonito.
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0: 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Ah, isso sempre tem, que é prático, gostoso. A gente come todo dia, aqui inclusive, viu? Tem ovos.
1: Ah, tem ovos hoje.
0: Tem ovos na Geladeira da Nativa. Na sua casa também tem?
1: Muita proteína?
0: Exato. Olha, tem um compartimento bonitinho aqui pra colocar ovos na nova geladeira que a Nativa vai te dar.
1: Os ovos guarda na geladeira ou não? Tem gente que fala que guarda na geladeira, tem gente que não.
0: Pode guardar na geladeira pra conservar por mais tempo.
1: Ah, tá.
0: Não, mas também vai do seu gosto, né?
1: Uhum.
0: Então colocou aí ovos, Geladeira da Nativa no nosso festival. A sexta geladeira vai sair essa semana, hein?
1: Boa sorte!
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1: Boa tarde, Sueli. Preparada pra ganhar essa geladeira?
4: Preparadíssima.
0: É isso aí. Então vai. Na segunda-feira teve o que na Geladeira da Nativa?
4: Colocamos margarina.
1: Margarina, ok.
0: Na terça?
4: Um requeijão.
0: Gostoso, hein?
1: Requeijão, ok.
0: Na quarta-feira?
4: É geleia.
0: Quinta-feira colocamos o que, hein, Sueli?
4: Iogurte maravilhoso, eu amo de paixão.
1: Acredito, tá ok também.
0: Ganhou
1: a geladeira da Nativa, Sueli.
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0: Nando Moreno, Corre Negro e Solimões, Chapeludo. Manda agora no nosso zap de promoção. Quem sabe hoje você ganha quinhentão. Ai, que delícia, hein, ganhar dinheiro.
1: Será que ganha?
0: R$500 em plena segunda-feira com a música da semana da Nativa.
1: Bora ganhar esse dinheiro.
0: Já está valendo. Boa sorte, tá? Bora, Thiago Rocha. O que está acontecendo aí no mundo dos famosos nessa tarde?
2: Boa tarde, Gi. Boa tarde pra você. Boa tarde pro anjinho Gabriel. Olha, vamos falar de uma atriz muito famosa. Ela agora falou sobre arrependimentos na vida e relembrou o vício em drogas.
0: Vixe,
2: olha, um alerta, eu trago todos os detalhes já já.
0: Tá bom, quero saber quem é que fez essa reflexão.
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12: O diabetes também atinge o coração. Quem tem diabetes precisa dar atenção especial ao coração. O excesso de açúcar no sangue acelera o desgaste das artérias e aumenta o risco de infarto, AVC e insuficiência cardíaca. Controlar a glicemia, manter uma alimentação saudável, praticar atividade física e seguir corretamente o tratamento para o diabetes são atitudes que protegem, ajudando a preservar a vida.
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2: 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E agora vem a fofoca.
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2: Fofoca com assunto sério, né, Tiago Rocha? Quem é que relembrou, fez um remember aí de arrependimento?
4: Pois é, Gi, arrependimento, e atende pelo nome de Vera Fischer, olha, viu? A Vera Fischer deu uma palestra no Rio de Janeiro e falou de alguns arrependimentos da vida dela. Ela falou, inclusive, sobre o vício de drogas e também as brigas que ela teve com o ex-marido, o ator Felipe Camargo. A própria Vera Fischer falou que começou a andar com uma galera jovem que se drogava, ia dançar na boate e ficava noites fora de casa.
2: Nossa.
4: E as brigas que ela teve com o Felipe Camargo, o ex-esposo dela, também foram muito prejudiciais à sua saúde física e mental. Com isso, ela acabou perdendo a guarda do filho dela, o Gabriel, quando ele tinha apenas 4 anos, e segundo a Vera Fischer, isso foi mortal pra ela, e depois de um tempo, ela acabou se internando algumas vezes pra tentar cair fora do vício. Olha, Gislaine Martins, a vida da gente é um constante aprendizado, né?
2: Sempre, viu? Se arrepender faz parte também, aprender as lições, mas lembrando sempre, né, Gabriel, que tudo são escolhas.
5: Escolhas, como você sempre disse.
2: Escolha o melhor caminho, viu?
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0: 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Luan Santana com Rick Martin. Estranho.
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0: 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Vem pegar esse dinheiro que um segundo tá valendo R$100. Ajuda, hein? Alô, Augusto Leão. Boa tarde.
4: Boa tarde, Gi.
0: Tudo bem?
4: Tudo bem, graças a Deus. E vocês aí?
0: Tudo maravilhoso também, viu? Fim de semana foi bom?
4: Então tá bom. Foi bom, foi maravilhoso, graças a Deus,
5: Dia dos pais, né?
4: Dia dos pais, comemorando com o paizão e tudo.
5: Que legal. Bom,
0: né? Que gostoso. Então vamos ganhar dinheiro, Augusto?
4: Vamos, opa, com certeza. Começar a semana já tá abençoada com dinheirinho na carteira, né?
0: É isso, é sobre isso, meu bem. O ouvido é bom?
4: Opa, com certeza.
5: Ah, bom, se você falasse oi, eu falar aí, não é bom, não.
4: Não, com certeza.
0: Então vamos lá, vou soltar o trechinho da música aqui, você acerte e ganha esse dinheiro, tá?
4: Tá bom, então, Gi, brigadão.
0: Já quero mandar as boas energias dizendo que está fácil.
4: Tá bom, Gi.
0: Ó.
5: Eu sei quem canta.
0: Já sabe quem é?
4: Toca mais uma vez, Gi.
0: Pois não, pois não. Ai, é linda essa música.
5: Eu acho que eu sei quem é o artista e qual o nome da música. Toca de novo ou não, Augusto?
4: Ó, toca de novo.
0: Toca bastante aqui na sua Nativa, então vou tocar.
4: É, boa, boa, essa música aí é boa.
0: Ih, ele já tá sabendo.
4: Ó.
5: Quem é, Augusto?
4: Olha.
0: Ah.
5: Olha, não sei.
0: Quem canta e qual o nome da música, Augusto? Pra você levar R$100, um segundo vale muito. Tem alguém colando pra ele.
5: Ajuda, ajuda aí.
4: Ah, não, não. É que meu telefone tá longe.
0: Eita. Mas você sabe ou não sabe? 5.
4: Nem sei.
5: Quem é? 4.
4: Matheus e Cauã.
5: Hã?
4: Ser humano.
5: Não, o nome da música.
4: Ser humano. Ou anjo. Matheus e Cauã.
5: Não
4: ser
5: é.
4: Ser humano.
5: Ou é um anjo, né? Não, essa é outra música. Errou!
0: Foi na trave, Augusto! Mas eu vou te dar a camiseta da Nativa, que é lindona, tá bom?
4: Tá bom, Gi, tá valendo.
0: Começou bem a semana, ó, falou na sua rádio do coração,
4: isso,
0: ganhou camiseta e assim seguirá a sua semana cheia de coisas boas, tá bom?
4: Tá bom, Gi, eu agradeço.
0: Um
4: muito
0: beijo,
4: obrigado aí
0: querido.
4: Por participar de vocês. Tem uma ótima semana pra você e pro Andinho Gabriel aí também, viu?
5: Obrigado, Augusto.
0: Obrigada, meu querido.
5: Pra você também.
0: Simpático ele, eu gostei.
5: Simpático, gostei.
0: Que pena, né?
5: Só falou a música. Essa música que ele falou é muito bonita, por sinal.
0: Pois é.
5: Mas não é esta, gente.
0: Então sabe o que vai acontecer?
5: O que vai acontecer?
0: Vamos acumular com duzentão.
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Muito boa tarde, minha gente querida. Eu espero que você esteja muito bem, com saúde. Vamos iniciar essa semana hoje, dia 10 de agosto de 2026. É, 10 de 8 de 2026. Boa tarde, eu sou Thiago Freitas e fico com você até às 18 horas aqui na Nativa para todo o Oeste de Santa Catarina. Já iniciando com Teodoro e Sampaio. Na sequência, a gente tem uma hora de música sem intervalo comercial. 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
1: Uma nova cadeia produtiva vem ganhando força em Santa Catarina, a dos biocosméticos. O setor une agronegócio e química verde, aproveitando matérias-primas naturais e a biodiversidade do estado para gerar inovação e renda no campo. A iniciativa conecta agricultores, pesquisadores e empresas que enxergam nas plantas e extratos naturais uma nova oportunidade de negócio, consolidando Santa Catarina como polo emergente dessa indústria.
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1: Pro café, sempre tem informação por aqui, especial com a nossa querida Amanda Moreira, ela que já é a dona, proprietária deste quadro. Muito obrigado, Amanda Rodrigues. Pelo amor de Deus, é que ficou muitos anos o Moreira, né? É Amanda Moreira Rodrigues, não tá errado falar Amanda Moreira, mas hoje o nome artístico da Amanda é Amanda Rodrigues. Bora lá ver o que ela trata no nosso Pausa pro Café de hoje.
2: Olá, Thiago. Uma excelente tarde para ti. Amanda Rodrigues por aqui, te trazendo informações relevantes à comunidade. Hoje vamos falar sobre Xaxim. O Centro de Convivência do Idoso do município promoveu na última sexta-feira uma homenagem especial aos pais que participam das atividades desenvolvidas no espaço. O momento foi marcado por emoção e carinho, especialmente com a exibição de vídeos gravados pelos filhos dos participantes, que prepararam mensagens para celebrar a data. A iniciativa proporcionou aos idosos uma experiência afetiva e significativa, valorizando os vínculos familiares e reconhecendo a importância da figura paterna. E agora, mudando um pouquinho de assunto, para você que está precisando de emprego, tem vaga de trabalho na empresa Terra Max para servente de britador. Para atuar na área industrial, na filial Britador, localizada a 15 quilômetros de Xanxerê, sentido Chavantina. O profissional vai realizar vistoria de contaminação de materiais britados, realizar limpeza de galerias, túnel, peneiras e transportadoras, auxiliar na manutenção de equipamentos de britagem e na limpeza do pátio do britador. Os requisitos para essa vaga é ser maior de 18 anos, residir em Xanxerê ou nas proximidades da linha das Palmeiras ou Chavantina. Os benefícios dessa vaga são o salário compatível com a função, alimentação, seguro de vida, prêmio assiduidade, prêmio antiguidade. Para você que ficou interessado nessa vaga de emprego, é só mandar o seu currículo para o 499-9950-0365 ou você pode mandar também no e-mail rh@terramax.eng.br. Essas foram as nossas informações e eu volto assim que a notícia merecer destaque.
1: Muito obrigado, Amanda, pelas suas notícias, pelas suas informações, nossa querida Amanda Rodrigues. Seguimos aqui com a nossa programação da Nativa, agora 13h08.
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0: obrigado pela sua audiência, obrigado pelo seu carinho. Hoje tem X, é isso mesmo. 3340-1616.
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0: 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E aí, gente, quem que assistiu o debate ontem dos candidatos ao governo do estado de São Paulo? Haddad e Tarcísio, pegou fogo. Mas, segundo especialistas, Tarcísio aí deu um banho no atual ministro ou ex-ministro da Economia do governo Lula. Tarcísio, que tem 60% de aprovação do seu governo no estado de São Paulo e, ao que tudo indica, será reeleito novamente o governador do estado. Faltando 22 minutos para as 4 horas da tarde, daqui a pouco tem Últimas da Hora.
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Então quer dizer que você era infeliz no nosso relacionamento. Segunda que cê é quando me deixa e sai. 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

0: clima da Nativa. Vamos agora, mais informações para você do Vale do Tio Chico. Vale do Chico, é isso mesmo, vai ter um evento fim de semana lá. Para quem não sabe, gente, o Vale do Chico é um complexo de lazer maravilhoso que tem em Formosa do Sul. E esse fim de semana vai ter um evento super bacana lá, vamos ouvir.
1: Opa, Thiago, tudo bem? Como é que você tá? Tudo certo? Cara, passando para te convidar também toda a galera aí, faz convite aí. A gente vai ter o primeiro festival aqui no Vale do Chico, tá? Um festival gastronômico top demais, tá? Então toda a linha de queijos, massas, a gente vai servir risoto, pizzas, fondue doce, fondue salgado, também toda a parte de bebida, vinhos, espumantes, chope, drink, suco, água, vinho, também muita música boa e também show de humor, tá? Desidera e Pedro Chimia aqui dia 15, tá? Dia 15, próximo sábado, convida aí a galera para vir participar. Beleza? Bom dia!
0: Muito bem, bom dia, agora boa tarde, queridão, né? Vale do Chico, então, maravilhoso em Formosa do Sul, siga lá no Instagram, @Vale do Chico, e vá lá se deliciar no próximo dia 15.

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1: Vem participar, vem se divertir. Hoje é segunda-feira, 10 de agosto de 2026. Bora lá cantar um pouco comigo? Afinal de contas, tudo isso que você ouve, que você escuta, que você assiste nas nossas redes sociais é muito...

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1: Nativa 105.7, agora 4 horas da tarde e 8 minutos. Você está na sua melhor amiga do oeste de Santa Catarina. Esperamos que você esteja muito bem. Hoje, dia 10 de agosto de 2026, vamos às últimas da hora. E vai até... O terremoto registrado na Colômbia nesta segunda-feira também foi sentido em localidades de Manaus, na Amazônia. Conforme a Defesa Civil, o edifício Palácio do Comércio, no centro, precisou ser esvaziado por questões de segurança. Não há registro de feridos, segundo o órgão. As inspeções estruturais se concentram principalmente nos bairros Adrianópolis, Aleixo e Centro. Edifícios residenciais também foram esvaziados por medidas preventivas. A nona rodada da pesquisa BTG Pactual Nexus aponta o presidente Luiz Inácio Lula da Silva do PT e o senador Flávio Bolsonaro do PL tecnicamente empatados. Em uma simulação de segundo turno no principal cenário testado para a segunda etapa do pleito, Lula aparece com 47% das intenções de voto contra 44% de Flávio Bolsonaro. Com a margem de erro do levantamento e dos 2 pontos percentuais para mais ou para menos, o resultado configura empate técnico. Votos em brancos e nulos somam 8%, enquanto 1% dos entrevistados não soube ou não respondeu. O Departamento dos Estados Unidos informou nesta segunda-feira que revogou mais de 175 mil vistos de estrangeiros durante o governo do presidente Donald Trump. Em comunicado, o departamento afirmou que as revogações visavam e visam estrangeiros que violaram os termos de seus vistos, cometeram crimes, iniciaram violência contra cidadãos americanos, fraudaram americanos, abusaram do sistema de imigração e colocaram em risco a segurança nacional. Vai até o dia 20 deste mês o prazo para o eleitor solicitar a reabilitação para votar em trânsito nas eleições de outubro. A solicitação pode ser feita pela página do Tribunal Superior Eleitoral na internet e nos cartórios eleitorais em todo o país. O voto em trânsito permite ao eleitor votar fora da sua cidade no dia do pleito. Se optar pela solicitação eletrônica, o eleitor deve clicar no menu Fazer transferência temporária do local de votação. Em seguida, deve preencher seus dados, consultar os locais com vagas disponíveis e seguir os comandos da página. No caso de atendimento presencial, basta apresentar o documento oficial com foto no cartório eleitoral mais próximo. Nativa FM, estas foram as últimas da hora. Mais informações no cliquenativa.com.br. Mais informações também ao longo da nossa programação da Nativa 105.7, 4 horas da tarde, 11 minutos.
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0: 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Fala pra mim, vai.
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1: Atenção, setor produtivo. 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

Turma da Nativa, é minha gente, falaram mal e a Rainha dos Baixinhos já está com os shows lotados. E o último voo da nave superou todas as expectativas de Xuxa Meneghel, que inclusive no Maracanã também o show já está lotado. Shows extras deverão surgir, inclusive, nos estados do Nordeste, Centro-Oeste e também no Sul. Em setembro, a Rainha dos Baixinhos se apresenta em Curitiba, onde a procura pelos ingressos, após toda a repercussão nos últimos dias, aumentou significativamente. 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

0: Ir com a Nativa FM, é isso mesmo, minha gente querida. Vem aí Show Brasil Noite das Estrelas, mas daqui a pouquinho a gente te traz mais detalhes.
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5 horas em ponto, eu sou Thiago Freitas, mais uma hora de música sem intervalo comercial, que maravilha estar na sua companhia. Olha, para iniciar essa segunda-feira eu posso dizer o seguinte, que é importantíssimo. A caminhada pode ser difícil, viu? Os dias podem parecer pesados, mas cada desafio traz uma oportunidade de crescer e aprender a recomeçar. Você já superou coisas que um dia achou que não conseguiria? Então, continue acreditando, siga em frente e lembre-se, a sua história ainda está sendo escrita, um passo de cada vez. A vitória começa quando você decide não desistir. Eita, é isso aí. A gente não pode desistir jamais. Por isso que a gente já começa com música.

0: Espero que você esteja muito bem. Ó, eu tô ouvindo aqui de uma piadinha que eu quero contar. Ô, oh, hoje tem X, hein? Tem Xão aí. Um grande abraço para todos que estão participando. Suporte especial.
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0: 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Isso aí, pra Nativa. Obrigado, todos.

0: 105.7, minha gente, muito obrigado pela sua audiência. Você que está em Chapecó, Xanxerê, Ponte Serrada, Pinhalzinho, Maravilha, Joaçaba, Pirapirituba, Peritiba e no mundo inteiro escutando a gente através do nosso cliquenativa.com.br. Um grande abraço, um beijo especial para André Botti e também para o Jean Bonamigo, da Bonamigo Pinturas, que estão trabalhando e escutando a Nativa. 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Faltando mão de obra no mercado, gente que queira trabalhar e gente que queira fazer a diferença. Quando tem gente que quer fazer, aqui na Nativa a gente fala, tá certo? Tem música chegando e logo na sequência, inclusive, vaga de emprego. Não trabalha no Oeste Catarinense quem não quer. Hoje, balcão de empregos de Chapecó, praticamente 1.500 vagas à disposição e eu trago aqui essas informações daqui a pouquinho. 5:24.
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0: Olha, Super Nativa agora com a Elza Fortes, que vai falar pra gente sobre balcão de empregos de Chapecó. Não trabalha quem não quer. Boa tarde, Elza.
1: Olá, vamos às informações do nosso Balcão Municipal de Empregos. Iniciando as atividades nesta segunda-feira, dia 10 de agosto, com 1.385 vagas em aberto, vagas essas distribuídas em 205 empresas do município de Chapecó. Destaque, então, para as vagas de urgência: pintor automotivo, chapeador, técnico em refrigeração, operador de guindaste, operador de produção na área de alimentos e montador de estruturas metálicas. Destaque, então, também para as entrevistas da semana. Iniciando nesta terça-feira, dia 11 do 8, às 13h30, aqui no Balcão do Centro, nós temos entrevistas para operador de produção. Quarta-feira, dia 12 do 8, às 13h30, temos entrevistas aqui no Balcão do Centro para as vagas de estoquista, atendente de café-restaurante, auxiliar de produção, repositor, auxiliar de depósito, cozinheira, caixa e atendente de padaria. E encerramos na quinta-feira, às 13h30, aqui no Balcão do Centro também, temos entrevistas para as vagas de operador de produção. Lembrando que os nossos serviços são gratuitos, oferecidos pela Prefeitura Municipal de Chapecó, e estamos atendendo vocês em três endereços: aqui no centro, embaixo do Bandejão, na subprefeitura da EFAP e também em cima da rodoviária no CAI. Temos também serviços online no site da Prefeitura Municipal de Chapecó, aba Balcão de Empregos. Você tem acesso a todas as vagas, as informações, e você pode se inscrever nas vagas. Da mesma forma, a empresa pode fazer os seus cadastros e disponibilizar as vagas que tem na sua empresa. Elza Fortes, coordenadora do Balcão de Empregos.
0: Muito obrigado, Elza. E vamos aproveitar, porque no Pausa para o Café de hoje, a Amanda também trouxe informações de Xanxerê, trouxe informações de Xaxim e também falou de oportunidades de emprego. Vamos ouvi-la.
2: Olá, Tiago. Uma excelente tarde para ti. Amanda Rodrigues por aqui, te trazendo informações relevantes à comunidade. Hoje vamos falar sobre Xaxim. O Centro de Convivência do Idoso do município promoveu na última sexta-feira uma homenagem especial aos pais que participam das atividades desenvolvidas no espaço. O momento foi marcado por emoção e carinho, especialmente com a exibição de vídeos gravados pelos filhos dos participantes que prepararam mensagens para celebrar a data. A iniciativa proporcionou aos idosos uma experiência afetiva e significativa, valorizando os vínculos familiares e reconhecendo a importância da figura paterna. E agora, mudando um pouquinho de assunto, para você que está precisando de emprego, tem vaga de trabalho na empresa Terra Max para servente de britador. Para atuar na área industrial, na filial Britador, localizada a 15 quilômetros de Xanxerê, sentido Chavantina. O profissional vai realizar vistoria de contaminação de materiais britados, realizar limpeza de galerias, túnel, peneiras e transportadoras, auxiliar na manutenção de equipamentos de britagem e na limpeza do pátio do britador. Os requisitos para essa vaga é ser maior de 18 anos, residir em Xanxerê ou nas proximidades da linha das Palmeiras ou Chavantina. Os benefícios dessa vaga são o salário compatível com a função, alimentação, seguro de vida, prêmio assiduidade, prêmio antiguidade. Para você que ficou interessado nessa vaga de emprego, é só mandar o seu currículo para o 499-9950-0365, ou você pode mandar também no e-mail rh@terramax.eng.br. Essas foram as nossas informações e eu volto assim que a notícia merecer destaque.
0: E eu espero que você volte logo, Amanda Rodrigues. Sucesso para você. Olha, e tem outro recado também do Vale do Chico para você. O Vale do Chico, que é um lugar espetacular em Formosa do Sul.
3: Opa, Thiago, tudo bem? Como é que você tá? Tudo certo? Cara, passando para te convidar também toda a galera aí. Faz o convite aí. A gente vai ter o primeiro festival aqui no Vale do Chico, tá? Um festival gastronômico top demais, tá? Então, toda a linha de queijos, massas, a gente vai servir risoto, pizzas, fondue doce, fondue salgado, também toda a parte de bebida, vinhos, espumantes, chopp, drink, suco, água, vinho, também muita música boa e também show de humor, tá? Desidera e Pedro Chimia aqui, dia 15, tá? Dia 15, próximo sábado. É, convida aí a galera para vir participar. Beleza? Bom dia.
0: Bom dia e boa tarde para você. Maravilha, gente. Na sequência tem Gustavo Lima, Edson e Hudson e muito mais, faltando 22 minutos para as 3 horas da tarde.
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0: Você é muito nativa, tava pensando que acabou, né? Claro que não, a gente ainda tem mais música pra você, até porque, de fato, tudo isso é muito nativa.
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Deixando um abraço muito especial para vocês, exatamente, e também pro Vando, final do telefone 9537, ele que ganhou o X de hoje do Galpão Food Truck. O Galpão Food Truck que tem em Chapecó e tem também em Xanxerê, aquele X gaúcho, maravilhoso, caseiro, simplesmente sensacional. Gente, obrigado, eu sou Thiago Freitas, fiquei com você até este momento. Desejo você uma ótima semana amanhã, se Deus quiser. Fernando Maciel pela manhã, eu à tarde, tá certo? E agora tem o Nativa Entrou no Grupo. Um beijo, que Deus te abençoe. Até

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3: 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Bora, gente, bora, bora. Coragem, é segunda-feira. Vai começar aqui, ó, a Nativa.

0: quero é treta. Olha aí, meu senhor.
1: Podemos trabalhar, noite, podemos gente. Trabalhar. Vocês dois vão continuar fazendo fofoca da vida dos outros.
2: Ai, a gente adora fofocar. Quem vê pensa que
1: tenha
2: não gosta.
1: Tenha santa paciência,
0: não,
1: né?
0: Se não tiver não. fofoca, não
1: vamos
0: tem pau.
1: Vamos parar, porque eu vim aqui pra trabalhar, não vim aqui pra ficar vendo essa baixaria que vocês estão fazendo aqui.
0: Se não tiver fofoca, não tem pauta.
2: É.
3: Olá, boa noite, galinha. Tudo bem?
1: Ô, Márcio Cruz, você tá bem, queridão? Tudo bem? Como é que foi esse fim de semana?
3: Graças a Deus,
1: graças a Deus. Passou bem, Deus dos pais, tudo legal, tranquilo.
3: Depois de um ano, vi os moleques aí.
2: Oi?
3: O meu maior é assim agora. Quando tiver um tempo, pai, vamos tomar um café. É assim.
2: Nossa,
3: pai.
2: Quando tiver
3: vai
2: um tempo.
3: Vai casar ano que vem, já tá. É assim.
2: Vai
3: gente.
2: Casar.
3: Será?
2: Galinha, tem casamento pra gente ir?
1: Pois a é, gente já avisei.
2: A gente?
3: Vamos.
2: Peraí, você já avisou quem? O Galinha? Eu você não tinha avisado?
3: Não, não avisei ninguém. Acho que eu peguei vocês na avisou surpresa sim. aqui.
2: É? Ah, tudo bem. Avisando ou não avisando, eu vou.
3: Já aluguei uma Kombi, tá? Pra...
2: Eu quero eita, saber eu gosto assim.
1: Vai ter carne louca?
3: Tem que ter batata, que ter. Aquela batata.
1: Batata no molho.
3: Eita, batata no molho.
1: Aquele picles com salsicha
2: nossa,
1: no repolho.
2: Nossa, meu Deus do céu. Isso é tudo festa temperadinho.
3: Festa raiz, gente.

0: programa recomendado para maiores de 10 anos.
1: Ah, galinha, você não tá errado, não. Tem notícia séria, tem fofoca, tem que ter um banquete.
2: Mas ficar falando da vida de companheiros de trabalho aqui de dentro da empresa...
3: Claro!
2: Que a Dulce tem? Por que vocês ficam falando da Dulce Maria?
3: A vida não tem graça se a gente não fofocar dos nossos amigos.
2: É. Só porque a Dulce vai ter que ir pro interior agora dos presídios afora aí?
1: Aí, nossa, Dulce Maria.
3: A Dulce tá arrasando corações, né,
2: mas não esquece de fazer uma cesta de piquenique pra ir visitar. Eita!
3: Arrasou, Dulce!
1: É assim que nós gostamos! Muito bem, gente, ó, começando aqui, a Nativa entrou no grupo, já pode entrar que o grupo está liberadíssimo. Depois desse fim de semana, Dia dos Pais, todo mundo postando aquela fotinha com o papaizão, né, o papaizão.
2: Você tá na Nativa, entrou no grupo aqui, ó.
1: Sabe o que os meus filhos me deram de presente?
3: O quê?
1: Um me deu um creme pro corpo.
3: Nossa!
2: Legal, que bacana. Só tem um cara creme, pedido.
3: Moreno cheiroso.
1: Um creme pro corpo, o outro me deu um perfume. Rapaz, será que eu falei, ou eu tô fedido, ou vocês...
2: É que você é muito querido.
1: O papai tá delicado.
2: Eu também ganhei um perfume.
1: Creme pro corpo?
2: A Katy me deu a bermuda.
3: Oh, mamãezinho. Que fofo.
2: Ela tá bonita, viu? O jovem, a cara do avô.
1: É mesmo?
3: É, e você já viu o galinha de bermuda, Márcio? Cada perna, não?
1: Eita, tem a perna. Tá com a perna torneada, né? É isso aí.
3: Mas a mulherada pira, meu filho.
1: Mas então, pra quem tá fazendo academia, faz caminhada, poxa vida, tem que estar.
2: Na academia, sei que eu voltei hoje, né?
1: É mesmo?
2: Ah, voltei, tá louco. Tô ficando muito... Sedentário.
1: E tudo, ô Daizinha. Vai, conta no ar o que a gente tava fofocando aí. Fala, o que você trouxe?
3: Não, que a gente tava fofocando, eu não posso contar.
2: Duvido.
3: Mas de
1: duvido,
3: jeito nenhum.
1: Duvido, vai.
3: Me tira dos teus rolos. Agora o que eu vou falar aqui, nós estávamos falando sobre o Dia dos Pais, né? Tadeu Schmidt, ele deu uma entrevista e ele falou sobre a educação que ele deu para as filhas. Ele acha que ele errou na dose porque ele foi rígido demais com as meninas.
1: Nossa.
3: Será? Gente. Será que às vezes a gente é rígido demais? Ou tá certo isso?
1: Às vezes a gente pega um pouquinho do
3: ser
1: que
3: assim?
1: A gente viveu, né? Sei lá. Vamos
3: faz
1: ver.
3: Parte, né?
1: Tô curioso. E ele não parece ser um cara rígido, né? Peraí.
2: Será que é rigidez pros parâmetros de hoje? Ou é uma educação normal?
1: Isso, então.
3: Né? É.
1: Comparada aos dias de
2: porque,
1: hoje.
2: Não, deixa eu dar entrevista, eu vou dar uma notícia que vocês vão ver que é um pouco conflitante com isso, mas vamos
3: verdade.
2: Lá.
3: Débora Seco fez um desabafo sobre amizades falsas e disse que dá até preguiça de fazer amizades novas.
2: Ela conhece a gente?
3: A gente não é falso, não.
2: Ela conhece a gente?
3: A gente gosta de fofoca, a gente fala dos outros, mas entre a gente não tem falsidade. Pelo menos da minha parte.
2: Não. Ah, bom, falei por você.
1: Não pode ter, mas que a gente se diverte vendo.
3: Adoro treta. Eita, é treta.
1: Olha, e tu, galinha?
2: Tá viralizado um vídeo. A notícia que a Day deu do Tadeu Schmidt, né? Que ele foi muito rígido, acha que foi muito rígido. De uma menina, não sei se num aeroporto ou numa rodoviária, mas ela brigando com a mãe, porque sujou a calça.
1: Oh, meu Deus.
2: E ela xingando a mãe, cuspiu na mãe. Quando alguém foi interferir, ela falou: me larga, não sei.
1: Xingou a mãe? Fê Maria.
2: Chamou a mãe de vagaba.
3: Oi?
2: Nossa, assim, ó, pá.
1: Que isso?
3: Só assim ficaria sem os dentes.
2: Eu fiquei me imaginando, o doutor Ricardo Alencar ia faturar uma nota, porque eu estaria sem nenhum dente na boca.
3: Né?
1: Nossa.
3: E com razão, né?
2: Meu, onde nós vamos parar?
1: É, duas coisas aí. Tem um lado que, às vezes, essa geração, e tem um lado também. Será que na educação, pai e mãe ali.
2: Não, mas essa geração é erro de educação em casa. Por isso que eles. brigam com o professor, por isso que eles arrumam confusão na escola e depois o pai e a mãe vai lá, não respeita o mais velho, não cede um lugar no metrô para uma pessoa de mais idade, num ônibus, em qualquer lugar.
1: Vivem num mundinho, né?
2: Sabe? É. Não, mas eu fiquei revoltado com esse vídeo.
1: Nossa,
3: achei
1: não,
3: ridículo.
1: Isso é demais, não. Isso aí é inadmissível. Mas,
3: daqui eu fiquei com o Hans.
2: Dai, mas se foi o Biel que falou, você não vai conseguir bater nele, não. Tá grande.
3: Ah, tá. Ele pode ser grande, mas ele não é dois. Gente, ele não é nem doido de me desrespeitar desse jeito.
1: Eu vejo o Biel, eu fico abismado que ele é mais alto que eu. Eu me acho alto. Eu sou alto.
2: Sim, você é alto.
1: Mas o Biel é mais alto que eu. E eu já, será que é o cabelo? Eu fico assim, não é o cabelo.
2: Não, ele ombro, é mais alto.
1: Pelo ombro, eu vejo que ele é mais alto. Eu falei, Jesus.
3: Imagina,
1: amado,
3: se falar um pouquinho mais alto, eu já, ó, não, eu coloco eles no lugarzinho deles.
1: É grande o bicho.
2: Eu vou dizer uma coisa, esse é o medo que os pais têm. Ai, porque vamos compartilhar, sujou, filhinha, vamos aprender a limpar juntos, não sei o quê. Sabe, a mãe me esfrega o nariz do chão junto com a calça, com tudo. Vem com essa história.
3: Nossa senhora, ia furar o chão, hein?
1: Ai, meu Deus.
3: Ia furar o chão, hein?
2: Olha, eu vou dizer uma coisa. Não pode ser. Não pode acontecer uma coisa dessa, gente.
1: Aí pede uma coisa, você não vai, não. Tem que ser assim.
3: Mãe, né? Claro.
1: Mãe, eu quero não sei o quê. Você não tem, não. Vai ter. Vai
3: não,
1: ter,
3: aí não. Tem que ser rígido.
2: Quando fala assim, gente. Filhinho, mamãe não tem dinheiro. Por que você não tem dinheiro? Você não trabalha?
1: Meu Deus.
3: Deus, meu Deus. Eu tenho um ranço de criança birrenta.
1: Nossa.
3: Um ranço.
1: A gente fica olhando assim. Imagina o motorista que viu aí.
3: Imagina, meus filhos sempre foi assim. Rapaz. É, não e ponto final. O ponto final eles já entendiam tudo.
2: Minha filha era pequenininha, começou a fazer birra no shopping, jogou no chão. Fui andando, fui embora.
3: Tá certo.
2: Larguei lá.
3: Fica gritando aí.
2: Quase que eu virei pra trás, falei, o pai dessa criança não vai dar.
1: E na nossa época era, e o homem do saco vai vir pra te pegar, né? E pronto, já levantou. Ai, meu Deus.
3: E o tamanho da boca.
1: Gente, agora vocês imaginam. Ó, excesso de conclusão precipitada e excesso de ciúmes. Pode dar ruim no relacionamento?
3: Nossa.
1: Relacionamento pode ser entre casal, amigos e tal, trabalho. Pode, né?
2: Pode.
1: Pois é, foi o que aconteceu. Dentro do carro, esposo, marido, mulher, por causa de um toque de telefone, de um contato que ligou, gerou uma treta aí. Aí viralizou isso daí. A gente vai contar daqui a pouco. Como
2: essa
1: foi?
2: História, eu vi.
1: Rebeca Foguenta.
2: Eu morri de rir com essa história.
3: Eu também.
2: E ao mesmo tempo fiquei assustado, né? Porque...
1: Rebeca Foguenta.
2: Foguenta.
3: É, mas também isso é nome de gravar?
1: Rebeca Foguenta tá ligando.
3: Rebeca Foguenta.
2: Senhor, posso pedir uma coisa? Abre com essa notícia da Rebeca Foguenta.
3: Eu quero.
1: 9198
3: 409
1: 6019. Bora, gente, bora.

0: A Nativa é tudo e muito mais. Jean, Giovanni, Bruno e Marrone, Me Faz Te Odiar. Ai, odeio não, neném. Odeio não. Paz e amor. Paz e amor, neném.
1: Fala direito, ó a pasta.
0: Eita, que a pasta vai voar hoje, hein? Antes dessa pasta voar no estúdio, galinha. Daizinha. Voou no carro. Com certeza, voou alguma coisa dentro do carro. Às vezes tem pote de coisa. Dessa... Excesso de conclusões precipitadas. Ó, serve pra amizade. Num relacionamento, então, num casamento, num namoro. Esposa e marido ali. No carro, tal. Telefone tocou. Tá. Rebeca Foguenta.
1: Esse é nome?
0: Então.
1: Pra colocar? Por que Foguenta?
0: O cara é vacilão. Ao invés de colocar mecânico, autoelétrico, né?
2: É, Rebeca, Rebeca Foguenta. Foguenta,
1: meu Deus. Então você não entendeu assim? Eu entendi também. ela gosta.
2: Que nós estamos falando, então vamos ouvir.
0: Imagina a esposa. Vamos ouvir o áudio aqui, ó.
3: Rebeca Foguenta, fica te ligando e você não
1: quer
4: ouvir. Não lembro, deve ser algum amigo.
3: Então, deixa eu ver.
4: Então me dá o celular.
3: Não, não vou dar. Quem que é a vaga da Rebeca Foguenta? Ligando pro marido dos outros? Você não tem vergonha na sua cara, não? Rebeca Foguenta.
5: Mãe, você tá doida? Tá doida?
3: Mãe?
5: Ela tá doida?
3: É isso? Mãe? Mãe, você me desculpa.
2: O marido foi fantástico.
0: Ele trollou a mulher. Isso porque...
1: Coitada da mãe.
0: O áudio tá editado, mas ela xingou muito mais.
2: Nossa,
0: ainda.
2: A gente nem pôs.
1: Não, e vocês escutaram o tapa? Teve um tapa.
2: Teve
1: um
2: tapa.
1: Toma,
0: ela ficou pé da vida. Ela queria sair do carro e tal. Esse vídeo viralizou. Eu tava vendo até o Guilherme Benuto. Os caras gostam da zoeira, né? Já comentaram lá também. Um monte de gente. Mais de 20 mil comentários. O pessoal repostando. O marido só salvou. Rebeca Foguenta. O que tem demais, gente? Rebeca Foguenta desde deixar o celular.
1: Imagina.
0: Bom, mas aí.
1: Você pega o celular do seu marido, namorado, sei lá, e tá lá, Rebeca Foguenta.
0: O ponto que a
1: Cê
0: gente.
1: Já pensa o que é que ele tá. Que ele tá ali, ó. Apagando o fogo dela, né?
0: Tá apagando. Às vezes o cara vacila, né? Rebeca Foguenta. Bom, o ponto que a gente levanta é. Gente, uma brincadeira, ok e tal. Conclusões precipitadas. Pode estragar relações, né? Porque as... Calma, meu! Ô! Oh, o pessoal não fala assim, desce pro play, alguma coisa assim. Ô, para, meu, você não sabe brincar. Na relação acontece muito isso. Ainda mais quando um é palhaçento e tal. Eu brinco, nossa. Chego até passar dos limites, às vezes. A esposa não perguntou, ela não confirmou, ela não quis saber detalhes e tal. Já foi criando uma história na cabeça dela.
2: E já ligou pra Foguenta.
0: Ligou pra Foguenta. Era a mãe do outro lado.
1: Tá, e uma coisa que eu nunca ia descobrir.
0: Xingou a mãe.
1: Porque eu não ia xingar a mulher. Eu acho que não precisa fazer isso. Então eu vi, eu ia me acertar com ele. Ia terminar o relacionamento ali se ele não falasse a verdade. Mas ligar pra mulher pra tirar satisfação? Nunca.
0: Imagina.
2: Olha, imagina. A gente vai conhecer as pessoas, vai conhecendo, né? Duvido, Eudoxa, que você não ligava, minha filha.
1: Nunca.
2: Você ia te manter na casa da Fogueta.
0: Você ia xingar a voz aurinha.
1: Eu ia terminar o relacionamento, eu ia xingar ele todinho, ia ficar pé da vida.
0: Mas
1: eu me rebaixar pra outra mulher e ainda tirar satisfação com ela não me deve respeito. Quem me deve é ele.
2: Ele ia fazer assim, então liga pra ela pra você ver quem é. E você já meteu o dedão lá. Eu ia morrer de rir.
0: E esse negócio do ciúme não é só no relacionamento, não. Às vezes vai acontecer no trabalho.
2: Claro, existe.
0: Na escola, família e tal, por causa de uma brincadeira, um excesso de brincadeira, ou então...
1: Mas também ele já conhece a mulher que tem, né? Ele já sabe o que ia acontecer. Depois, já sabia.
0: Depois dessa, acho que a mãe dela deve ter ligado pra ele e falou, acaba com essa menina aí, meu. No mínimo. Me xingou.
1: Não, olha, mas o melhor foi, mãe...
0: Nossa,
1: ô mãe, desculpa.
0: Olha, gente, o áudio tá cortado, mas o áudio é
2: eu acho que entre amigos não tem isso. Esse tipo de show.
0: Vida que segue, né?
2: Vida que segue. Eu, por exemplo, fui na gravação do lançamento da Gabi, da cantora, e não teve problema nenhum. Acho que é super legal, né? Tem que ir lá.
1: Nossa, precisava postar vídeo no feed, né?
2: Mas é uma amiga.
1: O Miele me paga, tá?
2: Gabi Barbosa.
1: Vai ter troco.
2: Gabi Barbosa.
1: Você quis me deixar com ciúmes, porque eu sou ciumenta mesmo, eu tenho ciúmes das minhas amizades. E Miele falando, já te troquei. Me aguarde, Miele. Me aguarde, que quando eu for aí, eu vou pedir pra quem o camarão?
2: Não sei, é melhor pedir pra ele, senão não vem.
0: Não tem segunda opção.
1: Ah, vai vir.
0: Ou é pra ele ou é pra ele. E o povo, será que o...
2: Você sabe quem manda na cozinha lá?
1: Você vai, eu acho. Eu vou falar, ó, ele não. Ele não vai, não.
0: Será que o povo sabe brincar, pelo menos? Brincar,
2: ah, eu gosto de brincar. Ela, a Gabi é muito legal, mano. Sabe?
1: Ela é uma fofa mesmo. E ela tava me seguindo, eu comecei a seguir ela.
2: Vamos sair.
1: Ela é maravilhosa.
2: Amanhã,
1: vai? Eu vou também.
2: Não vai, não.
1: É, não me chamou mais pra almoçar,
0: Vocês
1: né?
0: Vocês estão vendo que é tudo na base dos interesses aqui, né? De ambos, olha aqui. Ó, aqui a gente na resenha, aqui nos bastidores, é quinta série o tempo todo. Mas será que o povo aguenta hoje em dia os tipos de brincadeira e tal? Eu até tento me conter às vezes, mas...
2: Mas você gosta de brincadeira, mano?
0: Ah, gosto.
2: Então vai se esconder. 1, 2, 3.
0: Vamos lá, 9198-409-60. Meu Deus. Vamos lá, eu vou me esconder.
1: Corre.

0: A Nativa é tudo e muito mais Zenete e Cristiano, ela e ela. E eles vão cantar daqui a pouquinho aqui, ó. Edson e Hudson no grupo 6:31 agora.
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5: Os preparativos para a 15ª Feira Agroponte, considerada a maior feira do agronegócio de Santa Catarina, estão a todo vapor em Criciúma. O evento acontece de 12 a 16 de agosto no Pavilhão José e Jair Conte e vai reunir cerca de 250 empresas expositoras em uma estrutura de 30 mil metros quadrados, a maior já montada na história da feira. Mais de 1000 pessoas trabalham desde julho na montagem do espaço, que também vai destacar a agricultura familiar, com 45 cooperativas e associações representando mais de 2000 propriedades rurais do sul catarinense e da serra.
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10: Ai, segundo.

0: noite aí. Falta coragem às vezes? Não, não pode faltar não, porque a segunda-feira é o motor da semana, entendeu? É o motor ligado daquele jeito.
1: O meu tocaram água na gasolina.
0: o meu é a gasolina e colocaram álcool. E agora? E agora? Muito bem.
1: Então, gente, a semana é assim. Os primeiros 5 dias são difíceis, depois melhora.
2: Ou piora. Pode piorar.
1: Sábado e domingo não vai piorar nunca.
2: Ué, a gente trabalha, a gente não pensa como você.
1: A gente

0: Quem garapalho?
1: A gente, eu e Márcio Cruz.
0: Pra
1: nós trabalhamos aos finais de semana. Focar, já você trabalho, diz trabalho. Que tem que pensar na
0: pra
1: sexta e no
0: sábado. Fazer esse trabalhinho de 4 horas de madrugada.
1: Então vem fazer então, hein? Cara pálida.
0: Uma coisa, outra coisa.
2: Você nunca percebeu?
1: E não é 4, não, é 5.
2: Nunca percebeu que nós somos pessoas enobrecidas, porque o trabalho enobrece o homem.
0: Eu também acho. Eu quero ver vocês nobres.
2: O que é enobrece?
0: Viu? Quero
2: que
0: ver
2: que enobrece, hein?
0: Quero ver vocês cada vez mais nobre, eu fico um plebeu mesmo.
3: Bendito o homem que leva o pão para sua casa com o suor do seu trabalho.
1: É tipo, opa, haja suor aqui.
0: Eu conheço outro. Eu conheço outro ditado.
4: Maldito o homem que confia no homem.
2: No homem?
1: Né?
2: A Marilda vai falar assim.
0: Se não
2: ó.
0: Confia no homem, imagina amanhã.
1: Não sei porquê.
2: É, Marilda! Rebeca Foguenta, Josiane já vai comentar. Marilda vai falar da Débora Seco, hein? A nota que a Daí vai falar daqui a pouquinho.
5: Ah, eu sou mais a Débora Seco. Amizade é sincera, né? Vai num churrasquinho, todo mundo senta, todo mundo come, dá risada, sem falsidade. Sem ficar falando um da vida do outro, né? Porque ninguém tem a ver com a vida de ninguém. Então, pra mim é isso. Acho que ela tá certa.
2: Eita lasqueira.
0: Eu também, com minhas amigas, eu sou sexo, só quero saber que eu sou o último a sair do churrasco. Que eu saí antes de uma festa sábado, já meteram pra mim pra todo lado.
2: Eita lasqueira, hein? Você saiu a francesa?
0: Uhum.
1: Saiu
2: a francesa.
0: Eu fui pra ver o aniversariante.
2: E aí vi o aniversariante?
0: Vi, cumpri minha parte, cumprimentei, eu levei um mimozinho pra ele. Tá tudo certo.
1: Amor, tá todo cheiroso.
2: Eita lasqueira.
3: Rebeca Foguenta.
0: Ah, Foguenta.
2: Eita, quem nunca. Quem não tem uma Rebeca Foguenta
0: quem?
2: Nos contatos do celular? Quem?
0: O Evelyn.
2: Ó.
0: Ele quer falar com você.
2: Fala, Josiane.
6: Eu acho que tudo tem limite. Eu não ia gostar. Eu já ia pedir o divórcio na hora. Mas cada casal tem suas regras, seus limites. E eu imagino que, sei lá, cada coisa tem uma consequência, né? Cada ato tem uma consequência. Então, não adianta chorar depois pelo leite derramado.
2: É que o mundo tá tão pesado.
0: Aí ela vai pôr Robertão Saradão. E toca o telefone.
1: E aí é o Robertão mesmo.
2: Oh, meu Deus do céu. Tem aqui a Amanda.
7: Nesse caso aí, eu acho que os dois já passam do limite. E esse tipo de brincadeira já deve ser normal entre eles. Porém, acho que ele levou a situação longe demais. A partir do momento que começa a envolver uma suposta traição, deixa de ser engraçado. Não pediria o divórcio, mas não acharia graça.
2: Quando tem a palavra suposta, até nas notícias a gente vê suposto, aí você fala, ih, rapaz, você já dá aquela coçada na cabeça antes de... E aí, julgo ou não julgo?
0: O mundo tá muito chato, né?
1: É.
2: Tá bem chato.
0: Eu não dava uma trollada dessa aí, fácil. Ainda mais se eu tivesse com alguém que fosse ciumenta.
1: Palhaçada, hein?
2: Será que o Tadeu Schmidt é ciumento com as filhas? Porque, ó, é a nota que a Dai vai contar daqui a pouco sobre a forma rigorosa que ele tem pra criar as filhas. São duas filhas que ele tem, né?
1: Isso.
2: Acho que, então, vamos ver. O José já tá aqui. Fala, Zé!
8: O que ajuda muito a formação dos filhos são exemplos dos pais. O pai, ele tem que tratar bem a esposa, ouvir, conversar, porque o filho e a filha vão observar as ações dos dois, pai e mãe. Se eles derem bom exemplo, serão bons filhos.
0: E não adianta só falar, ele tem razão. É o exemplo que é muito mais importante do que eu falar.
2: Pois é.
0: Não pode ser na base do faz o que eu falo, mas não faz o que eu faço. Mano.
2: E através do exemplo, vem as atitudes dos filhos também, o respeito com os pais. Não é o que aconteceu com a mãe e a filha, que é a nota que tu vai trazer já, hein?
0: Então, é o que gente, eu tô falando. Meus pais, meus filhos sempre viram como eu tratava meus pais.
2: Sim. No saguão do aeroporto. Ô, mas o motorista do aplicativo fofoqueiro, hein? Só do carro dele assim, falando, olha lá, gente. É? Ele que filmou, ele que...
0: Imagina se é você que tá no aeroporto.
1: Fofoqueiro nada, eu acho que ele ficou, foi indignado.
2: Acho que
1: até eu gravaria.
2: É, então, eu já ia gravar do lado ali, ó. Não ia nem ficar dentro do carro.
1: Apesar que eu acho que eu ia lá, ô menina, vem cá. Eu vou te dar a educação que tua mãe não te deu. Vem cá, você vai melhorar rapidinho.
2: Fala, Maria.
9: Em público, eu acho falta de respeito. Eu, sendo mãe, eu dava... Não queria nem saber onde eu estava. Eu dava um tapa na boca pra calar a boca dessa moça. Ainda se viu isso?
2: Na época do meu pai, já puxava a cinta na hora de onde estava. As carças caíam, mas ele me dava cinta.
0: Eu acho assim, eu não sou muito favorável a esse negócio de... Embora na hora do nervoso, minha mãe... Tava onde dava, tá?
2: Dispor
0: no... Tapa na bunda. Não, não. Eu tinha que, tem que dar na bunda. É o melhor lugar pra bater, é onde. Sabe, não cria trauma. Ah, não, não pode. Vamos dialogar de como tiramos a mancha desta calça.
2: Não dá pra falar assim.
0: Você é minha mãe que catava a calça no chão. Agora você vai lavar.
2: Filhinho, vamos dialogar. Não, só de falar, filhinho, vamos dialogar.
1: Filhinho.
0: Filhinho, vamos dialogar, porque a mamãe vai passar pimentinha malagueta na sua boca.
10: Você nunca mais vai fazer isso, viu, mamãezinho?
0: Seu beijo vai ficar pior do que aqueles batons que o pessoal faz.
11: Cara, eu acho que roupa suja não se lava na rua, se lava em casa. É chegar em casa, sentar e conversar, ver o que tá errado pra se acertar, porque ninguém se resolve nada no tapa na rua, ainda mais com familiar, ainda mais entre mãe e filha. Isso é uma verdadeira falta de respeito entre as duas partes. E o público não tem que presenciar uma situação tão desagradável dessa, né?
1: Mas pelo que eu vi aí, a menina ficou descontrolada.
0: O público não tem que presenciar, que vai dar essa hora. Todo mundo fecha os olhos. É. Ninguém olha a gente, peraí.
2: Até levar pra casa o sangue já esfriou.
0: Imagina. Essas coisas tem que conseguir. Na minha opinião.
2: Deu pra entender o que ele quis dizer, né?
0: Na minha opinião. É claro, baixar. se é um outro tipo de diálogo, você não vai acertar as contas em público, expor ninguém.
1: Mas a menina ali, fez o show da Xuxa em público.
0: Mas verdade. Ali era uma questão de você dar um freio na criança, mas.
2: Sabe o que você pode fazer também? Leva no banheiro.
0: Pela orelha, né?
2: Acompanha a mamãe aqui, vou te levar.
0: Não, leva. Não, imagina, do jeito que essa menina tava, que acompanha a mamãe.
2: Era capaz de segurança render a mãe.
0: Tem que pegar pelos cabelinhos, pelo orelhinho, falar, vem com a mamãezinha aqui.
1: Marque, do jeito que essa menina tava, acho que se ela faz isso, ela começa a gritar, parecia que tava espiritada com uma coisa ruim.
2: É isso mesmo. Meu Deus do céu. Vamos entrar nesse assunto aí, gente. Daqui a pouco o Dai vai trazer detalhes também do Tadeu Schmidt. 9198-409-6019.
0: Peraí, que é, Dai?
1: É isso mesmo, tem criança que ainda grita socorro!

0: Emily Davi aqui na sua Nativa. Agora são 6h51, hora de Brasília.
1: Bora falar do Tadeu Schmidt.
0: Bora.
1: Ele fez uma reflexão sobre a criação das filhas, né? Ele tem duas filhas, a Valentina e a Laura. Uhum. Uma tem 24 anos e a outra tem 21 anos. Aí ele falou, gente, que ele foi muito rígido com elas, que ele acha que ele exagerou na cobrança. Só que ele fala que essa forma de educar teve muita influência do próprio pai, né? Porque o pai dele era militar do exército. E aí ele falou que o pai sempre foi um grande exemplo dentro de casa. Uhum. Só que ele acha que ele exagerou na dose com as meninas. E tem um áudio dele aí que ele tá explicando detalhadamente.
0: Vamos lá. Tadeu Schmidt.
2: Eu acho que eu fui rigoroso demais com as minhas filhas. Então, eu criei duas meninas que são ótimas para o mundo. Elas só vão fazer coisas boas para o mundo. Elas nunca vão fazer uma coisa ruim para o mundo. Mas elas poderiam ser melhores para elas próprias. Porque elas se cobram demais. Elas, sabe, o rigor foi forte demais. Acho que eu errei na dose. Talvez por ter o exemplo do meu pai, que é o ídolo lá de casa, todo mundo adora o meu pai, meu saudoso pai, que era extremamente rigoroso. Mas acho que meu pai também passou um pouquinho da dose.
1: Uhum.
2: Que eu me lembro uma vez que eu falei alguma coisa de uma bronca que eu dei numa das minhas filhas. Alguma coisa que eu fiz, eu contei pro meu pai, que era o símbolo de rigor. Ele falou, Tadeu, mas aí não precisava tanto, né? Eu falei, gente, como assim? Era a minha fonte de disciplina, de rigor. Será que eu exagerei? Então, assim, eu tive uma preocupação talvez exagerada em transmitir valores éticos para as minhas filhas. Imagina, não é que eu quisesse que elas fossem duas marginais, não é isso? Mas a forma como eu fiz, acho que eu fiz de uma maneira rigorosa demais.
3: É, tem uma agravante aí também que são mulheres e tal.
4: Mas
3: às vezes o pai tem um...
4: O neto, o avô, né? É, uhum, o burro, é o burro que o filho amansa para os netos poder montar.
1: É, tipo isso.
4: Eu não sei, eu tive uma criação rigorosa, te falei, tem 3 anos e meio em colégio interno, fui porque eu quis, e era pauleira lá também, depois quando eu voltei pra cá. Mas eu não me arrependo de nada do que aconteceu comigo, nenhuma cobrança, nenhuma bronca. Acho que tudo que aconteceu foi merecido.
1: E a gente leva pro lado positivo, né?
4: E a gente, acho que a gente, o ser humano melhor, quando a gente é pros outros, a gente é pra nós também, né?
1: É, com certeza. Mas tem pessoas que quando são educadas dessa forma, aí elas começam também a se cobrar demais o tempo todo, né? Que, meu pai me ensinou assim, não, isso que eu fiz tá errado. Acha que tudo tá errado.
3: Mas ele também pode ver pelo lado positivo. Em tempos que a gente vê uma geração que não quer ir pra escola, que não tá querendo estudar, que não tá aceitando, pra crescer na vida, acho que tudo é simples, é fácil. E olha que deve ter uma vida, as meninas devem ter uma vida diferenciada.
1: Ah, com certeza tem.
3: E mesmo assim, se elas estão se sentindo cobradas...
4: Não, elas não estão sentindo. Não, ele tá sentindo.
1: Mas você tem algumas pessoas que se sentem, né?
3: Elas, às vezes...
1: Se sentem pressionadas, né?
4: Pra... Eu prefiro que elas se sintam pressionadas do que eu educar meus filhos em fazer as coisas num apartamento em Roma, num apartamento na França. Olha lá, eles vão aprender a se virar.
3: É isso.
4: Tá certinho, te garanto que as meninas vão crescer cada vez mais como ser humano, pra elas vai fazer bem.
1: Ele fala aí que ele pegou o exemplo do pai. Normalmente é assim mesmo. Eu fui criada pela minha avó e eu peguei também o exemplo dela pra poder criar os meus filhos. Às vezes eu também acho, sou rígida demais. Mas quando eu acho que eu exagerei em alguma coisa, aí eu falo, filho, eu fui assim, né? Um pouquinho excessiva aqui no que eu tava falando, mas eu faço isso pro seu bem, isso. Aí eu dou aquela conversa, né?
4: Mas isso
1: faço
4: também acontecia antigamente, a mesma coisa.
1: É
3: que a gente parece que fica se culpando, achando
1: isso.
3: Que vai ser bom pra ele. Se culpe, não!
1: E se culpa, e ele acaba se culpando, é porque as meninas com certeza são tão boas, que é que nem eu, quando eu olho pros meus filhos, eu falo, também não merece,
3: eles,
1: né?
3: Vão agradecer.
1: Que fale dessa forma.
4: Olha.
1: É assim, mas eu acho que é melhor pecar pelo excesso.
4: Filho, a surra que o papai te deu hoje, você não merecia. Então, a próxima vez, vem te dar 10 cintadas, dá só 5.
1: Isso!
3: Não, 5 não, 8. Tem que ser agradecido.

0: 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Sentimento, Edson Hudson, fala.
1: Obrigado, gente.
0: Já tem Hugo, tem Guilherme aqui no grupo.

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0: já tá aberto. Poxa, mora atrás, viu? Se perdeu, tá vacilando, meu amigo. A Finha tá aqui, ó, no zap 9198-409-6019. Galinha daqui a pouquinho vai falar da filha, gente. Viralizou um.
1: Eita, que o motorista do aplicativo filmando de dentro do carro.
2: Falou, você não tá fazendo biquinho de aplicativo, não, Marcelo?
0: Não foi eu, não. Minha voz, não. No aeroporto. Mas você viu o que ele fala? Eu sou o Black, ele tá vendo o lugar. Ele tá... E ele só filmando a reação de uma
2: menina. Nós tentamos até colocar o áudio, mas tá muito distante o áudio da menina. Então, depois, ou antes, até você quer saber direitinho, procura lá. Filha discutindo com a mãe no aeroporto.
0: Às vezes, na gritaria, até vai, você deixa a criança. Mas a hora que cuspe, meu Deus. Você vai contar detalhes já. Meu Deus do céu, mas chega.
2: Você deixa teu filho. Deixava teu filho ficar gritando com você?
0: Não! Às vezes fica aqueles. Fica com xilique de criança.
2: Xilique é uma coisa. Chamar de. Chamar de. Vagaba. De um monte de coisa, como ela chamou, é melhor.
3: Cuspir,
2: não,
3: né?
2: Melhor não, né? Acho que a criança tem, às vezes, uma alteração, você conversa, que nem falou nosso ouvinte, conversa, chama pro papo, mas esse tipo de alteração acabou, ele exacerbou e não tem conversa, não.
0: Tereza vai falar aqui do Tadeu Schmidt, forma rígida que ele teve aí pra criar as filhas, são duas filhas, gente.
4: O Tadeu Schmidt, ele tá certíssimo, ele tem mesmo que cobrar, porque olha, a gente paga, a gente trabalha, a gente se esforça, faz hora extra, não deixa faltar nada com os filhos, dá dinheiro pra eles, enquanto que a gente passa até fome na rua, porque não tem dinheiro, o dinheiro da gente, a gente deu pra eles gastar, às vezes nem sabe com o quê. Então, se um pai tem essa garra de segurar, ele tem que fazer isso mesmo.
0: A meninada também valorizar ali o básico do básico do básico, saber respeitar as pessoas também na vida.
3: Por isso que é melhor pecar pelo excesso na hora de criar do que faltar alguma coisa, né?
0: Do que faltar. Ó, Jeffrey, mesmo assunto.
5: Eu tenho quatro filhos e eu sou bem rígido. Sempre fui bem rígido, mas não deles terem medo de mim, deles me respeitarem. Eles olharam assim, eles me chamam de papai. Ele fala assim, não, o papai falou isso e vamos fazer assim. Mas somos bem amigos, todos nós, eles me respeitam. Respeitam muito também a minha esposa, mas somos pais, amigos e deixando sempre ciente que quem manda lá somos nós.
3: Eita. E até porque com o tempo você aprende até a dosar, né? Você sabe que o filho precisa de limite, mas ele também precisa, né, de uma leveza. Não é tudo falando de qualquer jeito, tratando de qualquer jeito. É aquilo, é ter respeito, né?
2: A criança não precisa ter medo, ela não deve ter medo. Ela
3: tem que respeitar.
2: O respeito e encarar o pai, pelo menos eu acho que meus filhos assim me encaram, como um amigo que ele tem que respeitar.
0: É, isso aí. E aquela coisa, né? É pai e filho, né? Às vezes quer tratar só como amizade, amigo. Não. Às vezes você vai ter conversas que, sabe, conversas maduras com o filho depois de grande, mas é pai e filho ainda.
2: Por exemplo, uma coisa, vocês querem acreditar, uma coisa que eu não acho legal?
0: O quê? O quê, por exemplo?
2: Cada um tem sua maneira de ver, né?
0: Conte, meu velho.
2: Tem pai que fala assim, não vejo minha filha fazer 18 anos, vou levar no zonão, e sai com o filho, e vai pra noitada, eu não vou com meu, nunca fui com meu filho.
0: Aí, ó, tá certo.
2: Eu acho que isso quebra o respeito com ele.
0: É isso, ele não precisa.
2: O seu Matias, que era presidente da Sharp, ele dizia assim, ó, você vai fazer um negócio, você vai sair com um cliente, alguma coisa. Se for pra algum lugar assim, veja você o bumbum dele, não deixe ele ver o teu. Eita. E no outro dia, quando você for falar com ele, você não fala nada. Ele sabe que você viu. Ponto.
3: Até porque, né? Imagina tu ensinando as tuas safadezas.
2: Ele não precisa ensinar.
3: O seu filho, ele olhar pra você e falar.
2: Viu?
3: Falando o quê, pai?
0: Eu não imagino.
3: É melhor tu não mostrar mesmo.
2: Eu não preciso ensinar.
3: O que tu faz? mas aí já é do sangue, né?
2: Não, mas é verdade, eu acho que não é legal.
0: Não é.
2: O respeito vai pra cucuia.
0: Muito bem, mostrar pro filho assim, ó. Ó quem tá ganhando pro papai, Rebeca Foguenta. Um dia você vai chegar lá, moleque. Já pensou?
6: Quem é essa Rebeca Foguenta, papai?
0: É a brincadeira que o marido fez com a mulher, gente.
2: Era
0: mãe.
2: A única coisa que eu falava pro Marquinho quando eu separei, assim, ó. Veja bem tudo que tá acontecendo. E pensa assim, ó. Quando você crescer, você vai pensar assim, ó. Se eu tivesse conhecido direitinho minha mãe, não tinha tanta raiva do meu pai.
7: Olha, eu acho que trollagem tem limite. Você faz uma coisa dessa, você pode estragar um casamento por causa de uma besteira. Pra isso, eu acho que eu sou muito corretinha. Eu não faria com ele o que ele faria comigo nesse caso, entendeu? Não acho certo, não. E ela tá totalmente certa.
3: E ó, ele pensou, viu? Ele foi inteligente, porque ele fez isso com a mãe dela. Oi, imagina se ele faz isso com a sogra.
0: Nossa,
3: as duas já ia pegar um ranço.
0: Já na relação.
3: Cadê que ele fez isso com a sogra? Imagina, é assim que ela te trata, meu filho? Que louca, gritando daquele jeito.
2: Mãe é sempre assim, né? Duas mães conversando, uma virou ponto e falou assim, ai, coitada. Coitado do meu filho, viu? O casamento dele não é bom. Por quê? A mulher dele é corda, coitada.
0: Ô, corda.
3: Nossa senhora, viu?
0: Ô, Vanus, e aí, Vanus? Pode uma brincadeira nas relações aí?
7: Eu acho legal, porque aí quase deu ruim, né? Do outro lado, a pessoa levou xingo, sem saber que era uma brincadeira. Então, assim, essas coisas, eu acho muito infantil. Não é bacana. Então, eu ficaria muito braba, com certeza. Não pediria o divórcio, mas uma coisa chata, né? Então, não aceitaria, não.
2: Tá, é bem quinta série mesmo.
0: É bem quinta série. Maridão, imagino que esse cara, que essa mulher deve passar com esse cara.
7: Eu não, eu ficaria muito com raiva dele, mas não pediria o divórcio, não. A gente ia sentar, ia conversar e eu ia falar pra ele não fazer mais isso.
2: Oi. Eu vou dizer uma coisa, esse cara deve ter chegado em casa dando tanta risada. E a mulher, quando caiu na dela, falou, nossa, que papel de idiota que
0: é fez, né? Xingando a própria mãe. Agora, se fosse xingando a sogra, coloca tudo pra fora. Falou,
3: nossa senhora.
0: Lavei minha alma.
3: Já pisou. Isso é tua cara fazer isso, Márcio Cruz.
0: A brincadeira ou xingar?
3: A brincadeira.
0: Acho que eu vou fazer assim, arrumar um nome. Tem Rebeca Foguenta.
3: E a sua? Vai ser como?
0: Caramba, eu preciso pensar num nome aqui, hein? Rebeca Foguenta. Tem que ser uma coisa dessa.
2: Eu não vou pensar assim. Alguma coisa, porque senão o problema é seu com a sua sogra. Não.
3: Faísca pega fogo.
0: Maria Faísca.
3: Maria Faísca. Oh,
2: Maria Faísca, hein? Vem aqui, mamãe, tinha Faísquinha. Vamos colocar.
1: Maria, não. Maria a Insaciável.
3: Eita!
0: Aí é mais 18, galera.

0: galinha.
1: Aeroporto, pessoal esperando o carro ali, um motorista de aplicativo, pra variar, sapiando lá, tá gravando.
2: Boca de sacola.
1: De repente, uma menina, porque teve uma mancha na calça, uma sujeira na calça, começa a gritar com a mãe desenfreadamente.
2: Meu Deus.
1: Chama a mãe de tudo quanto é nome. De idiota, de vagaba, de...
2: Mas ordinária.
1: Aí, ordinária. E começa a falar um monte de coisa. Quando uma pessoa que tá ao lado tenta intervir, sai de perto, não mexe em mim, não, vá, não se mete, não se intromete. E a mãe, calma, filhinha.
2: Meu Deus.
1: Gente, não pode, né? Os valores estão invertidos. Sabe, os valores estão completamente invertidos. Ninguém é favorável de espancar filho, de ser carrasco. Mas peraí.
2: Uma correção.
1: Se não tiver hierarquia em tudo na vida, não funciona. Eu acho que a vida tem que ser um sistema pilão. Quem está em cima soca, quem está embaixo se mexe. Né? Porque, meu, não pode. Se não tiver uma hierarquia, se pais não colocar... É freio nos filhos, se não der diretrizes, se não der parâmetro, como é que vai fazer?
3: E aí, com esse calma, filhinha, ela já mostra como ela tá educando. Errado.
1: Errado.
3: Né? Com certeza, tudo que a filha faz, passa a mão na cabeça.
2: Não, não pode.
1: E como é, porque é o seguinte, uma coisa que eu falo sempre aqui, ou você cobra, ou a rua vai cobrar. Porque se ela fizer isso, com uma amiga na escola... Com uma pessoa numa condução, ela vai chegar em casa machucada.
3: Vai apanhar.
2: Talvez nem chegar.
1: Né? Porque a rua cobra, a vida cobra. Então ela tem que saber que o direito dela termina quando começa o do próximo. Principalmente sendo a mãe.
2: Hoje é com a mãe, amanhã vai ser com outra.
1: Com qualquer pessoa vai ser com o professor.
3: Com certeza já é, né? Porque se ela não respeita a mãe, ela com certeza não respeita as outras pessoas.
2: Isso. A gente vê o lado dessa menina aí, mal educada, né? Às vezes você tá de longe assim, ser comigo.
3: A gente fica com ranço, querendo resolver a situação.
2: E ao mesmo tempo você fica com raiva da... Ô, meu docinho, não faz assim com a mamãe.
3: Não, dá mais raiva da mãe.
2: É, mas só falta falar assim.
1: Eu acho que a criança, com toda a sinceridade, a criança é a menos culpada. Porque ela tem... Se você não põe limite, a criança desde pequenininha, ela vai te empurrando. Ela vai testando o limite. Ela vai testando o limite. É o normal da criança.
3: E aí tem aquilo também, a gente não conhece. E se a mãe também age assim com a mãe dela, com outras pessoas, a criança aprende.
2: Talvez
3: também, né?
2: Em casa a gente não
3: sabe. O exemplo
2: como
3: que ela tem.
2: Pai, pode mãe, ser. Mãe, filho. Enfim.
1: Agora eu vou te falar. Pra mim, esse tipo de educação, zero. Zero. Eu brinco muito aqui no negócio da Catema. A mãe dela é professora, dá aula num grande colégio. E eu tô na casa dela, assim, de repente a Catema foi indo pra tomada.
3: E ela tem o quê? Um aninho, né?
1: Ela fez um aninho, né? Foi indo pra tomada, assim, metendo. Eu só ouvi assim, não! Aí
2: pá! Aí ela travou.
1: Ela parou.
2: Eita,
1: eu falei, professora, fala não também,
3: aí,
1: né?
3: Tá vendo?
1: Mas tem que falar, o não é necessário, gente. Se você não põe limite em tudo na vida, se você não põe limite no teu relacionamento, você vai se trumbicar. Se é a primeira vez dentro de um relacionamento que você vê que ultrapassa o limite e você não para ali...
3: Só piora.
1: Só vai piorar.
2: Só vai piorar. Pai, na época era assim, meu pai. Eu falei não, não falei não. Agora pode passar pro outro lado. Quando passava era. Toma! Era nas costas. Era... Toma!
1: Mas era tão pescoço. Assim, porque. Não é que a gente fala da educação antiga, não. Pode até ser que alguns sofreram exageros. Mas acabou o respeito.
3: A minha frase com os meus filhos é: eu já falei não e ponto final.
2: Não.
3: Aí não insiste mais. Quando eu falo ponto final. Acabou.
2: Não volta no assunto.
3: Não volta. Porque eles tentam, né? É não, mas... Não tem mais. Quando fala é não e ponto final, pronto, tem que entender.
0: Se eu fosse seu filhinho, Galietinho, se eu falar não pro seu filhinho...
3: E assim, desse jeito, falando assim...
0: Se eu falar assim, meu petinho, vem no colo do papaizinho, você ia falar assim...
1: Vem virar boneca que o papai vai encher de cidade nessa boneca.
2: Bora entrar nessa conversa, gente. A música...
0: Galinha, não bate não, papai.
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5: Nando Moreno e Rio Negro e Solimões. Chapéu.

0: Adoro!
1: Então, hein? Não precisa fechar essa cara, não, velho. Canta com nós. Vamos falar de saúde. Isso é saúde. Olha lá, ó. Deve estar animadinho. 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
1: Aí, ó.
0: Minha vida tem melhorado tanto.
1: E ele chegou aqui, ó. 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
2: Você viu como é que é? Fulano tá no céu.
0: Isso.
2: Hoje vem logo é o chefe.
0: Passa bonito.
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1: Até as 8, galinha.
2: Até as 8h05.
0: Eita, eu gosto.
2: 20 horas e 5 minutos, hein?
1: Só vai ter que segurar um pouco mais.
3: Fechou.
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0: Hein?
1: Rapaz, estamos
0: gosta
1: aqui...
0: Gosta do quê na música da semana?
2: Ela gosta demais do chapeludo.
3: Adoro!
1: A gente tá aqui conversando.
0: Gente,
1: o que é o chapeludo?
0: Vocês têm que saber que cowboy usa o chapeludo, isso. Aquele chapéu grande. Não é aquele chapéu coquinho que o nordestino anda.
1: Pois é.
0: No Nordeste, quando ele... Que são o pessoal que vai fazer as vaquejadas. Tá o chapéu da chapéu.
1: Perguntei pra um contato aqui que respondeu. Gíria é o termo popular que se refere a quem usa chapéu.
3: Eu
1: especialmente
3: penso.
1: O caipira, peão ou vaqueiro.
3: Eu aí, penso assim.
0: Chapéu. Não, você
3: cada
0: não,
3: um
0: não
3: fale, o que quiser.
0: Não fala o que você pensa, porque o programa vai sair do ar.
3: Cada um imagina o que quiser. O importante é que o que eu penso... Eu adoro.
2: Ela gosta demais do chapelo.
1: A forma de cantar é gostosa e aí cria um duplo sentido, eu acho.
0: Duplo sentido na cabeça de você. Tá que vem com isso, não? Ele tá falando, tá falando do sertanejo.
1: Do caipira, do... Bora. Isso aí. Eu também concordo.
2: Ela gosta demais do chapéu.
1: Podia virar a
0: como
1: tradução,
0: é que é o nome que eu falei que ia botar na sogra se eu fosse. Era. É que era agora do leito.
1: Ai, meu Deus. Ó, tem bastante áudio aqui. Ó lá, da mãe e filha, que já tá chegando. Rebeca Foguentinha também. Vamos lá, Nádia falando da atitude da filha com a mãe no aeroporto, hein? E se não fosse esse motorista de aplicativo, a gente nem tá falando
0: nem assim. Sabendo disso.
1: É uma boca de sacola mesmo, hein?
4: Uma atitude inadmissível, né? Principalmente se tratando pela mãe. E o limite da raiva, ele vem de acordo com o respeito mesmo, né? Quando a pessoa é educada, ela é respeitosa, ela sabe controlar sua raiva, né? Então, na

0: minha opinião, para mim, isso é inadmissível. Eu não admito uma atitude dessa. Se ela fez isso em público, acho que é porque ela já é acostumada a fazer isso, né, no dia a dia.
1: É que o áudio tá bem ruim, gente. Não conseguimos colocar o áudio aqui, mas quem puder assistir o vídeo depois vai ficar
2: pode ser que ele esteja acostumado a fazer o dia a dia, senão não faz num lugar só, não.
1: É.
2: Jéssica. Aí já vem de costume mesmo.
3: Pois é. Bom, na minha opinião, é falta de respeito, sim, pois mãe e pai são sagrados. Os filhos têm que respeitar. Independente do motivo dessa briga, tem que tratar os pais com respeito.
2: Boa. Pai e mãe tem que dar seu respeito. A hora que você se dá o respeito, eu falei aqui desse pessoal, por exemplo, que separa, tem filho pequeno, já tá com um, tá com outro, tá com outro. Isso não é legal pra criança. Não é legal pra criança. Você entrar num outro relacionamento normal, porque a maioria que tem nos colégios são de pais separados e tal. Mas, pô, não fica enfiando toda hora um novo na tua casa.
4: Pois é, tem que ter certeza, né? É daquilo que quer.
1: Cleide falando também aqui sobre esse mesmo assunto.
5: Eu acho que ela tem o quê? Uns 10 anos? 10, 12 anos? É uma criança. Mas o jeito que ela tratou a mãe em pleno aeroporto e falar o que ela falou em público, né? Não importa o local, em público. E chamar a mãe de ordinária e falou, você sujou minha calça. Ah, não, isso aí pra mim foi o ápice do ápice. Eu não sei qual seria a minha reação, não. Como mãe, eu acho que eu ia ter uma atitude drástica e não ia passar despercebido, não.
1: Talvez.
4: E o pior é o motivo, né?
2: Por exemplo.
4: O motivo pra menina começar a surtar.
1: E se a mãe ouvir a última?
6: Que maravilha!
4: Ordinário!
2: Por exemplo. E apanhar. E ela ia sujar mais ainda a calça e mandar eu lavar. Pelo menos um mês sem sobremesa.
1: É, tem essas coisas assim.
4: Tem tantos castigos.
1: A criançada de hoje em dia pede benção pro pai, mãe.
4: Meus filhos pedem.
2: Eu sinto sempre isso aqui.
1: Benção, mãe.
2: Eu não falo porque se eu falar vai dar uma confusão danada.
1: Se responder, mas tá abençoado, meu filho.
2: Eu vejo os filhos nadar e falarem com ela, acho muito bacana. Acho que tem que ter respeito.
1: Você pode até falar, mas se tiver a resposta.
2: Não, o problema é ver. Eu falo com ele.
1: Você também, viu,
4: Dai? O Leozinho até exagera. É bom dia, mamãe, benção, boa tarde, mamãe, benção, boa noite, mamãe, benção.
1: Então, eu ficava do meu quarto, benção, mãe, quando minha mãe
2: era tão gostoso, viu? Isso aí, né? Eu tava no sítio e no sítio não tinha forro. Então era só, tanto que eu escutava quando minha avó arrastava o pinico. Eu falava assim, benção, avó, ela respondia do outro quarto, Deus te abençoe.
4: Meu filho.
1: Ai, meu Deus, Augusto. Gente, o que é isso? É só pedir a bênção do pai e da mãe. Só isso, né? Olha que...
2: E como é que o pai e a mãe respondem? Que Deus te abençoe. Pura, né?
1: Isso, que Deus te abençoe, filho.
7: Essa criança, ela precisava de ficar pelo menos uns 40 minutos com minha mãe. Minha mãe educou eu e mais 8 irmãos. Todos são gente. Nenhum faz um tipo de vergonha desse pra ela nem pra ninguém. Se não educou quando é pequena, aí vai passar, sofrer as consequências depois, entendeu?
1: É, tem aquelas mães que... Eita, rapaz. Olha,
6: eu sou a sua mãe, viu? Você presta atenção.
1: E a Andréia? E agora, se a mãe é xingada pela própria filha? No caso aqui da Rebeca Foguenta. Como que é que você falou? Maria o quê?
2: Maria Insaciável.
1: Maria Insaciável. Vamos salvar a Maria Insaciável aqui. Vou pegar o contato de alguém aqui, ó.
4: Aí a filha também xingou com vontade, mas ela não sabia que era mãe.
1: É, não sabia que era mãe,
4: porque, tadinha. Desculpa, mãe. Mãe.
1: Gente, é intolerância ou a brincadeira fugiu logo do seu... Opa, peraí. A brincadeira, ela tem um limite ali.
4: Quando ela percebe que é a mãe, nem parece a mesma, né? É. Que ela tava tão nervosa, tão estressada, de repente a voz ficou tão suave.
1: Ela fica cinza na hora.
8: Eu não, eu ficaria muito com raiva dele, mas não pediria o divórcio, não. A gente ia sentar, ia conversar, e eu ia falar pra ele não fazer mais.
2: Conversar de novo.
1: Essa amo, cara. Isso.
2: Quer conversar outra vez.
9: Foi bacana demais, hein? Só porém é que a pessoa que não sabia que ela se tratava da própria mãe, então ficou feio, hein? Xingou a mãe de tudo que é nome. Agora ela só caiu nessa trollagem por conta de que ela não foi procurar o marido e resolveu com o marido em vez de xingar a outra pessoa sem saber do que se tratava, hein? Essa é a minha opinião. Foi feio pra ela, hein?
1: Eita, dia que você gostou. Eu também gostei. Quando eu gostei. Quando ela xingando, eu falo, meu Deus, ela não sabe quem é a mãe. Ó, vamos entrar na conversa ainda. Tem a Day que vai falar da Débora Seco, hein?
4: Isso, pessoas falsas. Relacionamentos falsos.
1: Por isso que ela é seca com as pessoas. Com algumas pessoas.
4: Não!
1: Assim. Taca o celular! 9198
4: 4096019.
2: Ó, a criança tava que nem essa aí, bem educada, andando pra lá e pra cá. E o pai olhava e falava assim: controla-te, Antônio. E a criança falava: controla-te, Antônio. Controla-te, Antônio. Aí tinha o Boca de Sacola que tava filmando que nem sempre, falou assim: ô, em vez de você falar pra ele se controlar, tá uma atitude, ele falou: Antônio, sou eu. Se eu pego ele, eu mato ele. Ai, meu Deus.

0: diz Eduardo Costa, imagina eu. Vai dar 40, 40.
1: Vamos falar da Débora Seco, que resolveu ficar o quê, Márcio?
0: Ela resolveu ficar...
1: ficar seca com as pessoas.
0: Ela que tá falando, ela que tá falando. Tá meio seca com a galera aí, porque...
1: É, gente, ela falou sobre relações falsas. Ela falou que com o tempo ela aprendeu a valorizar mais as conexões de verdade. Que hoje ela não tem paciência para aquele famoso sorrisinho forçado. Né? Ela fala que ela prefere sentar no chão com alguém verdadeiro do que estar numa mesa chique e cercada de gente que não é de verdade.
0: Nossa, isso aí é bíblico, hein?
1: Pois é, e ela fala que hoje ela não tem medo de ficar sozinha. Pra ela tá tudo bem, prefere ter menos pessoas por perto, mas que sejam aquelas pessoas leves, né? Aquelas pessoas que fazem o bem, que trazem tranquilidade pra pessoa, porque tá com um monte de gente, aquela energia ruim, porque essa coisa de energia... Você sabe como é, né? Tem gente que tem uma energia tão ruim que é péssima. Então é melhor você ficar sozinho muitas vezes.
2: Ela não tem medo de ficar sozinha. Até mesmo que já ficou acompanhada. Já tá pra frente e tudo. Mas eu acho que o... Porque, por exemplo, essa menina, né? Menina, eu achei mulher, né? Ela veio assediada e vem gente em cima, gente em cima há muito tempo. Né? Chega uma hora que a pessoa fala, meu, esse povo é tudo vazio, né? O pessoal só quer vir aqui e aproveitar.
1: Pois é. Ela aí, tá com 46 anos.
2: Aí começa agora a separar. Chega, mas chega nessa idade assim, é fogo.
1: É, não, querido, eu tô na casa dos 40, indo. 39, eu não tenho vergonha de falar a minha idade, mas eu me sinto chofencinha. Eu tenho o espírito chofen. E eu vou ser igual a minha avó, porque eu me inspiro nela. Minha avó tem 90 anos, você vê como que é.
2: Nossa, coitada.
1: A bichinha tem energia boa.
2: Só vai ter que ter aguentado até os 90.
1: Ai, amém, Jesus. Tudo que eu mais quero na vida é envelhecer. Meu sonho.
0: Oh, meu Deus. É. Oh, e à medida que você vai ficando mais velho, você também vai ficando mais seletivo também. Seletivo. A galera.
2: Ela
0: tá namorando o Dudu. O Dudu tem outra cabeça.
2: Eu agora estarei sendo mais seletivo.
0: Dudu Borges.
1: Ah, é? Quem que você vai excluir da sua vida?
0: Já começou semana passada, né?
2: Já comecei no sábado.
1: É, porque ele é do tipo que ele vai pra um evento e ele não dá tchau, né? Faz o francês, o italiano, sei lá o que ele faz, mas ele vai embora e não tem coragem de dar um beijo na pessoa, de falar tchau. Aí a pessoa fica procurando.
0: Sabe que momento ele saiu? Tava tocando lá, me liga,
1: me manda o telegrama.
0: Tinha feijoada?
2: Não tinha.
1: Não.
2: Aí, ó. Não, mas tá, o grande problema... Vocês têm casa noturna, principalmente o pessoal que entra nessa linha do samba, que é muito instrumento, muita percussão. Tá? Vocês têm que ensinar o pessoal de som de vocês, porque não dá pra entender o que o coitado canta. E eu fico numa situação, eu não conheço todas as músicas de pagode, aliás, quase nenhuma. Eu gosto de samba. Samba eu gosto. Aí eu não entendo o que o cara canta, aquele tchuc-tchuc-tchuc-tchuc-tchuc na minha orelha.
0: Você não deu uma rebolada?
2: Não, só rebolei eu e Dulce Maria.
1: Isso.
2: Mas, então, por que que eu vou ficar falando tchau, tchau, tchau pro... Ah, não, né? Vai embora e acabou, né?
0: O cara lá do São Paulo, o tiozão indo embora ali, gente!
1: Isso! Desocupa, eu.
2: Desocupa logo.
1: Eu, depois que tomo umas, fico excelente. Pra mim, meu filho, tá tudo uma alegria.
0: Tanto que você nem
1: eu tô ali, ó, dançando.
2: Você vê que ela já tava, que ela nem viu.
0: Ela nem viu você indo embora, só...
1: Não tava, não.
0: Só lembrou hoje.
1: Até porque eu sabia que eu tinha que vir trabalhar, então eu não pude me permitir, gente, beber até cair. Beber, cair, levantar, não.
0: Eu adoro quando eu tô nos lugares e saio a francesa. Eu saio que nem o Kiko do Chaves. Quando já tô do outro lado, eu já saio tudo. Pronto, consegui. Tipo, agora quando você tá tentando... Agora, vai embora, rapaz!
2: Esse é o teu negócio. Já vai! É. Ninguém fala baixo, né? Porque o pessoal já tá desmamado.
0: Quando você pisa um pé do lado e fala... Ufa!
1: Olha, consegui. Meu, é sério. Essa noite é capaz de eu sonhar com o Márcio. Você viu essa cara?
0: O Kiko do Diabo.
1: Que medo!
0: Eu de um lado e o Kiko do outro. Cuidado, hein, querido?

0: Fernanda Castela, é que eu não te esqueci. E não tem como esquecer a galera da Colonial.
1: Opa. Nosso amigo Emerson aqui, que é gerente da Colonial, tá aqui com a gente. Churrascaria e pizzaria boa pra caramba. Que você foi lá e comeu que nem um condenado.
0: Muito. Nem falei. Nem falei com
1: Mas
0: ninguém.
1: Mas o Emerson tá sempre na nossa escuta aí, viu? Obrigado do carinho aí. Ó, ouve a gente, né? Manda nós embora aqui, né?
0: Isso aí, Emerson. É isso aí. Um abraço, hein? Um abraço e, ó, uma delícia. Uma delícia. Beijo pra toda a galera lá da Colonial, hein?
1: Pra todo mundo.
0: Tô esperando o convite de novo.
1: Só... Não, você não vai de novo falar pra não te levar, né? Gente, você come?
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7: Uma nova cadeia produtiva vem ganhando força em Santa Catarina, a dos biocosméticos. O setor une agronegócio e química verde, aproveitando matérias-primas naturais e a biodiversidade do estado para gerar inovação e renda no campo. A iniciativa conecta agricultores, pesquisadores e empresas que enxergam nas plantas e extratos naturais uma nova oportunidade de negócio, consolidando Santa Catarina como polo emergente dessa indústria.
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0: 7 minutos, hora de Brasília. Muito bem. Rapaz, estava lendo aqui, olha, a Colômbia registrou 111 mortes após um terremoto.
1: É, outro
0: terremoto, né?
1: Hoje.
0: Magnitude 7.4. Rapaz.
1: Hoje, na Colômbia.
0: Rapaz. Ó, e com isso teve suspensão de jogos da Libertadores, também da Sul-Americana também, no país. É... Teve um irmão de um artilheiro do Brasileirão aqui que falou que nunca sentiu tanto medo por conta...
1: Deve ser o Viveiros, né? O Viveiros, acho que é.
0: É isso mesmo, é isso mesmo. Irmão do Viveiros. Teve um caso que até essa semana, esse final de semana, voltou a viralizar esse vídeo. Parece que ele é da semana passada e tal, mas no Japão os médicos estavam fazendo uma cirurgia. Lá na mesa de cirurgia, uma equipe teve um terremoto. Meu, na hora... na hora do tremor, equipamento começou. Nossa, uma aflição, gente. Olha. Falar.
1: Parece que tem um lugar que tá escrito.
0: Um lugar?
1: Que fala sobre a degeneração do ser humano e que sinais apareceriam que o fim tá próximo. Mas vamos pra frente.
2: Apocalipse, tá? Apocalipse. Minha avó fala isso desde quando eu sou novinha.
1: Eita, faz tempo, hein?
2: A minha filha, olha, ela falou até das estações do ano. Ela falou, quando as estações começarem a confundir a cabeça da gente, é porque tá bem próximo. E pode ver, tá no verão, tá frio, tá no inverno, tá calor, a gente já não sabe mais.
1: Não quero mais falar com a sua avó.
2: Como que tá?
0: Imagina, vai exaurir.
2: Não tem aquela coisa de se programar mais, não. Ah, eu vou viajar em tal estação porque vai tá calor. Você não sabe.
0: Você não sabe mais, né?
2: A gente fica confuso.
0: Tudo bem que a gente torceu pra chover quando você falou que ia viajar na série.
2: Nossa, ficou. E choveu mesmo. Aqui, mas é, lá é chuva passageira, é rápido.
0: É isso. Ó, Tadeu Schmidt, hein? Será que ele foi um pai chato com as meninas? Duas meninas, esse ciumento. É. Aí trouxe a educação do pai ali, que era militar. E a família toda gostava e tal. E aí? As meninas agora se sentem pressionadas para viver nesse mundo tão caótico?
1: Nossa, que vocês querem uma novela?
0: Rapaz, hein? O mundo caótico. 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Vamos ouvir aqui, ó, a Ana Cleide sobre o Tadeu.
3: Gente, a parte do Tadeu Schmidt, dele ser rigoroso demais com as suas filhas, eu não acho que foi errado. Eu falo assim porque o meu filho, tanto eu como o pai, educamos de forma diferente. Então, quando ele pedia socorro de um lado, era socorrido. O outro passava a mão na cabeça. Então, hoje em dia, ele está um adulto que não é do agrado, entendeu? Então, por isso que eu acho assim, quanto mais você educa, quanto mais você é rigoroso, melhor será no futuro, tanto para o filho como para nós pais.
0: É no campo da educação, independente de como é o formato do casal.
1: Que declaração forte. É uma mãe dizendo, eu errei na criação do meu filho.
0: O pai era
1: porque
0: de um jeito,
1: quando o pai repreendia, chegava em mim, eu passava a mão na cabeça. Quando eu repreendia, eu ia lá, a rua cobra, o mundo cobra.
0: Se torna um adulto, é... triste, ela fala isso com tristeza.
1: Com tristeza, e é verdade. Ninguém fala que é gostoso você repreender um filho, você colocar limites das coisas. Não é uma coisa agradável.
0: É.
1: Mas tem que fazer.
0: Às vezes é necessário, né? Tudo bem, ok. O mesmo assunto, a Rosângela.
4: Eu não acho que ele errou na educação das filhas, não. Porque às vezes a gente tem, hoje em dia, tem que exigir mesmo. Eles estão demais, assim, da conta. Não dá, a falta de respeito anda muito complicada, né? Eles não respeitam mais pai, mãe, amigo, ninguém. Então eu acredito que ele não errou, não, ele tá certinho. Mesmo, nenhum destrói a autoestima, não. Isso aí faz crescer gente, faz crescer ser humano.
0: Ô, véio, e até mesmo num formato onde o casal não vive mais junto e tal, mas os pais se respeitam e pelos filhos vivem ali em harmonia e tal... Aí é essa
1: e os filhos vão tentar.
0: Entendo.
1: Não, os filhos vão tentar dar uma fomentadinha aqui, mas se os pais entrarem nesse papinho deles, pronto, eles estão procurando espaço.
0: Isso aí. Isso serve também para você que se separou e tá achando... Ah, não, agora... Tá... Não, seja rígido e cobre do outro lado também, ó. Aqui eu tô sendo rígida, então vamos tentar alinhar pelo menos aí...
2: Tem que continuar, tudo, né? Porque senão fica nessa... Ah, porque é. Agora tô longe dos meus filhos. Ai, deixa ele fazer o que quiser, né?
1: Eu vou pra casa do meu pai. Já fez a mala?
2: Isso.
1: Pode ir. Eu vou pra casa da minha mãe. Tá com a mala pronta já? Senão não precisa nem fazer a mala, vai que depois eu mando.
0: É isso aí.
1: Vê se vai, vai aqui, ó, que vai.
2: Vai, nada.
0: E os amigos farsa, hein?
2: Vai, nada.
0: E os amigos farsa, hein? Débora Seco tá começando a fazer a limpa em tudo.
1: Deixa eu pegar assim? Minha agenda de telefone aqui.
0: Fala, Silvia.
2: Eu limpei a minha esses dias. Tirei tanta gente daqui.
0: Às vezes a pessoa não tá nem naquele contato mais.
2: Tem pessoas que eu nem sei mais quem é, porque tem nomes, tinha nomes aqui que eu... Quem é fulano? Eu tô apagando. Apaguei tudo.
1: Letra D.
2: Te dai 40? Sabe por que você vai apagar? Porque com certeza você já sabe de cor.
1: Eu não sabe não. Não sei mais um telefone de cor.
5: Eu acho que na amizade verdadeira, tempo e quantidade não são o mais importante. E sim a qualidade. Com o passar do tempo, claro que a gente vai amadurecendo, a gente vai descobrindo o que é mais permitido, o que não, o quanto a gente pode contar com a pessoa, porque a amizade é uma via de mão dupla, mas o verdadeiro amigo é aquele que você pode confiar. A confiança é a palavra-chave de uma amizade verdadeira.
6: Eu concordo plenamente com ela. Chega uma certa idade que a gente quer coisa verdadeira. É preferível você ter um amigo que tá com você para comer um dog na esquina ou para ganhar com você na loteria do que você tá rodeado de amigo de bar que não sabe nada da sua vida, que não tá lá para estender a mão. Tá certíssimo.
0: Eita, comer um dogão, hein? Eita, lasqueira. Ainda tiver rouba, rouba.
1: Se não tiver dogão, é pão com ovo, mano.
0: Se tiver Rebeca Fogueta,
2: é pão com ovo que tem hoje.
0: Ai, que delícia, ó.
2: Tá ficando pronto, ó o cheiro.
0: Delícia. E a Rebeca Foguete, hein?
1: Foguetão.
0: Ai, foguetona.
1: Tereza, a insaciável.
0: Marido, você que gosta de fazer brincadeiras com a mulher aceita bem. Você, mulher, também, às vezes é brincalhona e o maridão é mais fechadão. Ele é. Como que é? Tem desses também.
7: É muito engraçado, eu achei muito engraçado, muito interessante. Mas eu não gostaria que fizesse comigo. Eu acho essa brincadeira de muito mau gosto, se fosse comigo. Mas fazendo com os outros assim, eu achei muito engraçado, muito interessante.
2: Com os outros pode,
1: né? Pimenta no dos outros é refresco.
0: Ó, gente, 9198.

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0: gente, olha aí, ó. Alan Coração. Meu Destino. É o nome do DVD que ele vai gravar agora, quarta-feira.
1: Quarta agora.
0: Dia 12.
2: Boa.
0: No Coração Sertanejo. E uma coisa que eu achei muito legal, que eu vi uma publicação do Alan, é que o Eliseu, o pai dele, vai gravar com ele também, vai cantar com ele.
2: Olha aí que legal.
0: Alan e Eliseu, vou ter que falar. Gente boa pra caramba, Eliseu, viu, meu parceiro? Mas além do Eliseu, que pra mim é o artista principal, vai ter outros caras cantando com ele lá, viu?
1: Quem são os caras? Os caras.
0: É, porque a atração é o Eliseu. Vai ter o Leonardo. Luiz Carlos do Raça Negra, a Yasmin Santos, o Luciano Camargo, Léo Magalhães, César e Paulinho, Fátima Leão, Gabi e Rafa, enfim, todo o pessoal para participar da gravação desse DVD, que é um sonho do Alan. Por isso que ele coloca Meu Destino. Acho que o destino dele era cantar mesmo.
2: Que legal, hein?
0: Você quer ter mais informações? Acessa lá. É, arroba Coração Sertanejo ou arroba Alan Coração. Dia 12, agora, quarta-feira, Meu Destino, Alan Coração. Bora assistir esse DVD e participar, que vai ser bom demais.
1: A Nativa vai estar.

0: Aê, que lindo!
1: Aê, pra segunda-feira agora, encorajou pra segunda-feira.
2: Agora segunda-feira virou uma tocha.
1: Agora virou uma tocha, vamos nessa. Gente, bastante áudio aqui, ó. Vamos lá colocar aqui. Sobre mãe e filha, o assunto que o Galinha abordou hoje aqui, o comportamento de uma criança com a mãe. Na saída do aeroporto ali, deviam estar esperando o aplicativo, táxi ou o carro. Táxi, só carro. Sei que o motorista de aplicatudo foi um boca de sacola
2: aplica
1: do negócio.
2: Aplicatudo, não, aplicativo.
1: Não, do aplicatudo é que tem todos os aplicativos, às vezes, do carro. Aí eu falo aplicatudo. Tava ali, ó. Só como... Rapaz, olha lá, gente. Olha lá a menina gritando com a mãe. Ih, chamou de ordinária. Agora cuspiu. Foi narrando tudo.
0: Não sei como ninguém gritou, né? Quer que eu te ensine? Quer que eu te ajude a educar?
1: É, verdade. Vamos ouvir o Thiago aqui, ó.
3: Eu tenho certeza que eu nunca iria passar uma situação dessa com meus filhos, porque eu dei uma coisa que essa mãe não deu, foi educação. Pra todo mundo que deu educação pros filhos, jamais passará por uma situação dessa. A partir do momento que você deixa teu filho fazer o que você quer, que hoje em dia é o que tá se acontecendo, você não dá uma educação, você não dá um limite pro seu filho, é isso aí que você leva em troca. Então, isso aí é uma ciência pra todos os pais que estão sendo pais agora. Graças a Deus, meus filhos já são grandes, mas é uma coisa que tem de limite para os seus filhos.
1: E quando limite, você diz essa é a não, palavra. Não, é isso aí, limite.
2: É limite.
1: Fala, mande.
4: Isso é um desaforo. Que mundo estamos, né? Se for filho meu, eu quebro os dentes ali na frente de todo mundo. Aí para de gritar rapidinho. Se não respeita o pai e a mãe, vai respeitar quem?
1: Ih, rapaz, fala, Pedro.
5: Essas criançadas sem limite aí, isso é falta de peia, rapaz. Isso é falta de puxar as orelhas, dar cada cintada na bunda. Rapaz, eu lembro quando eu era moleque, se eu respondesse minha mãe, meu pai, Ave Maria, meu pai me batia, ele pegava, era uma barra.
4: Aí a mãe vai respeitar quem?
1: Ih, rapaz, fala, Pedro.
5: Essas criançadas sem limite aí, isso é falta de peia, rapaz. Isso é falta de puxar as orelhas, dar cada cintada na bunda. Rapaz, eu lembro quando eu era moleque, se eu respondesse...

0: Pô, essa criança aí de fora de limite é pra culpar os próprios pais.
1: É, o limite já não tem em casa, às vezes, né?
2: É o que a gente fala. Trancado
1: no quarto.
2: A vida cobra.
3: E esse apanhou, hein? Agora vai falar que ele apanhou pouco também?
2: Eu vou falar, você sabe o que é legal? É que todo mundo que fala que apanhou, fala assim, eu nunca morri, eu acho que tá certo.
1: Mas é. Isso. Ué? Ah, cano de botijão de gás.
2: Não, cano de botijão, agora de barra de ferro, apanhava de fio de ferro dobrando em quatro.
3: Ai.
2: Meu pai dobrava em quatro.
3: Eu apanhei de rodo.
2: E você apanhou um pouco.
3: De rodo, e mangueira.
1: E se for aquelas barras de ferro que antigamente vinha com aquela lança aqui ainda, portão, né? Tinha uma lança ainda.
4: Eu tenho dois filhos, assim, um tá na adolescência, um graças a Deus já passou, porém, o meu filho, né, o mais velho, uma vez me desacatou, assim, falou que eu não mandava nele, tal, tal, tal. Não, nunca chegou a falar palavrão nem nada, porque lá em casa a gente não aceita esses tipos de comportamento, né? E palavreado, tem que ter respeito. E aí eu não gosto de, né, fazer nada assim, descer um barraco na rua. Eu falei assim, ok, não vai me obedecer, ok. Esperei ele chegar em casa, ele tinha uns 12 anos, tá? Já tava quase maior que eu. Juntei nele, desci uma surra nele, não tenho vergonha de falar. E hoje ele vai fazer 21 anos, me respeita, respeita o pai, respeita todo mundo.
1: Aí, Patrícia, é isso aí, ó. E agora, ei, na Copa da empresa.
5: Chegou, aí ela começou a falar. Mãe, não sei o que lá, eu sei quem fala as coisas, tem problema.
2: Você sabe quem tá fazendo isso aí, essa fofoca?
5: Direitinho, sabe,
2: gente? Sabe quem tá fazendo? É alguém que tá fazendo o ovo.
3: Ah, então, sabe o que é engraçado? Então a fofoca era com você, porque eu tenho um vídeo mostrando você do meu lado.
2: Eu fui lá te buscar, que você tá fazendo coisa errada.
1: Por quê? Com certeza, Débora, assim, com certeza ela via essas coisas na Globo, lá nos bastidores. Você acha que não é um ator querendo comer outro?
2: Aquilo deve ser um...
3: Quê?
1: Um ator querendo acabar com o outro.
2: Aquilo deve ser um antro. Aquilo deve ser um ninho de cobra.
1: Nossa! É. Vamos ouvir, André.
2: Uma guerra de ego.
6: A gente tem que escolher muito bem as amizades mesmo. Porque as amizades, mesmo que elas não falem nada, a própria energia delas influencia a gente, ou positivamente ou negativamente, porque tudo é energia. Então, eu sinto a energia da pessoa. Se mudou, pode ser amigo de 10, 20, 30 anos. Eu descarto. Porque pessoas invejosas, sorrisinho falso, é o que mais tem, né? Então, eu não tenho medo de descartar pessoas invejosas e falsas e seleciono muito bem as minhas amizades hoje em dia.
1: Pô, e deve ser pior quando você descobre que depois de 30 anos de amizade, né? Você fala, rapaz, será que essa pessoa ficou 30 anos me invejando?
3: E a melhor coisa é selecionar. Eu também já fui de muitos amigos, hoje eu conto nos dedos.
2: Se casal fica 30 anos e não se conhece, quem que amigo tem que se conhecer?
1: É verdade, você tem razão, Galinho.
7: A Débora Seco tá certinha. É melhor ter poucas amizades sinceras do que um monte de gente falsa ao seu redor. Conviver com gente falsa é muito difícil, gente. Então é melhor ou não ter ninguém, ou ter uma ou duas amizades ali, mas que sejam verdadeiramente sinceras. Que hoje em dia é muito difícil, né? Realmente tá muito difícil. Mas... eu creio que melhor uma amizade sincera do que umas 10 falsas. Prefiro mil vezes estar só com uma minha uma, duas amigas minhas sinceras do que... Débora Seco, você tá certinha, amor.
2: Você pode ter colegas, companheiros... Agora, pra mim a palavra amigo é tão forte quanto a palavra te amo.
3: É.
1: É, isso é verdade.
3: E ó, a Fabi aí tá sentida. Quando você for contar as coisas, conta direito. Eu senti aí que, ó, tem alguma coisa. Deu ruim aí com amizade.
2: Algumas amigas.
3: Isso, deu ruim.
1: É, meu amor. Conte aí.
3: Conta o que fizeram pra você.
1: Não, e aí, se você pensar, ela falou, bom é ter uma, duas amigas, dessas duas ainda, uma atrair ainda você.
3: Certo.
1: Rapaz, só vai sobrar uma. Se não tiver mais, deu. Ó, o Tadeu Schmidt.
2: É melhor ficar sozinho.
3: É melhor, viu?
1: Ele desabafou sobre a relação com as filhas, né? Falou que pegou pesado demais. Que no nosso ver aqui, nas palavras dele, a gente acha que não, mas tem gente que, de repente, acha que sim. E aí? Como foi com você?
8: Em questão de educar é bem complicado, né? Porque ter medo e ter respeito é uma coisa totalmente diferente. Quando a criança olha para um pai ou para uma mãe, tem aquele sentimento de, ah, se eu fazer isso,

0: ela vai me bater, se eu não fazer isso, ela vai fazer isso. É complicado. É, o educar é mostrar que aquilo é errado, que os pais só querem o bem dos filhos. Hoje em dia é muito, muito, muito difícil a gente tentar educar a criança e não receber o olho de julgamento das pessoas.
1: É isso.
2: Mas você não tem que se importar com o que as pessoas falam.
3: Até
2: não,
3: porque nunca. Pra julgar porque tem muita hora, gente o tempo todo.
2: Na hora que seu filho ou sua filha fizer alguma caca, não vai ter ninguém pra passar a mão pra te ajudar, não. Já foi.
3: Tem aquela história que você conta da polícia.
2: É. Da minha amiga lá, que eu tô correndo atrás dele pra você não precisar correr amanhã.
3: Exatamente. É, isso mesmo.
2: Agora, eu não tinha medo de pai e mãe, mas eu ia fazer alguma coisa. Jesus era muito bravo.
1: Por quê?
2: Porque minha mãe falou assim: você vai fazer isso? Jesus tá te vendo.
1: Ô, Jesus, tá sendo curioso demais.
2: Você vai, sair? Eu vou sair. Se você sair na rua, Jesus tá te vendo.

0: 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Simone Mendes, direitos iguais. Ó, tem mais uns áudios aqui chegando. É, sobre os assuntos de hoje, segunda-feira, Tadeu Schmidt ainda é. O bicho pegou aqui. Rapaz, esse assunto aqui de criação, pai, filho. Ah, peguei pesado da criação dos filhos. Será mesmo? Fala aí, Liliane.
1: Eu fui criada pela minha avó. E a minha avó, ela sempre foi uma mulher rígida. Logicamente que era devido à criação que ela teve. Ela era daquelas que um olhar, a gente já sabia que tinha feito alguma coisa errada. É assim que eu educo o meu filho hoje também. E se eu tiver que ser pulso firme, eu vou ser. Eu nunca precisei bater no meu filho. Nunca levantei a mão pra ele. Mas eu sou pulso firme. E eu acho sim que a gente precisa ter essa rigidez com os nossos filhos. Mais do que antigamente. O mundo hoje tá um caos. O mundo hoje tá perdido.
2: Nos dias de hoje, a gente vendo jovens fazendo absurdos, absurdos. Então, ele só tem a agradecer por ele ter conseguido que elas são da forma que são. É muito bom.
0: É, ainda ligado a essa coisa de criação, a nota que o Galinha trouxe também tem muito a ver com esse assunto, porque aquilo que aconteceu no aeroporto é resultado de criação, gente, de educação também em casa. E aí, como que é?
3: O pessoal da geração de hoje em dia, que é os neném, meus filhos não é bem assim, não. Eu sou filho de militar e a educação que meu pai e a doutrina que meus pais me deram, eu levo meus filhos. E se é meu filho que faz isso comigo em público, espernear, gritar e cuspir na minha cara, eu te garanto que eles não iam cuspir em mais ninguém, porque ia ficar sem dente. Eu Eita. Mesmo, por muito pouco menos, eu apanhei do meu pai. Imagina fazer isso.
0: Meu pai puxava a orelha que girava assim, que até voltava, uns dois dias pra orelha voltar pro lugar. Ele, ele ia levando a gente assim.
4: Você sabe
0: a
4: que, você sabe o que que eu, sabe o que que eu me imagino? Graças a Deus. Olha, graças a Deus eu já tô no fim e já passei por essa fase. Eu imagino se eu tô na rua, meu filho faz um negócio desse, eu dou-lhe dois tapas na bunda e vejo os caras falar, não pode bater na criança.
5: Tu pega os caras também. E aí, é, tu pega os caras, né?
4: Não tem dúvida.
5: Vem cá que tu vai apanhar também.
4: A minha tia Assunta, ela, quando eu, meu irmão, principalmente meu irmão, ela era a madrinha do meu irmão, né? Começava a apanhar. Um dia ela, meu irmão estava apanhando, entrou no meio, adivinha. Tomou chifrada.
0: Vai se intrometer.
4: A Assunta foi lá e tá chilepe.
0: O Rodrigo falando aqui de mãe e filha.
6: Eu achei uma tremenda de uma falta de respeito com a mãe e tudo. E a atitude que eu teria se fosse ela é pegar a filha, colocar lá em casa, deixar de castigo, tirar algo que ela tanto gosta e disciplinar, dar um castigo sim, viu? Os meus filhos, graças a Deus, quando faz alguma coisa que eu não gosto, só de olhar eles já sabem que eu não gosto e para na hora. Tem que ter respeito, não é medo não.
4: É respeito,
6: porque sabe que tudo que ele fizer vai ter uma consequência.
0: E depende de como a mãe fala, né?
4: Tem um vídeo, não é um meme, não, é uma realidade de um moleque que o pai vai chamar ele pra jantar ou qualquer coisa assim, o moleque tá jogando, espera terminar meu jogo, e o moleque fazendo aquele escândalo, espera! Aí o pai sai, volta com a mão pra trás.
0: Uma calma, né?
4: Calma. Você não vai. Não. Ele cata o martelo, amigo.
5: Meu Deus.
4: Ele detona o notebook, o videogame do filho. Quebra de novo e quebra e quebra. Agora tá agora tudo em ordem. Vira as costas e vai embora na maior.
0: Meu Deus, já pensou?
5: Imagina a cara.
4: Pode procurar que isso aí tem na internet.
0: O moleque não vai falar mais assim com ele,
4: não
0: com
4: vai.
0: Mais ninguém.
4: Ah, não vai.
0: Não vai ter.
4: Porque eu acho que o moleque pensa assim: se ele fez com o notebook, imagina ele vai fazer com o meu dedinho.
3: Pessoal da geração de hoje em dia, que é os neném, meus filhos não é bem assim. Poxa, não.
0: Falou, hein?
3: Eu sou
0: falou,
3: filho tu de
0: falou.
3: Militar e a educação...
4: Ele é filho de militar duas vezes.
0: É, filho de militar, oxi.
5: Mais um.
0: Na minha época, minha mãe era doce, ela só falava, ela falava uma vez só.
5: Desse jeito
0: aqui, meu irmão. Era desse jeito, ó. Nem olha pra trás, senão vai embora o chinelo. Ai, meu Deus.
4: Ela tinha boa pontaria, amigo.
5: Opa!

0: 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A Paula Fernandes aqui, um ser amor, música linda, né? Ó, só pra fechar aqui, tem um áudio que chegou da nossa Maria Cristina, da nossa ouvinte aqui, sobre Rebeca Fogueta. Eita, meu Deus. Será que o marido brincou, pegou pesado nessa brincadeira? Ô, Maria, a gente tá curioso pra saber.
1: Primeiramente, eu acho que isso é uma brincadeira de péssimo gosto. Bom, não ia gostar que o meu parceiro fizesse isso, né? Primeiramente, eu acho que sogra a gente respeita, né? Segundo, se vai trollar a mulher, atenção no contato, né? Porque isso daí deu muito azar, né?
0: Pois é, menina, agora já era. Xingou a mãe.
2: Ah, o que, que é isso?
0: Essa xingou a mãe, não podia.
2: Não?
0: Não foi nem de ordinária, viu? Foi, não. Xingou de
3: ordinária. A música da semana.

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1: Chapeludo, meu filho!
2: Não é esse sinal, é chapéu de chapéu.
1: É o chapeludo. É.
3: Chapeludo.
1: Eita, até sexta-feira vai ter chapeludo.
2: Eu vou falar uma coisa, aqui. Você e daí 40 tem a mente de extremamente poluída.
3: Tá, falei que cada um imagina o que quer.
1: Viu? Segundo.
3: Ela.
1: E cantar assim meio no chamego.
3: Ela gosta de mais um chapeludo.
2: Porque se fosse pra cantar com esse, tinha que dançar comigo, entendeu?
1: Eita, já pensou?
3: No! Olha! É sério?
1: Eu coloquei o áudio, mas não falei o nome da ganhadora, da ouvinte.
3: Que bonito.
1: Ela se ouviu e falou, cadê meu nome?
2: Você tá safado, você quer ficar com o dinheiro dela?
1: Sabe quem é a chapeluda hoje?
3: Ah.
1: Karen Cristina Valério da Silva.
2: Ela é...
1: 6633.
2: Ela não é a Terezinha Insaciável.
1: Eita, cara. A chapeluda levou!
3: Ganhou!
1: Se tem um chapeludo, chapéu a mulherada também usa.
3: Ganhou.
2: Tem 2.000 voando aí.
1: 2.000?
3: É muito dinheiro.
1: Pode pegar 1.000 pra nós.
3: Não, não pode.
1: Os 1.000 com...
2: Ô, Jorge! Ele quer pegar 1.000.
4: Quero ver tu aparecer, senhor Aruá, meu filho.
2: Pra seu deleite, ele está aí.
1: Tá aí. É mesmo. Tchau, Dai. Até amanhã.
3: Boa noite, Márcio Cruz. Boa semana, tá? Boa noite, galinha. Boa noite, ouvinte. Até amanhã, se Deus quiser.
2: Até quando, Márcio?
1: Até daqui a pouco.

0: Chefinho, Deus abençoe, boa semana pra você, até mais, tchau, beijo, tchau, boa semana.
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